0: horas em ponto.
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3: Uma horas e cinco minutos.

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21 horas e 28 minutos.

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5: Hora certa. 22 horas e 27 minutos.

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0: 23 horas e 4 minutos.
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5: Hora certa. 23 horas e 10 minutos.

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6: Você sabia que o Buda que conhecemos não se chamava realmente Buda? Buda, na verdade, é um título, uma qualificação, não um nome próprio. Quer dizer, aquele que sabe ou aquele que despertou. É um termo aplicado a pessoas excepcionais que atingem determinado grau de elevação moral e espiritual. Se transformam em mestres de sabedoria. O Buda que conhecemos, fundador do budismo, chamava-se, na verdade, Siddhartha Gautama.
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15: Estamos de volta, 5:36, Teban Aquários.

0: Nossa última de hoje, Cavaleiros do Forró, Mulher Motorista, 5h54. Vamos pro break. Na sequência tem o Padre Alex, logo após tem Grande Rio Notícias.
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0: No amanhecer desta segunda-feira, dia 3 de agosto, com muita alegria nos unimos a você nesta oração da manhã, no dia de Santa Lídia, pedimos a sua intercessão e também aniversário da Rádio Educadora de Jacarezinho, a rádio que veicula o nosso programa Manhã de Luz, que eu apresento desde o ano de 2012. O canal do YouTube da Rádio Educadora se chama Educadora FM 90.9 de Jacarezinho, e é nele que nós temos todos os dias o programa Manhã de Luz, este que se popularizou pelas demais redes sociais, inclusive pelo WhatsApp. Que Deus abençoe todos os que trabalham nesta rádio em Jacarezinho. Quero também agradecer todas as pessoas que nos ajudam na construção da igreja e do Mosteiro Preciosíssimo Sangue. Nós precisamos da sua ajuda para continuarmos nos passos da construção. Peço licença para dizer aqui o número do Pix para a contribuição. É o celular 439-9148-5767. Agradecemos imensamente toda a ajuda que nos é enviada. Que Deus abençoe você e a sua família. Iniciamos agora esta oração da manhã em nome do Pai, e do Filho, e do Espírito Santo. Amém. Que o Deus da esperança, que nos cumula de toda alegria e paz em nossa fé, pela ação do Espírito Santo, esteja sempre convosco. Bendito seja Deus que nos reuniu no amor de Cristo. Assim unidos, ouçamos o Evangelho desta segunda-feira.
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0: Evangelho de Jesus Cristo segundo Mateus, capítulo 14, versículos de 22 a 36. Depois que a multidão comera até saciar-se, Jesus mandou que os discípulos entrassem na barca e seguissem à sua frente para o outro lado do mar, enquanto ele despediria as multidões. Depois de despedi-las, Jesus subiu ao monte para orar a sós. A noite chegou e Jesus continuava ali sozinho. A barca, porém, já longe da terra, era agitada pelas ondas, pois o vento era contrário. Pelas 3 horas da manhã, Jesus veio até os discípulos andando sobre o mar. Quando os discípulos o avistaram andando sobre o mar, ficaram apavorados e disseram: "É um fantasma?" E gritaram de medo. Jesus, porém, logo lhes disse: "Coragem, sou eu, não tenhais medo." Então Pedro lhe disse: "Senhor, se és tu, manda-me ir ao teu encontro caminhando sobre a água." E Jesus respondeu: "Vem." Pedro desceu da barca e começou a andar sobre a água em direção a Jesus. Mas quando sentiu o vento, ficou com medo e, começando a afundar, gritou: "Senhor, salva-me." Jesus logo estendeu a mão, segurou Pedro e lhe disse: "Homem fraco na fé, por que duvidaste?" Assim que subiram na barca, o vento se acalmou. Os que estavam na barca prostraram-se diante dele, dizendo: "Verdadeiramente, tu és o Filho de Deus." Após a travessia, desembarcaram em Genezaré. Os habitantes daquele lugar reconheceram Jesus e espalharam a notícia por toda a região. Então, levaram a ele todos os doentes e pediam que pudessem ao menos tocar a barra de sua veste. E todos os que a tocaram ficaram curados. Palavra da salvação. Glória a vós, Senhor. Neste evangelho, que Jesus caminha sobre as águas, nós percebemos que ele tem o poder sobre os mares. E isto, no Antigo Testamento, era exclusivamente de Deus. É só olharmos, por exemplo, no Salmo 89, no Salmo 93, o Salmo 107, onde nós vemos alguns versículos apresentando que o poder sobre os mares compete a Deus. E diante desta cena de hoje, fica claro que Jesus é Deus. Embora seja verdadeiramente homem, ele também é verdadeiramente Deus. E diante dessa circunstância, os discípulos de Jesus estão assustados e até pensam que é um fantasma. Não o reconhecem em primeiro lugar. Pedro vai até Jesus. E esta caminhada de Pedro sobre as águas e com o vento que vem mais forte representa também a nossa caminhada em meio ao mundo. Em muitas circunstâncias, nós queremos fraquejar na nossa fé. Mas Jesus se volta para nós e diz: homem fraco na fé, mulher fraca na fé, por que duvidaste? Que nós tenhamos uma fé firme, sincera. Se as dúvidas surgirem, que nós retomemos sempre ao nosso coração as palavras de fortaleza que nós encontramos no próprio creio. Se a crise de fé bater os nossos corações, rezemos o creio muitas vezes por dia. Peçamos a Deus: Senhor, a dúvida chegou ao meu coração, mas eu quero crer, ajuda-me a acreditar. E de fato, a fé, ela é uma virtude que vem de Deus. Nós precisamos tirar os obstáculos da nossa vida, entre eles a dúvida, para que possamos firmemente acreditar. São Pedro pôde então, já aqui neste evangelho, adiantar a sua profissão de fé, que vai acontecer dois capítulos à frente. Aqui Pedro diz: verdadeiramente, tu és o Filho de Deus. Se reconhece em Jesus a divindade. Que nós saibamos reconhecer em Jesus aquele no qual nós podemos segurar na mão e dizer: continuarei firme, seguindo dia após dia da minha vida. Rezemos agora com você e por você, para que o Senhor aumente a nossa fé. Pai nosso que estais nos céus, santificado seja o vosso nome. Venha a nós o vosso reino. Seja feita a vossa vontade, assim na terra como no céu. O pão nosso de cada dia nos dai hoje. Perdoai-nos as nossas ofensas, assim como nós perdoamos a quem nos tem ofendido. E não nos deixeis cair em tentação, mas livrai-nos do mal. Amém. Ave Maria, cheia de graça, o Senhor é convosco. Bendita sois vós entre as mulheres, e bendito é o fruto do vosso ventre, Jesus. Santa Maria, Mãe de Deus, rogai por nós, pecadores, agora e na hora de nossa morte. Amém. Glória ao Pai, ao Filho e ao Espírito Santo, como era no princípio, agora e sempre. Amém. Jesus, manso e humilde de coração, fazei o nosso coração semelhante ao vosso. O Senhor esteja convosco. Ele está no meio de nós. A nossa proteção está no nome do Senhor, que fez o céu e a terra. O Senhor Jesus Cristo esteja contigo para te proteger. Esteja à tua frente para te conduzir e atrás de ti para te guardar. Olhe por ti, te conserve e te abençoe. Amém. E a bênção de Deus Todo-Poderoso, Pai e Filho e Espírito Santo, desça sobre vós e permaneça para sempre. Amém. Que nesta segunda-feira você permaneça na paz e na alegria que vem de Jesus. Abençoado dia para você e sua família.

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0: Olá, muito bom dia, 6 da manhã, 13 minutos, segunda-feira, 3 de agosto de 2026. Aqui Luiz Dantas e traz para você mais uma edição do Grande Rio Notícias, o seu programa informativo de todas as manhãs.
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0: Pela sua 99.1, Rádio Grande Rio FM, uma empresa do Grupo Moacir Andrade. Seguiremos até as 9 com as informações de Penedo, de Alagoas, do Brasil e do mundo. Vamos então às manchetes, aos destaques de hoje do Grande Rio Notícias, que está só começando.
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0: Confirmando, 6:13. Começamos com os destaques de Penedo. UPA de Penedo garante atendimento rápido e transferência aérea de paciente em estado grave.
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0: Penedo implementa nova tecnologia para reforçar o combate ao Aedes aegypti.
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0: Atleta de Penedo conquista segundo lugar na Maratona Internacional de Maceió.
1: Grande Rio Notícias.
0: Sub-20 do Penedense goleou Dimensão Saúde e segue com 100% de aproveitamento.
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0: Liga Desportiva realizou avaliações, passando no Alagoano Sub-15.
1: Grande Rio Notícias.
0: Acusado de estupro de vulnerável é preso por guarnição do Pelopes do 11º Batalhão de Polícia Militar em Penedo.
1: Grande Rio Notícias.
0: Jeep Renegade roubado é interceptado na parte alta de Penedo e motorista é detido.
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0: E os destaques em nível estadual. Ex-empregado da Caixa em Alagoas é investigado por suspeita de fraude em contas sociais.
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0: Sebrae Alagoas lança desafio para estudantes de arquitetura criarem projeto do evento Seu Negócio, um espetáculo.
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0: Pesquisadora alagoana estuda como o TikTok ajuda no combate à violência contra a mulher.
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0: E os destaques de Sergipe. Mega Sena, Bolão de Aracaju acerta a quina e fatura pouco mais de R$45 mil.
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0: Federação PSDB Cidadania lança Emanuel Cacho como candidato ao governo de Sergipe.
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0: Dois estudantes morrem após passeio escolar em açude de Sergipe.
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0: E os destaques em nível nacional. PT oficializa candidatura de Lula à reeleição em 2026.
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0: Congresso volta do recesso, sem previsão de plenária nesta semana.
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0: Funcionário que matou 3 colegas em fábrica da Bombril morre em delegacia em São Paulo.
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0: Teremos estas e outras informações no decorrer do Grande Rio Notícias desta segunda-feira, que está só começando. São 6:17. Vamos à previsão do tempo.
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0: Tempo e temperatura, vamos com as informações sobre a previsão do tempo. E a gente começa falando da nossa terrinha de Penedo, que neste momento registra uma temperatura de 21 graus, com sensação térmica também de 21 graus. Vento de 10 km por hora. A umidade relativa do ar está em 94%. A previsão do sol nascer foi às 5:42. E a previsão do recipor será às 17:22. Para Penedo hoje, sol com algumas nuvens, Chove rápido durante o dia e a noite. A variação de temperatura fica com mínima de 21 e a máxima de 27 graus. Em Piaçabuçu, vento de 12 km por hora. Variação de temperatura, mínima de 22, máxima de 26. Em Igreja Nova, vento de 9 km por hora. Variação de temperatura, mínima de 20, máxima de 27 graus. Em Neópolis e Santa do São Francisco, as cidades vizinhas do estado de Sergipe apresentam as mesmas referências. Vento de 10 km por hora. Variação de temperatura, mínima de 21 e a máxima podendo chegar a 27 graus. Agora 6:18.
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0: Seis da manhã, 19 minutinhos. No decorrer do Grande Rio Notícias, nós teremos os companheiros da agência Rádio Web trazendo os destaques do Brasil e do mundo. As principais reportagens dos telejornais, os telejornais de Alagoas e de Sergipe, também os destaques do Jornal Nacional, edição do último sábado, que traz deslizamento em obra no Espírito Santo, obra irregular, mata 4 pessoas. E também os destaques do Fantástico, a edição de ontem. Mulheres brasileiras são vítimas, aliás, são dopadas e vítimas de abuso sexual por parte de pessoas bem próximas. (3551-6600, nosso fone fixo e nosso WhatsApp, para você interagir com a gente, trazer suas sugestões, suas reclamações, parabenizar quem você acha que merece, aproveitar a tribuna do nosso programa que está sempre ao seu inteiro dispor. Hoje, 3 de agosto, hoje dia 3, estamos em um novo mês, né? Já em agosto, a gente segue no mês, já estamos no terceiro, né, do semestre, aliás, segundo mês do segundo semestre. E nesta data nós comemoramos o dia do fim da censura no Brasil. Hoje também comemora-se dia do tintureiro, dia de Santa Lídia, e hoje também é o dia do capoeirista. 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Bom Boi Prime, qualidade e sabor em sua mesa. 6:23, manda aquele abração especial para as mamães, as vovós, as titias, aquela irmã mais velha, elas que estão cedinho de pé para cuidar da casa, preparar o café, deixar tudo prontinho, tudo organizado para quando a família acordar, já está tudo ok, tudo 5 estrelas, coisa boa, não é? Ter mamãe, ter vovó, ter quem cuida da gente é muito bom. Mas não esquece não, família, todo mundo fazendo sua parte, chegando junto com a mamãe, ajudando nas tarefas do lar, tá? Mamãe não é escrava, não. Abraçar você que é pai, aquele paizão de verdade. Pai com P maiúsculo, você que é bem mais que um pai. É um grande amigo dos seus filhos. É bem mais que um esposo. É um grande companheiro da sua esposa. Você se enquadra nesse perfil? Então receba o abraço do nosso programa, do Grande Rio Notícias. E você, filhão, você, filhona, não esquece do mandamento, hein? Honrar pai e mãe, sempre, garotada. Honrar papai e mamãe sempre, tá? Meus amigos alunos, tudo certo? São 6:24, hein? Olha a hora aí, o tempo hoje tem previsão de chuva. Então, já adianta, pega logo o caminho da escola para você não chegar atrasado, para você não se complicar. Em nome do Felipe, filho da Rita, Felipe lá no bairro Santa Isabel, e também do Davi, que é filho da Cristiane lá no Conjunto Rosete Andrade, eu abraço todos os demais alunos e alunas que estão se preparando para iniciar mais uma semana de atividades escolares, né? Aquele abraço. Vamos, Jonas, para o 3551-6600, os nossos ouvintes interagindo conosco desde cedo aqui, as mensagens, ó, os ouvintes com a gente, Evânio Santos, 6600, os nossos ouvintes interagindo conosco desde cedo aqui, as mensagens, ó, os ouvintes com a gente.

0: Bom dia, meu amigo Luiz Danta. Aqui é o Juarez de Oiteiro. Eu quero mandar um alô aí para todos os porteiros da CEMED. Todos os porteiros da CEMED. Para meu amigo aqui, o meu amigo Zé Padeiro aqui da CEMED, que está aqui desde 2:30 da manhã.
1: É, essa gente boa aí trabalha, viu?
0: O Zé na Padeiro, lida, na madruga. O Gugu, o Cássio, o Alisson. Meu parceiro Thaleson, também. Quero mandar um alô aí pro meu amigo Hélio Carroceiro, o maior carroceiro topado da região. Esse daí é diferenciado, o Hélio Carroceiro. E quero mandar um alô aí pro meu amigo aí, o Carlinho da Coreia, todos do bairro Nossa Senhora de Fátima, do Oiteiro, do Areal, da Estrada Euclides e Dalino, do Camartelo ali, da área do comércio, todos da região, todos seus ouvintes, meu amigo, todos seus ouvintes, que Deus dê um bom dia e um bom início de semana para todos nós. Fica com Deus, meu amigo Luiz Dantas.
1: Falou, Juarez, aquele abração para você, bom trabalho, meu irmão, boa semana. Danda também tá com a gente. Bom dia, Luiz. Tudo bem? Tudo na paz, Danda? Bom dia, graças a Deus. Seu Manuel Adalto.
2: Bom dia, Luiz Danda. Como passou de sexta-feira para hoje, segunda-feira?
1: Nas graças de Deus, hein?
2: Eu passei bem, graças a Deus, com a minha família.
1: Amém. Coisa boa, seu Manuel. Amém. É, Adilson, bom dia, meu amigo. Aqui é Adilson. Manda um abraço para meus familiares e amigos. Bom dia ao amigo Zé Padeiro. Bom dia, Luiz Dantas. Deus abençoe, te cubra de bênçãos. Manda um alô para a Petrúcia, Lúcia Barbosa, Letícia, Rosimeire, Ana Paula, Danda, Jô, Dida e todas do Grupo Alegria de Viver. Aqui é Dona Marlene, cheiro no seu coração. Fique com Deus, na paz do Senhor Jesus. Obrigado pelo carinho e atenção. Um abraço, Dona Marlene. Zé Padeiro, e aí, Zé, tá tudo certo, tudo igual?
3: Bom
1: tudo
3: dia, Luiz,
1: bem?
3: Tá falando aqui esse amigo Zé Padeiro, Luiz. Vou mandar um alô pros meus amigos aí, viu? Mandar pro Carlinho da Coreia. Um alô, vou mandar um alô pra o Edilson, com os Canjica, Tacoab. Mandar um alô pro seu João do Jardim América. Vou mandar um alô aí pro seu João da Macaxeira, Jéssica, Roberto, Cal. Vou mandar um alô aí pro Genis da Escavadeira, da Água do Sertão, da do Operativa, dá alô aí para o Valdero, um alô aí para ele aí, que ele disse que ele manda alô, Valdero, manda alô para ele, Luiz, manda alô aí para as Galeguinhas, Potência, marido Potência, o Jean, manda uma bota aí pro Chama da Bota, manda alô aí pro Chama da Bota, vou mandar alô aí, Luiz, pro seu Zé Ailton, da Tapuranga, Zé Ailton da o Ailton, de lá da Vila Matia. Vou mandar alô aí para o seu Tarcísio, rapaz. Vou mandar alô aí para o Anjo, Garcinha, Anjo, Zé Ivan. Vou mandar alô aí pro Isaías, lá do Oiteiro, rapaz. Vou mandar alô aí para Bamba, para Demar, Adail. Vou mandar alô aí para o todo mundo, Luiz. Para todo mundo. E vou mandar alô também, Luiz, aí pra minha vizinha, né? Tá certo? Minha comadre, né? Vou mandar alô aí também, Luiz. Mandar alô aí pra minha esposa e o meu neto e o Gugu, o Alisson, o Cássio e a Cássia, tá certo? E bom trabalho aí, meu amigo. Tchau. Viu? E vou mandar alô aí pro Michel do Cemitério, Zé Maria do Cemitério, a do Radinho do Cemitério também, viu? Tá certo? Só isso mesmo, Luiz.
1: Falou, Zé, aquele abração. Zé vem duas parcelas hoje. Dona Linda, bom dia.
4: Bom dia, Luiz. Bom começo de semana, na presença de Deus. Jesus que seja a sua força, Luiz.
1: Amém, Dona Linda. Aquele abração pra senhora. Messias, fala Messias,
5: dia,
1: tudo bem?
5: Bom dia, meu amigo Luiz. Tanta bom dia, desejando para você um excelente dia, bom começo de semana, com paz e saúde. Que o Senhor Jesus proteja você, sua casa e toda a sua família. Manda um bom dia pro meu amigo Manga Rosa, Dona Cida, Carlito, Mano. Não esquecer meu amigo Valdir da Rua Nova, José Padeira, Dona Negrita, Toca do Ínico. Fica com Deus, meu amigo. Tenha um excelente dia. Um abraço.
1: Alô, meu querido. Aquele abração. Dona Iracema também está por aqui conosco. Ela diz, manda um alô para Andrade, para Júnior Ganjão, Dona Zenite, para meu filho, Vilma Cida Lima.

0: Irma e para Levi, também para minha irmã Iraci. Aqui é Dona Iracema, né? Lá da Coab, Conjunto José Moraes Lopes. Ó, o homem tá por aqui. Hoje ele veio rápido, curto e objetivo. Fala,
1: bom
0: Hélio.
1: Bom dia, bom dia. Povão de Penedo. Bom dia, Luiz. Bom dia, Luiz. Bom dia, Luiz. Chama na bola. Tamo junto. Ô, segunda-feira. Vamos embora, Luiz. Olha, todos vocês hoje, ligeirinho. Bom dia. Chama na bola. Tamo junto. Calceiro topado, chapado. Juntinho, juntinho, junto com a 99.1. De 0 a 100, esqueci ninguém. Tchau. Ó, é o 82, é o 9, é o 99, é o 93, é o 24, o 25. Esse é o calceiro do. É o número do calceiro topado do chapado, dependendo da lagoa. Tchau! Chama na bota, chama na bota! Chama todos vocês de zero, sem esquecer ninguém. Bom dia, povão de Penedo, Alagoa! Alô, bom dia, povão lá de Sergipe!
0: Ele hoje, hein, ó.
1: Tchau! Chama na bota! E zero, sem esquecer ninguém. Chama na bota! Fui! Até amanhã, seu Jovem. Deus é maravilhoso, Deus é a verdade da vida. Chama na bota, tamo junto!
0: Objetivamente objetivo.
2: São João.
0: Ele, o carroceiro, esse é desenrolado, viu? 6h32, eu vou pro break, faturo e volto já já.
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12: Você
2: sabia que o Moca é um dos mais saborosos tipos de café? É feito a partir de um tipo raro de grão. Ocorre quando apenas uma semente forma-se dentro do fruto do café. E o único grão concentra todo o nutriente da polpa do fruto, por não ter de reparti-lo com outro grão. Assim, fica com sabor mais concentrado e seu formato regular permite uma torrefação mais uniforme. Os mocas são conhecidos ainda como frutos machos ou caracóis.
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6: Você sabia que para os budistas e hinduístas ortodoxos, a sexualidade é inconveniente? O sexo não é bem visto por desgastar energias. Em compensação, nos tantras budistas e hinduístas, a sexualidade aparece como fonte de energia espiritual, sob a condição de se conseguir dominá-la em vez de ser dominado.
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6: Você sabia que o Buda que conhecemos não se chamava realmente Buda? Buda, na verdade, é um título, uma qualificação, não um nome próprio. Quer dizer, aquele que sabe ou aquele que despertou. É um termo aplicado a pessoas excepcionais que atingem determinado grau de elevação moral e espiritual e se transformam em mestres de sabedoria. O Buda que conhecemos, fundador do budismo, chamava-se, na verdade, Siddhartha Gautama.
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7: Você sabia que o Buda que conhecemos não se chamava realmente Buda? Buda, na verdade, é um título, uma qualificação, não um nome próprio. Quer dizer, aquele que sabe ou aquele que despertou. É um termo aplicado a pessoas excepcionais que atingem determinado grau de elevação moral e espiritual. Se transformam em mestres de sabedoria. O Buda que conhecemos, fundador do budismo, chamava-se, na verdade, Siddhartha Gautama.
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1: Muito bem, estamos por aqui, 5h50, aliás, 6h50, 6 da manhã, mais 50 minutinhos, faltando 10 para as 7. Vamos trazer agora as informações relacionadas à cidade de Penedo. Depois eu volto a interagir com você no 3551-6600. Mas você segue aí, tá? Enviando sua mensagem para nós. Mensagem de texto, mensagem de voz. Daqui a pouquinho a gente volta a conversar com você.

0: E a unidade de pronto atendimento de Penedo garante atendimento rápido e transferência aérea de paciente em estado grave. A Prefeitura de Penedo, por meio da Secretaria Municipal de Saúde, realizou na última sexta-feira, dia 31, mais uma transferência diária, mais uma transferência aérea de um paciente em estado grave, assegurando o atendimento especializado e maior agilidade no tratamento. O paciente, de 49 anos, com histórico de cardiopatia, deu entrada na unidade de pronto atendimento, a UPA, após apresentar um mal súbito enquanto estava em uma clínica particular. Após estabilização inicial, resultado da atuação integrada entre os profissionais da UPA de Penedo e do Serviço de Atendimento Móvel de Urgência, o paciente apresentou condições seguras para o transporte aéreo, graças à articulação entre a Secretaria Municipal de Saúde, a Secretaria de Estado da Saúde e o Departamento Estadual de Aviação, além do Corpo de Bombeiros Militar. A remoção foi realizada utilizando a área do Hospital Regional Memorial Dr. José Corrêa Filho para o pouso seguro do helicóptero. O paciente foi encaminhado ao Hospital do Coração Alagoano, onde permanecerá internado em unidade de terapia intensiva, recebendo acompanhamento especializado em cardiologia. A Secretaria Municipal de Saúde destaca que a rapidez no atendimento, a integração entre os serviços de urgência e emergência e a estrutura disponível para transferências aeromédicas são fundamentais para as chances de recuperação do paciente, dos pacientes que necessitam de atendimento de alta complexidade. Isso aí foi na sexta-feira, por volta das 10 da manhã. A gente observava que tinha uma aeronave nas imediações, mesmo ali do Hospital Regional, fazendo pouso. E observava assim que era um helicóptero de socorro, né? Era um helicóptero de uma unidade de saúde avançada aérea. A gente espera que o paciente possa se recuperar e em breve ter alta e voltar para o seio da família. 6h54. E a Prefeitura de Penedo, por meio da Secretaria Municipal de Saúde, deu um passo importante no fortalecimento das ações de combate ao Aedes aegypti. Na quinta e sexta-feira passada, agentes de combate às endemias participaram de um treinamento promovido por técnicos da Secretaria Executiva de Vigilância em Saúde, vinculada à Secretaria Estadual de Saúde, a CESAL, na Casa de Aposentadoria. Durante a capacitação, os profissionais conheceram o funcionamento, a instalação e o monitoramento da ovitrampa, uma nova tecnologia utilizada para identificar a presença do mosquito transmissor da dengue, chikungunya e zika. A armadilha é considerada uma importante ferramenta para o monitoramento entomológico, permitindo mapear com maior precisão as áreas com maior circulação do mosquito. As armadilhas serão distribuídas estrategicamente em residências e estabelecimentos comerciais, respeitando um espaçamento aproximadamente de 300 metros entre cada ponto de instalação. Após permanecerem 5 dias nos locais, elas serão recolhidas para análise. A partir da coleta de ovos depositados pelas fêmeas do Aedes aegypti, a equipe técnica poderá identificar quais bairros ou áreas apresentam maior incidência do mosquito. Para o gerente de endemias da Secretaria Municipal de Saúde, Luciano Silva Santos, a implantação das ovitrampas representa um avanço importante para tornar o combate ao Aedes aegypti ainda mais estratégico. A implantação das UV-trampas integra o conjunto de ações desenvolvidas pela Prefeitura de Penedo para fortalecer o controle do Aedes aegypti, tornando o monitoramento mais preciso e ampliando a capacidade de resposta da rede municipal na prevenção da dengue, chikungunya e zika. 6h56. Faltando 4 minutinhos para as 7 horas. E atleta penedense conquista segundo lugar na Maratona Internacional de Maceió. Mais um pódio para Penedo. No sábado, dia 1º, o atleta penedense Anastácio, da Penedo Run, conquistou o vice-campeonato em uma das provas de Maratona Internacional de Maceió, realizada na capital alagoana. Demonstrando preparo e determinação, Anastácio cruzou a linha de chegada na segunda colocação da prova de 5 quilômetros, garantindo lugar no pódio e levando o nome de Penedo para um importante evento esportivo. Na competição, que reuniu atletas profissionais e amadores de diversas regiões, proporcionando disputas de alto nível em diferentes percursos, e conquistando, aliás, a conquista de Anastácio reforça o trabalho feito em equipe e serve de incentivo para o crescimento da prática esportiva em Penedo. E o sub-20 do Sport Clube Penedense coleou Dimensão Saúde e segue com 100% de aproveitamento, jogando diante de um bom público que compareceu em grande número ao estádio Dr. Alfredo Lee. O time sub-20 do Penedense conquistou a segunda vitória no Campeonato Alagoano da Segunda Divisão 2026. Diante do Dimensão Saúde, os garotos do time ribeirinho se impuseram, mostrando superioridade técnica e golearam o adversário por 4-0. Dominando as ações durante a totalidade dos 90 minutos, o invicto penedense não encontrou dificuldades para superar o frágil time visitante. Alan, em duas oportunidades, Guilherme e Jonathan anotaram os tentos dos vitoriosos anfitriões, que seguem com 100% de aproveitamento. No próximo final de semana, o penedense viajará até a cidade de São José da Tapera, onde estará enfrentando a equipe local. Faltando um minutinho para as 7. E a Liga Desportiva do Baixo São Francisco realizou avaliações pensando no Alagoano Sub-15. Pensando na disputa do Campeonato Alagoano Sub-15 2026, a Liga Desportiva do Baixo São Francisco realizou a tradicional peneira, buscando encontrar jogadores que possam compor o elenco tricolor. A atividade aconteceu no último sábado, dia 1º, e foi realizada no campo do Vasco. Segundo o presidente da equipe ribeirinha, Erivaldo Domício, quase 100 garotos foram avaliados e alguns selecionados. Ao final dos trabalhos, 19 candidatos foram escolhidos e ainda passarão pela segunda etapa, quando receberão o veredito decisivo. Domício já adiantou que o último teste será realizado no próximo dia 10, no mesmo local. Pontualmente 7 horas da manhã, 7 em ponto, hein? Eu vou pro 35516600, dar uma visualizada. Daqui a pouquinho eu vou pro break, vou faturar. Quem é que tá com a gente? É Valdério, é? Manda mensagem de voz. Liga aí, Valdério.
1: Meu amigo Luiz Dantas, aqui é o Valdério, viu? Tô aqui na sua escuta, na Travessa Frei Damião. Eu, Jupira, o da Medida, a Jeane. Dê um alô pro Zé Padeiro. Deu um alô pro Chama na Bota. Um abraço, bom dia.
0: Vem mais uma parcela dele.
1: E a Lu também, de Igreja Nova, viu?
0: Beleza. A Lu,
1: de Igreja Nova, um abraço.
0: Tá rouco, Valdério? Parece que tá rouco. Foi que houve? William, William, aqui é o teu William, né? De Ilha das Flores.
2: Bom dia, Tio Luiz, que Deus te proteja. Que te abençoe sempre. Na jornada aí no rádio, né? Passando informações pra nós. E não esquece dos nossos amigos, Zé do Carroceiro e Zé Branquilho, Neópolis.
0: Falou, Tio William. Um abraço para toda a turma em Neópolis nos acompanhando. Quem mais está aqui conosco? Tem mais. Quem está por aqui é Sandoval do Madre. Bom dia, Luiz. Aqui é Sandoval do Madre. Que Deus abençoe o nosso dia. Amém. Que assim seja para todos nós. Valdete Sapucaia também está por aqui. Valdete lá de Pindorama, na Rua da Fábrica, também desejando bom dia para nós. Osvaldo da família Buscapé. Alô, Osvaldo, aquele abração lá no Velho Chico, né? Que é que ele manda aqui pra nós? Desejando bom dia pra gente, né? Paz de Jesus, amor de Maria. Amém, meu querido. Quem também tá por aqui é o Miguel, lá de São Sebastião, meu amigo subtenente Miguel. Oremos, Senhor Jesus, como o povo de Genezaré, eu também me chego até ti. Sei que não mereço, mas confio no teu amor. Que eu possa tocar-te com fé do coração e receba de ti a cura, a paz, a força, a paz e a força que preciso. Em ti está toda a salvação. Amém, amém. Amém, Miguel. Amém, querido. Aquele abraço. Maluquinho do Brega também está por aqui com a gente, desejando bom dia para nós. Aquele abraço, Maluquinho do Brega. Márcia do Povoado Itapuranga. Bom dia, Luiz. Bom dia, Márcia. Aquele abraço para você e toda a turma na Itapuranga nos acompanhando. Fala, Nado. Nado da Cooperativa 1.
3: Bom dia, Dantas. Uma ótima segunda, Dantas. O Chama foi só uma parcela, viu? Hoje ele foi rápido, viu?
0: Verdade. Curto e objetivo hoje, hein? Hoje ele não demorou não, viu? O homem foi ligeirinho, igual coisa de preá. Quem também tá por aqui, vamos lá, mensagem de voz, mais um ouvinte com a gente.
4: Canta, bom dia, porque esse celular tá com problema, eu penso que às vezes não sai certo. Canta os parabéns pra minha neta, Isis Manuela, ela mora na cidade de Glória. A mãe dela deseja feliz aniversário a Daniela, pra ela, o pai, o Ítalo, viu? E a avó Arleta, que mora aqui em Peneira, na Castro Alves, que deseja muitos anos de vida, paz e saúde, que ela cresça uma menina especial que ela é. Que Deus cuide sempre dela. E Nossa Senhora Aparecida, bota a mão sagra em cima dela, viu? E Deus tenha um bom dia. Me desculpa que eu pague usar, porque o celular fica só travando, viu? Deus tenha um bom dia, uma boa segunda-feira.
0: Amém, para todos nós. Eu entendi ela dizer Isis, né? Isis Manuela.
4: Canta, bom dia. Porque o celular meu tá com problema, eu penso que às vezes não sai certo. Canta os parabéns para minha neta, Isis Manuela.
0: Isis Manuela, isso mesmo. Só faltou dizer seu nome, né? Que é a vovó. Mas tá anotado aqui, tá? Finalzinho do programa, a gente vai parabenizar todos os aniversariantes. Bom dia, Luiz. Que notícia triste. Ah, esse aqui tá no Instagram. Que Instagram é esse aqui? Foi uma colisão, foi com um cavalo. Será que esse é o acidente? Deixa eu ver aqui. Morte de cavalo após cavalgada em Penedo. Gera revolta. Ah, então foi o animal, morreu e foi após a cavalgada. Eu ainda não soube, não tô sabendo dessa informação. Eu sei que teve um acidente grave nas proximidades de Uifal na madrugada de hoje. Parece que por volta de meia-noite alguma coisa. Tô tentando descobrir informações, mas ainda não consegui. Mas o acidente foi feio, viu? Na madrugada deste domingo, próximo ao Uifal. Parece que a colisão foi moto com carro. Mas eu vou confirmar essa informação. Quem que tá por aqui é Newton, né? Newton Santos? Lá de Pernambuco, né? Ele sempre manda manda mensagem para nós, é Salgueiro, né? Salgueiro, Pernambuco. Para tocar um limãozinho com mel para você, tem que ser mais cedo, viu, Newton? Antes das 6 da manhã, tá? Manda mensagem mais cedo, a gente toca. Quem também tá por aqui?
4: Arlete, vamos lá. Luiz, aqui da Castro Alves, Arlete, a avó da Ismanuel, tá cantando
0: antes. Ah, viu? Ok. Então é a vovó Arlete, que tá parabenizando a sua netinha lá em Glória. Tá aniversariando hoje. Tudo bem, Arlete? Valeu, aquele abraço para todos que estão nos acompanhando no, na Castro Alves. Cheiro pra Dona Mazé. Alô, Dona Mazé, aquele abração, minha querida. Cheirão, hein? São 7:06, a gente vai pro break, eu faturo e volto já já.
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Agora 7h20, 7 da manhã, mais 20 minutinhos, estamos de volta com o Grande Rio Notícias. Eu ainda tenho mais informações relacionadas à nossa terrinha, cidade de Penedo, mas você continua enviando sua mensagem para nós, tá? Mensagem de texto, mensagem de voz, lá no 3551-6600. Depois eu volto a interagir com você. Você segue enviando mensagem para nós. Já já a gente volta a interagir com você. Me diz aí, você já tomou seu cafezinho? Seu cafezinho quentinho de hoje? Ainda não? Pois eu tô com meu cafezinho aqui. Daquele jeito, né? Quentinho, magrinho, não tem açúcar, zero de açúcar, só o pozinho e a água, a aguinha quente, né? Esse tá show, viu? Tá um friozinho bom aqui. Então, um cafezinho vem bem a calhar. Eu tava procurando informações relacionadas ao acidente ocorrido na madrugada de hoje aqui em nossa cidade, e o acidente teve vítima fatal, viu, gente? A colisão, as imagens que eu recebi, ela mostra a colisão entre um veículo de passeio, um carro, e uma moto. E inclusive aparece já nas imagens o corpo da vítima já coberto. O pessoal do resgate foi acionado, o pessoal do corpo de bombeiros, mas não houve possibilidade de sair da vítima, sair ilesa. Um acidente seríssimo na madrugada aqui em nossa cidade. Eu vou buscar mais informações. Se não estou enganado, tem uma postagem. Deixa eu ver se essa postagem que o Aqui Acontece publicou agora é a mesma, tem correlação com o acidente. Deixa eu só dar uma verificada aqui. Ah, não, aqui. Não, aqui. Outra causa, né? Mas com relação ao acidente dessa madrugada, a gente até o finalzinho do Grande Rio Notícias traz detalhes para os nossos ouvintes. Acidente gravíssimo, viu? Uma moto e um carro. Você já sabe, né? Assim, moto, infelizmente, é um transporte muito perigoso. Apesar de ser um transporte rápido, ágil, fácil de estacionar, econômico, mas é um transporte muito perigoso. E uma colisão entre carro e moto, sempre o condutor da moto vai sair machucado. Quando toda moto sempre vai receber, vai levar da pior. Alguns vídeos já estão sendo compartilhados nas redes sociais, nos grupos de WhatsApp, mostrando a movimentação logo após o acidente. Muitos populares. Mostra também a chegada do corpo de bombeiros no local. Mas a gente pode observar que dentre as imagens, tem um aqui que mostra o corpo já coberto, caído no meio da pista e já coberto. Foi em frente, eu esqueci o nome daquela academia antes do IFAL. Tem umas iniciais lá, não lembro bem, mas é em frente àquela academia. A última academia, subindo a Engenheiro Joaquim Gonçalves, do lado direito, antes de chegar no Vale do São Francisco. Foi bem em frente mesmo. Uma colisão, um negócio seríssimo, e culminou com a morte de uma pessoa. Deixa eu trazer também a informação na área policial com relação ao acusado de estupro de vulnerável, que foi preso por uma guarnição do Pelops, do 11º Batalhão de Polícia Militar. Uma ação do pilotão de operações especiais Pelops, do 11º Batalhão de Polícia Militar,
e resultou no cumprimento de um mandado de prisão preventiva na zona rural de Penedo, no povoado Santa Margarida, na última quinta-feira, dia 30, de acordo com a corporação. A equipe recebeu informações do serviço de inteligência indicando que um homem com ordem judicial em aberto. A equipe recebeu informações do serviço de inteligência indicando que um homem

e vulnerável praticado no município de Penedo. Segundo a Polícia Militar, ao ser informado sobre o cumprimento do mandato, o homem apresentou comportamento exaltado, sendo necessário o uso de algemas para garantir a segurança da equipe e do próprio preso, conforme estabelece a súmula vinculante número 11 do Supremo Tribunal Federal. Após a prisão, o acusado foi encaminhado ao Centro Integrado de Segurança Pública, CISP, de Penedo, onde foi apresentado à autoridade policial para os procedimentos legais, permanecendo à disposição da Justiça.

trazer a informação com relação a um Jeep Renegade que foi roubado. Um Jeep Renegade com restrição de roubo ou furto foi recuperado pela Polícia Militar durante uma operação realizada na parte alta de Penedo. O condutor do automóvel foi preso e encaminhado à delegacia. De acordo com as informações policiais, equipes do Pelopes 2 iniciaram as buscas após receberem dados repassados pelo Serviço de Inteligência do 11º Batalhão de Polícia Militar. O veículo de cor cinza foi localizado circulando pelas ruas da cidade. Os militares realizaram o acompanhamento e conseguiram abordar o Jeep nas proximidades da subestação de energia às margens da rodovia L-225. Durante a consulta ao sistema de segurança, os policiais confirmaram que o automóvel possuía restrição por roubo ou furto diante da contestação. Aliás, diante da constatação, o motorista recebeu voz de prisão. Com o apoio da equipe da Rocan, o condutor e o veículo recuperado foram levados para a 7ª Delegacia Regional de Polícia, localizada no Centro Integrado de Segurança Pública de Penedo. O caso ficou sob responsabilidade da Polícia Civil, que deverá adotar os procedimentos legais e investigar as circunstâncias envolvendo a posse e a circulação do veículo roubado. Após a publicação inicial desta matéria, o site Boa Informação teve acesso a informações extraoficiais, nas quais traziam que, depois da análise dos fatos, não foram encontrados indícios suficientes de participação do atual condutor em prática criminosa. Por esse motivo, não foi lavrado procedimento policial contra ele. O motorista declarou ter adquirido o Jeep Renegade recentemente, mediante o pagamento de uma entrada e uma parcela, e afirmou desconhecer a restrição existente. O veículo permaneceu apreendido e à disposição da autoridade competente até a regularização da situação jurídica e veicular. Sete da manhã, mais 30 minutinhos. E morre Enilda Marinho Lins, a Nena, figura bastante conhecida em Penedo. Penedo amanheceu em luto nesta segunda-feira, dia 3, com a notícia do falecimento de Enilda Marinho Lins, Nena, como era mais conhecida na cidade. Enfrentava problemas de saúde há algum tempo e não resistiu. Enilda trabalhava na recepção da provedoria da Santa Casa de Misericórdia de Penedo, onde era reconhecida pela dedicação, simpatia e pela forma acolhedora que recebia pacientes, familiares e colaboradores. Ao longo dos anos, conquistou o carinho de colegas de trabalho e de inúmeras pessoas que passaram pela instituição. A notícia de sua morte causou grande comoção entre familiares, amigos e comunidade penedense, que lamentam a perda de uma mulher lembrada pelo sorriso.

0: constante, pela gentileza e pelo espírito solidário. O velório acontece na USAF, em Penedo. O sepultamento está marcado para as 16 horas no cemitério São Gonçalo do Amarante. Neste momento de dor, familiares recebem as manifestações de solidariedade e as orações de amigos e conhecidos que prestam as últimas homenagens a Enilda Marinho Lins, deixando mensagens de conforto e reconhecimento por sua trajetória de vida. 7h32, Grande Rio Notícias tem um oferecimento de Avícola Santa Clara, Rodovia Mário Freire Lee, número 59, Vila Santa Clara, no bairro Senhor do Bonfim. 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Bom Boi Prime, qualidade e sabor em sua mesa. 7h34, Diva do povoado de Itapuranga está aqui com a gente. Ela diz: bom dia, que Deus abençoe a você e todos da rádio. Amém, Diva. Que assim seja para todos nós. Quem também está com a gente é a Gil e o Mano, lá da Vila Matias. Bom dia, meu amigo Luiz. Que tenha uma ótima segunda-feira abençoada por Deus. Amém. Que assim seja para todos nós. Geninho de Jeddah, direto de Neópolis.
1: Fala, bom Geninho. Bom dia, Luiz. Que Deus nos abençoe, que Deus nos dê um bom dia e uma ótima semana.
0: Amém, Geninho. Para todos nós, hein? Que assim seja, sempre, meu querido. Um abração para todos de Neópolis. Alô, Cidinho. Alô, Dona Maria das Balas. Dona Maria, se não mandar o alô dela, já sabe, né? Ela fica braba. Fica brava, né? Tem que mandar o alô da Dona Maria. Dona Maria, um abraço para Dona Maria das Balas lá em Neópolis. São 7 da manhã, 36 minutos. Eu vou dar uma faturada, vou pro break. Na volta, eu tenho muito mais informações no Grande Rio Notícias da sua 99.1. Volto já já.
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Vamos nós com mais, vamos nós aí, mais informações. Nosso programa até às 9 horas da manhã, as informações do Grande Rio Notícias. E ex-empregado da Caixa em Alagoas é investigado por suspeita de fraude em contas sociais. Um ex-empregado da Caixa Econômica Federal é o principal investigado na Operação Conta Limpa, deflagrada pela Força Integrada de Combate ao Crime Organizado em Alagoas, a FICO, na sexta-feira, dia 31, em Maceió. A investigação apura um suposto esquema de fraudes eletrônicas e desvios sistemáticos em contas sociais digitais da instituição financeira. Segundo a FICO Alagoas, o investigado teria utilizado o cargo que ocupava e credenciais funcionais para operacionalizar as fraudes e viabilizar o desvio de recursos. As investigações buscam esclarecer a extensão do esquema e identificar possíveis prejuízos causados. Durante a operação, foram cumpridos mandados de busca e apreensão, além da quebra de sigilo de dados telemáticos. As medidas judiciais têm como objetivo reunir provas que reforcem a investigação conduzida pelas forças de segurança. Caso as suspeitas sejam confirmadas, o ex-empregado poderá responder pelos crimes de peculato, desvio, peculato furto, inserção de dados falsos em sistema de informações e ameaça. A FICO Alagoas é uma força integrada formada pela Polícia Federal, Polícia Militar de Alagoas, Polícia Penal de Alagoas, responsável por ações de combate a crime organizado e à criminalidade de maior complexidade no estado. Faltando 14 para as 8. E o Sebrae Alagoas lança desafio para estudantes de arquitetura criarem projeto do evento Seu Negócio, um Espetáculo. Com o objetivo de estimular a inovação e a criatividade no âmbito acadêmico, o Sebrae Alagoas lançou o desafio Arquitetando Experiências, voltado para estudantes do curso de Arquitetura e Urbanismo do Centro Universitário SESMAC. A iniciativa propõe o desenvolvimento do projeto arquitetônico do Seu Negócio, um Espetáculo, evento que reúne empreendedorismo, cultura e economia criativa. As inscrições seguem abertas até o dia 6 de setembro. Consolidado no calendário de ações do Sebrae Alagoas, o Seu Negócio, um Espetáculo, chega à quinta edição como uma vitrine para empreendedores alagoanos dos segmentos de moda, gastronomia, artesanato, literatura e decoração, promovendo experiências que unem negócios, cultura e entretenimento. O desafio consiste na elaboração de um projeto arquitetônico com soluções inovadoras, funcionais, acessíveis e viáveis para a execução do evento. Ao todo, serão planejados 1.500 metros quadrados de área, que contemplam 70 espaços para expositores, além de ambientes temáticos, como o circo, considerando o coração do evento, onde acontecem apresentações circenses, atrações musicais e desfiles de moda, e a área de gastronomia com participação de 15 empresas do segmento. Além de ter o projeto executado e assinado durante o evento, o autor da proposta vencedora receberá certificado, visibilidade profissional e uma viagem para a Casa Cor Rio, uma das principais mostras de arquitetura, design e paisagismo do país.
Podem participar estudantes matriculados no 8º, 9º ou 10º período do curso de Arquitetura e Urbanismo do SISMAC. Os projetos poderão ser desenvolvidos individualmente, em dupla ou em trio, desde que contem com a orientação de um professor vinculado ao curso. Os trabalhos serão avaliados por uma banca composta por arquitetos e analistas do Sebrae Alagoas. Entre os critérios considerados estão criatividade, também as gastronomia, e além de ter o projeto executado, assinado durante o evento, o autor da proposta vencedora receberá certificado, visibilidade profissional e uma viagem. Os trabalhos serão avaliados por uma banca composta por arquitetos. Entre os critérios considerados estão a criatividade, o evento O Seu Negócio é um espetáculo, além de ser uma grande vitrine, o evento também projetará o vencedor na mídia.

0: Agora, 7 da manhã, 52 minutos, 7h52. Vamos seguindo com o Grande Rio Notícias. E pesquisadora de Alagoas estuda como o TikTok ajuda no combate à violência contra a mulher. A produção científica da Universidade Federal de Alagoas, UFAL, ganhou mais um destaque internacional com a participação de Jennifer Chagas, doutoranda do Instituto de Psicologia, o IP, no Congresso Ibero-Americano de Metodologias de Investigação, realizado em Málaga, na Espanha. A pesquisadora apresentou o estudo Dinâmicas Feministas e Contranarrativas Digitais, análise de dados textuais em trends de engajamento no TikTok. Um trabalho inovador que investiga como discursos feministas e manifestações de resistência circulam na rede social para responder à misoginia e à violência de gênero no âmbito digital. Integrante do Laboratório de Investigação em Cognição e Comportamento Social, Laicos, coordenado pela professora Sheila Fernandes, Jennifer levou ao debate global uma pesquisa diretamente alinhada aos objetivos de desenvolvimento sustentável da Organização das Nações Unidas, voltados à igualdade de gênero. Para a pesquisadora, a aprovação do trabalho representou um importante reconhecimento da qualidade da produção científica desenvolvida na universidade. Abre aspas. Receber a aprovação foi um motivo de muita alegria e de responsabilidade. Ver uma pesquisa desenvolvida na UFAL sendo reconhecida e selecionada para um congresso internacional demonstra relevância para debates científicos globais. Foi uma oportunidade de compartilhar nosso trabalho e representar a instituição em um espaço de diálogo com pesquisadores de diferentes países, fecha aspas, destacou. Além da experiência na Europa, as boas notícias continuam. A doutoranda também foi selecionada para participar de um workshop de publicação internacional financiado pela Universidade Kingston de Londres. O programa garante a ela um acompanhamento de 2 anos por monitores internacionais. Segundo Jennifer, a experiência amplia as possibilidades de cooperação científica e fortalece sua formação acadêmica. Abre aspas. Pude ter contato com diretores de revistas internacionais e estabelecer contextos com pesquisadores de todo o país. Minha expectativa é que essa parceria abra caminhos para um futuro doutorado sanduíche e contribua para ampliar a visibilidade internacional das pesquisas desenvolvidas na UFAL, fecha aspas, afirmou a estudante. A motivação de Jennifer para investigar o tema surgiu ainda durante a graduação, por meio do Programa Institucional de Bolsa de Iniciação Científica. Os resultados da pesquisa podem subsidiar ações educativas, políticas públicas e iniciativas voltadas à construção de ambientes digitais mais seguros. A pesquisadora reforça que o ambiente de formação construído no Laicos e o apoio de uma orientadora foram fundamentais para o sucesso do projeto. A orientação da professora doutora Sheila Fernandes foi fundamental durante todas as etapas e serve como uma grande referência para a doutoranda. 7h57, faltando 3 minutinhos, para as 8. Deixa eu voltar ao 3551-6600, nosso WhatsApp. Tem mais pessoas interagindo conosco. Tem a Vânia, de Igreja Nova, mandar mensagem de voz.
1: Oi, Vânia, tudo bom? Olha, no final do programa, você conta os parabéns pro João Vitor, que estou falando ontem, viu?
0: João Vitor, que aniversariou no domingo, né? Inclusive, na sexta-feira, a Vânia, Vânia, né, teve pedido pra gente parabenizar o João Vitor, né? Neste final de semana. Ontem ele completou a idade nova. Ok. Já está anotado para a gente parabenizar mais uma vez o aniversariante de ontem. Quem também está com a gente é Cida Lima. Fala, Cida, tudo bem?
2: Bom dia, Luiz. Que Jesus lhe dê uma boa segunda-feira abençoada e uma boa semana cheia de bênçãos dos pais. Que Deus proteja você e toda a sua família e todos os seus ouvintes. Um abraço para a Anjinha, para o Messias, Manga Rosa, Dona Iacema, para a Wanda e família. Para Maria Luísa, Graça e Margarida, a turma da Rua Sossego, todos se sentem abençoados por Deus, uma semana de bênção. E cada família, Jesus abençoe todos. E dê para nós, Luiz, uma boa semana. E o Pai abençoe nós. Bom dia, Luiz.
0: Ok, Cida, aquele abração para você. Um abraço para Cida Lima e todos da Rua do Sossego, né? Mandar um cheirão para minha amiga Alba. Ô Alba, tudo bem com você? Encontrei com o Marcelo, encontrei com o Guga, encontrei com os meninos lá no Vale do São Francisco, viu? Perguntei por você. Dia 19 de setembro, hein? Aniversário da minha amiga Alba. Alba da Rua Salgado Filho. Rua Salgado Filho, no centro, né? Nas proximidades do cemitério São Gonçalo do Amarante. Professora Lurdinha está por aqui desejando bom dia para nós. Um abraço, hein, professora? Deus abençoe a senhora também. Bom dia na paz do Senhor Jesus. Amém, amém. Aqui é o meu amigo Paulo, é? É, meu amigo Paulo da Ciclo Som. Forte abraço, Paulo. Quem também está com a gente é Dona Rosiene, lá da Vila São Francisco, né? Um abraço para toda a turma na Vila São Francisco que acompanha nosso programa. É Dona Rosiene. Abraçar o pãozeiro mais famoso de Penedo, meu amigo Aguinaldo e toda a família. Dona Fátima, seu Cláudio e toda a turma da Vícola Santa Clara. Abraço a todo o pessoal da Vila Santa Clara. Dona Bia, fala, Dona Bia.
3: Luiz, bom dia, meu amigo. Eu quero que você mande um alô para minha filha Josiane, que mora no Forró Conceição. E você tenha uma boa segunda-feira, um bom começo de semana. Tchau, meu amigo. Fica com Deus. Tchau.

Seda na Bia, todo o povo que acompanha Grande Rio Notícias em Igreja Nova, aquele abração para todos vocês. Vamos lá, daqui a pouquinho volto, tá? 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

0: Deixa eu trazer os companheiros do AL2. Aliás, o AL1, né? O ALTV, primeira edição, a edição do último sábado, que fala sobre o Jaraguá em Maceió, que celebrou o Dia Nacional do Maracatu, né? Celebra o Dia Nacional do Maracatu. Vamos então com os companheiros do ALTV, primeira edição, com informações para o nosso programa.
1: Maracuá recebe muita música, viu? Porque no Dia Nacional do Maracatu tem cortejo com pelo menos 8 grupos do bairro em celebração a essa data. Vamos saber sobre essa programação especial ao vivo com o Silas Emanuel. Silas, meu querido, que horas começa, hein? Já estamos no embalo aí do Maracatu?
2: Estamos

0: Praça Dois Leões. Quem vai passar mais informações pra gente sobre esse assunto é o Rômulo Fernandes, que tá aqui comigo, que é mestre do maracatu Baque Alagoano. Rômulo, muito boa tarde pra você, bem-vindo ao AL1, uma grande oportunidade, inclusive, de prestigiar essa data muito mais que especial, conhecendo e entendendo mais um pouquinho também sobre o próprio maracatu, né? O pessoal vai ter a oportunidade de fazer isso a partir das 5 da tarde de hoje.
1: Exatamente, boa tarde, bom dia a todos, com grande alegria, nós estamos nos encaminhando para o segundo ano de comemoração do Dia do Maracatu. O ano passado nós demos início a essa festividade, conseguimos reunir todos os maracatus do nosso estado e esse ano estamos contando com 8 maracatus mais uma vez, esse ano um pouco mais organizados, né? Porque o ano passado foi meio que de repente que as coisas foram acontecendo e esse ano nós estamos fazendo alguns ajustes. Estamos vindo com carro de som para que a gente possa, cada maracatu possa entoar suas loas, serem ouvidos e todo o público possa participar e celebrar, né, esse dia de festa.
0: O pessoal vai começar a se concentrar a partir das 5 da tarde, inclusive com a oportunidade de apresentar um pouco do seu trabalho antes do cortejo ter início.
1: Isso, exatamente. Os maracatus vão se reunir a partir das 17 horas. Cada maracatu vai entoar duas loas com a participação de todos os maracatus tocando em conjunto. E em seguida nós vamos seguir em cortejo, saindo aqui da Praça dos Leões, em direção à Associação Comercial.
0: Inclusive, o que vai acontecer mais

0: para nós mesmos.
1: Isso, maracatu é uma grande festa e não poderia ser diferente. Para a gente é uma grande alegria poder contar com a participação de todos, todos unidos em prol do maracatu, em prol da cultura popular. Então a gente já inicia aqui agora, né, com uma pequena amostra. O que vai ser mais tarde, logicamente que mais tarde a gente vai contar com muito mais pessoas. A previsão é de que a gente tenha 200 batuqueiros, esses 200 batuqueiros, membros de maracatus, mas estamos abertos a pessoas que curtem para que elas possam vir também somar e participar da festa.
0: Vamos rapidamente apresentar os instrumentos aqui para o público que está em casa, começando por aqui.
1: Bom, aqui nós temos as alfaias ou bombos, ali nós temos os gonguês, as caixas de guerra e mais à frente os chequerês. Não temos os agogôs, não chegaram ainda, mas aqui nós estamos vendo os instrumentos base dos maracatus. Quando os maracatus surgiram, esses eram os instrumentos que tocavam. Os chequerês, eles foram inseridos um pouco, né, mais à frente. Antes eram os mineiros, mas eles fazem às vezes os mineiros.
0: Bacana. Rômulo, obrigado pela tua participação. Sofia, eu não poderia deixar de devolver esse link sem pedir para que o pessoal toque realmente como se toca logo mais, né? Porque assim, eles foram gentilmente

0: É lindo de ver, né, gente? É lindo de ver o entusiasmo, a animação. É essa manifestação cultural que é tão típica aqui do nosso estado. E hoje, nessa celebração, que logo mais, com certeza, vai reunir muitas pessoas. Bacana, Silas. Obrigada pelos detalhes.
1: Excelente, né? É show, é demais. A batida do maracatu é retada. Só corrigir, porque eu falei ontem, né? Mas na verdade a matéria é do sábado. E a comemoração nacional do dia do maracatu, ela é feita sempre em primeiro de agosto, é o dia nacional do maracatu, dia 1º de agosto. E é oficializado aqui no Brasil, viu? Por lei, viu? Essa data é lei federal. Eu vou pro break, vou dar uma faturada. Já são 8 da manhã, 10 minutinhos. A gente vai voltar já com muito mais informações.
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Estou por aqui, são 8h23 e a gente segue com o Grande Rio Notícias pela sua 99.1. Eu tenho informações do estado de Sergipe. Vamos então com as informações para os nossos ouvintes do estado de Sergipe. E a Mega Sena, um bolão feito em uma lotérica de Aracaju, acertou a quina do concurso 3.039 da Mega Sena no domingo, ontem, dia 2, e ganhou R$45,9 mil em uma aposta simples. As dezenas sorteadas foram 21, 58, 53, 16, 14 e 39. O prêmio era de R$97 milhões, porém acumulou, porque nenhuma aposta acertou as seis dezenas. Com isso, o prêmio para o próximo sorteio está estimado em R$135 milhões, segundo a Caixa. Segundo a Caixa, 86 apostas acertaram a quina e levaram R$45.900 cada. Já outras 6.332 apostas acertaram quatro dezenas e levaram R$1.028,31 cada. O G1 passou a transmitir desde abril todos os sorteios das loterias da Caixa ao vivo. A transmissão começa momentos antes de cada dia de concursos no site e no canal do G1 no YouTube. A aposta mínima para a Mega Sena custa R$6 e pode ser realizada também pela internet até às 20 horas. A Mega tem 3 sorteios semanais, às terças, quintas e domingo. Antes, esses sorteios eles eram às terças, quintas e sábados. De um mês para cá, vem sendo realizado às terças, quintas e domingos. 8h26. E a Federação PSDB Cidadania lança Emanuel Cacho como candidato ao governo de Sergipe. A Federação PSDB Cidadania oficializou ontem, dia 2, a candidatura do advogado Emanuel Cacho, do PSDB, ao governo de Sergipe. O anúncio foi feito durante a convenção partidária realizada do PSDB ao governo de Sergipe. O anúncio foi feito durante a convenção

Na sequência, os nomes eles devem ser registrados no Tribunal Superior Eleitoral até o dia 15 de agosto. A campanha eleitoral começa oficialmente no dia seguinte. Nas eleições deste ano, em 4 de outubro, os brasileiros vão votar para presidente, governador, senador, deputado federal e deputado estadual. O advogado Emanuel Cacho anunciou que vai concorrer ao cargo de governador pela Federação PSB Cidadania. Cacho foi secretário de Estado da Justiça em Sergipe de 2003 a 2006, quando foi eleito suplente de senador na chapa com Maria do Carmo. Também foi presidente da Associação Brasileira dos Advogados Criminalistas. Bom, já teve Valmir de Francisquinho, agora o Cacho também, Emanuel Cacho, né, lança sua candidatura. Eu vou até pesquisar para ver os outros candidatos. Tem o atual governador Fábio Tidieri e também tem o jornalista que atualmente é vice-prefeito em Aracaju. Depois eu vou buscar também a informação com relação aos demais candidatos. Mas tem até o dia 5. Então, até o dia 5 as convenções elas podem ser realizadas e os nomes lançados. Né? 8h29. E dois estudantes morreram após passeio escolar em açude de Sergipe. Dois estudantes de 17 e 18 anos, não identificados, morreram após entrarem em um açude localizado no povoado Caraíbas, no município de Canhoba. A informação foi confirmada pela Polícia Militar. Segundo a PM, os dois estavam em um passeio de uma escola estadual localizada na zona norte de Aracaju para visitar a comunidade quilombola quando entraram no açude e não conseguiram mais sair. Um deles ficou preso às vegetações, foi retirado, levado ao hospital, mas não resistiu. O outro jovem foi localizado já sem vida. O Corpo de Bombeiros e o Serviço de Atendimento Móvel de Urgência, o SAMU, atuaram na ocorrência. A Secretaria de Estado da Educação informou que, em conjunto com a Diretoria de Educação de Aracaju, está prestando toda a assistência presencial às famílias e ao grupo da unidade escolar que estava na atividade. Equipes do Programa de Apoio Psicossocial Acolher também atuam com psicólogos e assistentes sociais. Imaginem, sai com os alunos para uma atividade de campo e no meio do caminho acontece uma fatalidade dessa. Lamentável, né? Para a escola isso aí é um trauma grande. E para os familiares, então, perderam os dois garotos, né? Uma perda irreparável.

0: 8h31, 8 da manhã, mais 31 minutos. Deixa eu ir para o nosso WhatsApp 3551-6600. Os ouvintes estão aqui conosco. Quem é que está por aqui é a Paulinha, né? Ela. Ah, em breve, hein, Paulinha? Certo. O que é que você traz aí de notícia para nós? Fala aí, Paulinha.
1: Bom dia, que Deus abençoe a nossa segunda-feira e seja na paz. Ó, manda um alô aí para a galera da Escola Ulto Lucena, Margarida, no Vale do São Francisco, minha tia Vilma em Delmiro, é para Meire, lá no Pontal do Peba, pro Etinho, lá no Pontal do Peba, pro Vitor, filho da Wanda, para todos os ouvintes da Paula da Batatinha aí no Pontal do Peba.
0: Falou, Paulinha. Ela mandou aqui, o que foi que ela mandou para mim? Em breve, a batatinha mais amada da cidade vem aí. Paula da Batatinha, na Praça Velho Chico 1. Aguarda.

0: tarde. Vai valer a pena. É, saquinho crocante e feita com amor. Não é só batata, é uma batatinha da Paula. Ah, esperta no marketing, hein, Paulinha? Avise, viu? Quando a batatinha tiver já tudo pronto, sua instalação no seu primeiro dia, avise pra gente comer uma batatinha, tá? É, Dona Petrúcia, lá do centro, é? Um abraço apertadinho, Deus te abençoe. Amém, querida. Para todos nós, que assim seja. Ó, Raimundo do Radiador, resolveu mandar uma mensagem de voz para nós.
1: Dia,
0: fala, Raimundo.
1: Dia,
0: tudo
1: Luiz.
0: Certo?
1: Como é que você tá, Luiz? Tudo bem com você?
0: Na paz, irmão? De Deus, Raimundo. E você?
1: Tudo na paz, tô tranquilo. Tenha um bom dia, meu irmão. Um bom programa. Que Deus abençoe o nosso dia, viu, Luiz? Dá um alô, manda um alô aí pro Raimundo do Radiador. Tudo de bom para vocês, todos da rádio aí, viu? Tudo de bom, meu irmão. Qualquer coisa, eu tô por aqui, meu irmão. Tô por aqui.
0: Alô, meu querido.
1: Pareça qualquer dia desse aí, meu irmão. Viu, Luiz? Pareça aí pra bater um papo aqui, pra tomar um refrigerante, tomar o que você quiser, valeu? Então, Silva não anda mais, mas é o Manuel, né? O
0: Cleuton.
1: É, o Cleuton. Não sai mais pra canto nenhum.
0: Tô sabendo aí o que o Cleuton fez.
1: Por aqui, viu? Eu tô por aqui, meu irmão. Não esqueça de mim, não. Eu tô ligadaço aqui na rádio. Eu tô ligado. Todo dia, meu irmão. Todo dia tô ligadaço. Viu?
0: Falou, Raimundo. Grande Raimundo Radiador, lá no centro, na Duque de Caxias. Ô Antônio, valeu, meu irmão, obrigado, viu? Eu tinha encontrado ainda agora aqui, essa matéria, eu vi no Instagram. No Instagram, tava circulando no Instagram essa matéria, mas eu tava esperando só a confirmação dessa matéria no site de confiança sobre o cavalo. Encontrei nesse mesmo site, viu? Não, aqui acontece. Ô, boa informação. Eu vou trazer já já. Obrigadão, Antônio. Vou trazer já já após o intervalo comercial. Antônio, se você tiver informações sobre o acidente de ontem, ontem não, na madrugada de hoje, uma colisão que aconteceu próximo ao IFAL entre um carro e uma moto e terminou com uma pessoa morta. Se você tiver informações sobre esse acidente, Antônio, fica à vontade, viu? Pode até ligar para trazer a notícia para nós com detalhes. Ouvinte com a gente, vamos lá, quem é que fala por aqui?
2: Bom dia, Luiz Dantas, toca os parabéns para mim, Eliana, completando o ano hoje.
0: Eliana, tá aniversariando hoje, Eliana, Deus abençoe sua vida, saúde, sabedoria sempre. E você é de qual parte da cidade, hein? É, dona Eliana, aniversariando do dia, né? Depois diz para nós de onde a senhora é, minha querida. Eu vou pro break, vou dar uma faturada, porque já são 8 da manhã, 35 minutos. Na volta, gente, eu vou trazer a informação que tá no boainformação.com.br sobre um cavalo que morreu durante a cavalgada em Penedo, e o caso gera pedidos de investigação por suspeita de maus tratos. Já já, após o intervalo comercial, eu trago os detalhes desta informação. Volte já.
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0: Estamos de volta com o Grande Rio Notícias. Vamos com a última parte do nosso programa. São 8h44. Agora com as últimas informações. Deixa eu trazer a matéria com relação a um cavalo. Logo cedo, um ouvinte enviou pra gente no WhatsApp da rádio um print de um Instagram falando sobre o ocorrido com um cavalo ontem aqui em nossa cidade. Tem uma matéria que foi postada no boainformação.com.br, eu vou trazer agora, que traz como título: cavalo morre durante cavalgada em Penedo e caso gera pedidos de investigação por suspeita de maus tratos. Um cavalo morreu durante uma cavalgada realizada neste domingo, dia 2, no município de Penedo. O caso gerou repercussão nas redes sociais e provocou críticas, além de pedidos para que as autoridades investiguem a possível ocorrência de maus tratos contra o animal. Segundo relatos divulgados por participantes e moradores, após a morte do cavalo, o suposto proprietário teria retirado os arreios e deixado o animal no local. As circunstâncias que provocaram a morte ainda não foram oficializadas, não foram esclarecidas oficialmente. A apuração deverá verificar as condições em que o cavalo foi utilizado durante o evento, o tratamento recebido pelo animal e se houve alguma conduta que possa ser enquadrada como maus tratos. Até o momento, não foi divulgada a manifestação oficial do suposto proprietário do cavalo. Além do episódio envolvendo o animal, o 11º Batalhão de Polícia Militar informou que realizou uma fiscalização durante a cavalgada em Penedo. Durante a abordagem, uma motocicleta, os policiais encontraram 6 papelotes de uma substância análoga à cocaína com um adolescente. O menor, o condutor da motocicleta, o veículo e o material apreendido foram apresentados à autoridade policial para a adoção dos procedimentos cabíveis. A Polícia Militar também lavrou um termo circunstanciado de ocorrência contra o responsável por entregar o veículo a uma pessoa não habilitada. O caso da morte do cavalo continua provocando repercussão e cobrança por esclarecimentos. A confirmação de eventual crime dependerá da investigação das autoridades competentes, da análise das circunstâncias e da identificação das pessoas responsáveis pelo animal. Bem, a gente sabe que quando tem cavalgada, esses animais, eles passam o dia todinho andando para lá e para cá, né? Logo cedo já sai de casa até o local onde vai ter a concentração. Da concentração sai e percorre algumas ruas da cidade e depois volta para a finalização. Normalmente volta quase de noite, né? Já no finalzinho da tarde a cavalgada volta e aí o evento segue com os shows musicais. Eu ontem, inclusive, eu passava por um determinado local, tinham alguns cavalos presos, não era lá no Barro Vermelho, era na parte alta da cidade, por volta de 1 hora da tarde, viu? Que tinha um solzinho bom. Ontem, 1 hora da tarde, estava um sol bom. E tinham 3 cavalos. 2 estavam na sombra e 1 estava no sol, viu? O proprietário ou proprietária do cavalo, não sei se era homem ou mulher, amarrou o cavalo em um poste, no sol. Sol, viu? Não tinha água, não tinha nada para esses cavalos, eles só estavam lá. Não sei para onde as pessoas tinham ido, tinham deixado os animais lá. 2 na sombra e 1 no sol. E isso aí é dado como maus tratos, né? O abandono do animal. E abandono ele é considerado como maus tratos. Então é importante que as pessoas, elas quando saírem com os seus animais para os eventos, principalmente os cavalos, né? as pessoas, elas providenciam comida para o animal, água para o animal, o descanso devido ali num local fresquinho, à sombra, e não do jeito que a gente vê, né? O animal passa o dia todinho zanzando para lá e para cá, o cabo em cima do animal. Por mais que seja um animal forte, que um cavalo é um animal forte, né? Mas, de qualquer maneira, é exaustante para o animal. Muitos desses animais não têm o hábito de passar o dia todinho zanzando para lá e para cá com alguém em cima dele. E muitas vezes, duas pessoas, né? Aí embaixo de sol, e anda para lá e para cá, e o percurso, a grande parte do percurso, ou pega asfalto, ou pega o calçamento de paralelepípedo. E para um animal como esse, um local interessante é uma via que não seja pavimentada, né? De barro, de areia, é o local onde esses animais têm um hábito e facilidade de correr, de galopar, seja o estilo que necessite ali, não é, para o cavalo, ou no trote, né? Vai depender da velocidade imprimida. Mas as pessoas precisam tomar cuidado, precisam cuidar do animal, né? Não é desse jeito que se cuida de um animal, não. Você passa o dia todinho com o animal embaixo de chuva ou sol, o animal muitas vezes sem beber uma água sequer, sem comer nada, e o cabo ainda largando o rei no cavalo, né? Anda, babá. E, infelizmente, né? Tem dessas, e nem todo animal vai aguentar, mesmo sendo um animal forte, né? Mesmo sendo um animal que aguente peso, que aguente esforço, trabalho. Espero que haja a investigação e possa identificar a causa, principalmente, da morte desse animal. 6h51, quero agradecer o companheiro Antônio Silva, que mandou agora para o nosso programa a matéria que está no site alagoasacontece.com.br, né? O Alagoas Acontece, falando sobre o acidente que vitimou uma pessoa aqui em Penedo. Um motociclista morreu na noite deste domingo, dia 2, após um grave acidente de trânsito registrado na rodovia Engenheiro Joaquim Gonçalves, na entrada do Conjunto São José, em Penedo, no Baixo São Francisco Alagoano. De acordo com as primeiras informações, a colisão envolveu uma motocicleta e um carro. A vítima, conhecida popularmente como Neguinho do Velho Chico, sofreu ferimentos graves e morreu ainda no local antes da chegada do socorro. Equipes do Corpo de Bombeiros, da Polícia Militar e da Superintendência Municipal de Transporte e Trânsito foram acionadas para atender a ocorrência, realizar o isolamento da área e organizar o tráfego de veículos durante os trabalhos. As circunstâncias que provocaram o acidente ainda serão apuradas pelas autoridades competentes. A identidade oficial da vítima deverá ser confirmada após os procedimentos legais. O caso será investigado para esclarecer a dinâmica da colisão e as responsabilidades pelo acidente. Bom, que é sobre o acidente ocorrido aqui em Penedo. Colisão entre moto e um carro. E, infelizmente, o condutor da moto perdeu sua vida. 8h53. Tenho agora o giro de notícias, né? Agência Rádio Web. Vamos então trazer o giro de notícias. Quem é que vai estar com a gente hoje com as informações? É o Norberto Notari. Vamos lá então. Giro de notícias. Agência Rádio Web, Norberto Notari. Ele vai trazer, entre as informações do Giro de Notícias, ele vai trazer a matéria sobre o STF, que retoma as atividades nesta segunda-feira após o recesso de julho. Vamos lá. 8h54.
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2: Segunda-feira, 3 de agosto de 2026. Isso é o Giro de Notícias. Eu sou Norberto Notari e você acompanha os destaques do momento. O Supremo Tribunal Federal retoma hoje as atividades após recesso de julho. Várias pautas que ganharam destaque nos últimos meses devem ser colocadas em discussão novamente, como os desdobramentos de investigações do Banco Master, do escândalo do INSS e das emendas parlamentares, além do Código de Ética para os ministros. Os partidos Missão e PT oficializam as candidaturas à presidência da República em convenções neste último final de semana. No sábado, Renan Santos do Missão foi anunciado como candidato a presidente, com Haroldo Medina, um militar da reserva, como vice. Já neste domingo, o PT oficializou a candidatura da chapa formada pelo presidente Lula e pelo vice-presidente Geraldo Alckmin do PSB, que continua como vice. Neste fim de semana, também foi oficializada a candidatura à presidência do PCB com Edmilson Costa. Até agora, o pleito já conta com as confirmações de Flávio Bolsonaro pelo PL, Ronaldo Caiado, do PSD, Samara Martins, da Unidade Popular, Romeu Zema, do Novo, Hertz Dias, do PSTU e Edmilson Costa, do PCB. Flávio Bolsonaro e Romeu Zema ainda não anunciaram os seus vices. Os pré-selecionados no processo para o FIES, o Fundo de Financiamento Estudantil, tem até amanhã para completar as informações de suas inscrições. A lista foi divulgada na última quinta. Os candidatos que não constam nessa lista estão automaticamente na lista de espera. O presidente dos Estados Unidos afirmou que as negociações com o Irã serão retomadas hoje. As declarações de Donald Trump acontecem apenas um dia depois dele dizer que cancelou um ataque maciço contra o país. A decisão faz os preços do petróleo operarem em queda no início da semana. Copa do Brasil, o Internacional venceu o Corinthians em casa por 2-0 e garantiu boa vantagem para o jogo de volta no torneio. O Palmeiras também aproveitou o fator mando de campo e passou por Fortaleza 3-0. Mirassol e Grêmio empataram por 1-1 e Chapecoense e Cruzeiro ficaram no 0-0. Hoje tem Atlético Paranaense e Vitória. O Giro de Notícias é uma produção da Agência Rádio Web. Produção e apresentação, Norberto Notari. Trabalhos técnicos, Mário Melo.
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0: Agora, 8:57, faltando 13 minutinhos para as 9. Eu falava no bloco anterior com relação às matérias do estado de Sergipe e falava sobre os pré-candidatos de Sergipe que até agora registraram, já fizeram a sua convenção, né? E aqueles que ainda não. Bom, eu trouxe a matéria, já deve ter uma semana, do Valmir Francisquinho, do Republicanos, que já confirmou a candidatura dele. Hoje do Manuel Cacho, do PSDB, o Valmir Francisquinho, Republicanos, já. Mas a gente ainda tem o doutor Hilton Monteiro, que é do PSOL. Depois vou pesquisar, ver se já houve a convenção partidária. Tem o Ricardo Marques, que é o atual vice-prefeito de Aracaju. Ricardo Marques, inclusive, é jornalista. E o Fábio Mitidieri, que é o atual governador, e ele é do PSD, né? Pelo PSD. O Ricardo Marques é PL, né? Então, se for confirmado, se todos esses pré-candidatos confirmarem, a gente vai ter disputando o governo do Sergipe 1, 2, 3, 4, 5 candidatos, né? Disputando lá o governo de Sergipe. Até o presente momento eu só encontrei matéria com 2 confirmando a sua candidatura. Mas a data final para as convenções partidárias, elas encerram no dia 5. Então ainda tem mais 2 dias pela frente. Tem hoje, tem terça e tem. O dia está começando agora, praticamente segunda-feira. Então tem hoje, terça e quarta. Quarta-feira é o último dia para as convenções partidárias. 8:59. Reta final do Grande Rio Notícias. Teve a oficialização da candidatura do Lula à reeleição. Ainda há pouco a gente teve essa informação com o Norberto Notari. E deixa eu trazer informação, gente, sobre um funcionário que matou 3 colegas em fábrica da Bombril. Ele morreu na delegacia. O funcionário terceirizado que matou a facadas três colegas de trabalho na unidade do Bombrio, na unidade da Bombrio, em São Bernardo do Campo, São Paulo, na manhã do último sábado, dia 1º, morreu após ser levado ao 2º Distrito Policial do município. O caso é tratado inicialmente como suicídio. Até o momento, porém, a Polícia Civil não informou em quais circunstâncias o homem tirou a própria vida dentro da delegacia. As vítimas foram identificadas como Douglas, João Guilherme e Edivaldo. O suspeito Cláudio Henrique da Silva prestava serviços para uma empresa terceirizada que atuava no pátio da fábrica, segundo informou a Bombrio. De acordo com a Secretaria de Segurança Pública de São Paulo, o homem conhecia as vítimas. Em nota, a Bombrio afirmou que o colaborador terceirizado sofreu um surto antes de atacar os colegas. A motivação do crime ainda não foi divulgada pelas autoridades. Abre aspas. Ele foi preso após o surto dentro das instalações na fábrica de São Bernardo do Campo, em São Paulo, onde esfaqueou colegas de trabalho e vitimou fatalmente três pessoas. Fecha aspas, informou a empresa. A Bombrio acrescentou que acionou os órgãos competentes e está colaborando com as investigações. Abre aspas. A companhia repudia veementemente o ato, se solidariza com as famílias das vítimas e informa que está prestando assistência necessária. Fecha aspas, conclui a nota da Bombrio. Lamentável, né, esse fato. Três pessoas perderam suas vidas e, segundo as primeiras informações, foi um surto que o rapaz teve e vitimou essas três pessoas. Vamos parabenizar os aniversariantes do dia agora? Vamos lá? Finalzinho do Grande Rio Notícias, é hora da gente cantar os parabéns para você que hoje completa idade nova. Está aniversariando hoje, aniversariou neste finalzão de semana. Que Deus abençoe então a sua vida com saúde e sabedoria. Eu recebi aqui para a gente parabenizar, quem foi que mandou mensagem para nós? É a Arlete, que é vovó da Isis Manuela. A sua netinha está aniversariando hoje, está em glória, né? Sua netinha hoje completa a idade nova. A nossa ouvinte Eliana está aniversariando hoje também. Quem também completa a idade nova nesta segunda-feira é a minha amiga Lenice. Lenice é servidora pública do município de Penedo, está aniversariando hoje. É, o Antônio Batista hoje também completa a idade nova. Sabe quem é Antônio Batista? É o meu amigo Batista, que é genro, aliás, genro não, né? Genro é o Eudes Alves, é o sogro do Eudes. Ô Eudes, seu sogro hoje, hein? O Batista está completando a idade nova. O Batista também é servidor público do município de Penedo. Batista hoje aniversariando, hein? Felicidades a ele, então. Saúde e paz. A nossa ouvinte, Alícia Cavalcante, hoje também completa idade nova. Sábado foi dia 1º. Quem aniversariou sábado foi a professora Cristina. Um abraço, hein, professora? Professora Cristina, lá do loteamento Pinheiro. Quem também aniversariou no dia 1º, meu amigo de infância, o Lúcio Mauro, aniversariou dia 1º. A Rosineide Martins, também no dia 1º, completou idade nova. O Emerson, que está em São Paulo, o Emerson é da Vila São Francisco, está em São Paulo, aniversariou também dia 1º. No dia 2, no domingo ontem, meu amigo Lenison, o barbeiro das celebridades, Lenison aniversariou ontem, professor Valdo Fernando Costa, nosso companheiro de imprensa aqui da Rádio Grande Rio FM, ele que é o âncora do programa Grande Rio Esportes. Valdo aniversariou ontem, né? Felicidades, hein, Valdo? Parabéns, professor. E a Vaninha, de Igreja Nova, ela pediu pra gente parabenizar o seu amigo João, né, que aniversariou também no dia de ontem. Ontem, dia 2. Então, a todos os aniversariantes de hoje e deste finalzão de semana, que Deus abençoe a todos vocês. Parabéns.
3: Parabéns, parabéns, parabéns pra você.
0: Muito bem, felicidades então a todos, hein? Parabéns a todos os aniversariantes, a você que está aniversariando hoje, é você que aniversariou neste finalzão de semana. A gente vai ficando por aqui, tá chegando Sandra Maurício com muita música, vem aí Rio FM Show, ao meio-dia tem Antônio Silva e as informações do programa A Voz da Cidade. Às 14 horas tem o programa Derrubado, às 18 tem o Grande Rio Esporte, às 19 tem Ronda na Grande Rio, às 21 horas, A Voz do Brasil, e às 22 volta aquela programação da sua 99.1, feita especialmente para você. Gente, se Deus permitir, amanhã eu estarei de volta às 6 da manhã com mais uma edição do Grande Rio Notícias. Porém, antes, já estarei por aqui às 5 com muita música no Forrozão das Antigas, no Bom Dia Grande Rio. Forte abraço, excelente segunda-feira, ótima semana para todos, um abraço e até lá.
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0: Bom dia, bom dia, bom dia. Segundou 9 horas e 16 minutinhos desse dia especial, dia 3 de agosto de 2026. É mais uma semana que inicia e a gente tem que agradecer. Agradecer o dom da vida e acreditar que nós vamos viver a melhor semana já vivida. E para os aniversariantes do final de semana, os aniversariantes de hoje, eu venho desejar paz, amor, alegria, sucesso, prosperidade, vida longa e especialmente ao meu compadre, que ontem completou mais um ano de vida. Meu compadre querido, muita saúde, alegria e em seu nome, eu saúdo também os aniversariantes do dia.
1: Parabéns, parabéns, parabéns pra você.
0: Parabéns, parabéns, parabéns. 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Vamos curtir sucesso? Músicas atuais, Yasmin Sensação e Natanzinho Lima. Coração blindado.
2: Ai, Fortaleza!
0: 9:19.

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9: 9:35, a nossa festa está no ar, dessa vez é o nosso momento, tá? O nosso momento para trazer aquela música que você quer ouvir. No 823551-6600 você fala com a gente. 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Lindão, lindão, eu aqui ao vivo falando com a Ana Pacotão, tá dodói a Bruna, é? É? Bichinha, meu Deus. Tô aqui falando com a Ana Pacotão. Esse menino lindo! É tão lindo, Benício! Tá cuidando da mamãe dele. Lindão, fale alguma coisa pra sair no ar, sua voz. Fale. Fale alguma coisa. Ele sorri, gente. Coisa linda. Deus bença. Ô, Bruninha, saúde, Bruna. Virou, se derrubou a Bruna, foi? Pacote, deu um chazinho. Eu tô fazendo chá aqui em casa. A Ana não falou uma palavra, que é pra não sair a voz dela no ar. Que bandida essa Ana Pacotão. Benício. Ana, eu fui chá. Leve chá pra ela. Faça chá, mulher. De canela. De tudo que você sabe, invente uma água aí, saborizada. Tchau, Pacotão. Tchau, Benício, lindão. Tchau, lindo, gatão. Esse é um médico, né? É? Me deu fecho agora, virou as costas. Tchau, tchau. Saúde, Bruna, saúde, saúde. Eita, Jesus, é coisa de vó, né? A Ana agora tá com 3 netinhos, tudo pequeno. Aí, graças a Deus, ela se vira nos 30 pra ajudar a família, né? No que ela pode. E Deus vai abençoando, né? Isso, tarefas de vó. Deus abençoe. 9:37. 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Vamos lá, vamos lá, vamos lá. Tem ouvinte pra gente destacar. 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Ouvinte?
6: Bom dia, Sandinha.
9: Bom dia, meu amor.
6: Passa lá em casa, Jesus. Minha... Do meu avô pra minha avó.
9: Oh, meu Deus, vai cuidar de todo mundo, né? Vai cuidar de todo mundo, com certeza. A Ana Célia também tá curtindo a gente e vai ouvir sucesso de Henrique e Juliano. Beijo, minha querida. Deus abençoe você e toda a comunidade Senhor dos Pobres e toda a turminha também que curte a gente no sítio Alvorada. Vamos lá curtir já já Amor dos Outros com Henrique e Juliana. Ela oferece para Rosa, para minha amiga Valquíria Martins também.
7: Amanhã, Sandrinha, você passa e fez isso para mim, para oferecer o nome de José Ailton, alô, Manuel, para você. Aos correr da minha hora dele e toda a minha família, Sandrinha, desde uma segunda-feira, de saúde e paz, até, se Deus quiser.
9: Assim
7: viu?
9: Seja para todos boa nós. Oi, Ronaldo. Muito bem, bota todo mundo no grupo do Face. Gilvânia vai curtir também o sucesso de Henrique e Juliana.
8: Sandra, quero pedir a bom música dia, querida. Tairano Cigano.
9: Bora.
8: Paixão Proibida para oferecer a todas, todos meus filhos, minhas filhas, meus netos, minhas netas, meus genros, minhas noras. E a você e todos aqueles que estão assistindo a Grande Rio FM. E toda a sua equipe.
9: Obrigada, meu
8: tchau,
9: amor.
8: Tchau, minha amiga. Tenha uma boa segunda-feira. Um bom final de semana.
9: Chuva de bênçãos para nós. Bom dia, Sandrinha. Aqui é Lene, de Neópolis. Manda um alô para minha cunhada Deise, meu namorado Disson. Quero curtir Heitor Costa. Estou viajando ligadinha na melhor. Beijo, beijo, apareçam, viu? Tô aguardando essa visita faz tempo. Eita, nós, vamos lá, vamos lá, vamos lá.
10: Bom dia, Sandra, daqui lá no privado do Nimbu. Quer pedir uma música, toque pra mim. Passa lá em casa, Jesus. Aparecer toda a minha família. Meus filhos, minha filha, meus netos, minhas netas, minha nora, meus irmãos, para mim, para você e toda a sua família, que Deus te abençoe. Que dê um ótimo dia. Senhora Cultura Mil.
9: Vocês são melhores. Beijo, fica com Deus. 9h42.

E atenção, atenção, quero agradecer ao meu padrinho Hernande Taxista, que esteve conosco há poucos minutos e nos trouxe, tá, uma prestação de serviço, Roberto da Silva dos Santos. Atenção, senhor Roberto da Silva dos Santos, ele é natural de Junqueiro, Alagoas. É, a sua carteira com documentos foi encontrada nas margens do Velho Chico, no Porto das Balsas. Então, o senhor Roberto da Silva dos Santos, ou alguém que o conhecer, comunicá-lo que a carteira dele é uma carteira marrom e uma chave se encontra aqui na Rádio Grande Rio FM. Tá tudo molhado, tá bom? Cartão de vacina, tem cartão de banco. É, eu até procuraria alguma coisa que tivesse o telefone dele, como normalmente eu faço, mas eu temo de tirar algum papel e, por conta de estar molhado, acabar perdendo o material. Então, tá aqui nos estúdios da Grande Rio FM, toda molhadinha, essa carteira com identidade, cartão SUS, cartões de banco, carteira de vacinação, enfim, tem vários documentos. Dinheiro que é bom, o peixe comeu, tá bom? O peixe comeu, mas senhor Roberto da Silva dos Santos, por favor, entrar em contato com a Rádio Grande Rio FM. Seus documentos foram encontrados no Porto das Balsas, nas margens do Velho Chico, aqui em Penedo. São 9h52. Tem mais música. Santa Maurício! Paixão Cigana! Amém.

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0: Bom dia, bom dia, bom dia, uma... Bom dia, bom dia, bom dia. Bom dia, bom dia, minha querida Joelma Rocha. Fala com as meninas pra gente, por favor, pra ficar mais rápido a resposta, tá? Beijo, saudades. É, tudo aqui é ao vivo, tudo aqui é ao vivo. Um abraço todo especial para você, querido amigo e ouvinte, que está em interação com a gente. Vamos que vamos, quem tá por aqui também?
1: Bom dia, dona Sandra Maurício.
0: Oi.
1: Lembrando, viu, tô aqui no bar do Sorim.
0: Em uma
1: Hoje
0: prévia.
1: É meu aniversário, viu?
0: Uma prévia, é uma prévia. Não é aqui, aqui é Grande Rio FM 99.1. Bora, bora, bora, bora, bora. Quem mais tá por cá? Oi. Marlene na João Ramalho, grupo Alegria de Viver, Pedro Pecado já já para vocês. Quem mais tá aqui?
2: Bom dia, Sandrinha, que tá falando aqui, mas é do Sabuçu. Essa mesma música que a mulher pediu aí, eu ia pedir também. Fica para mim também, né, Sandrinha? Tô escutando, né? Oferecer pro meu marido, pro meu pai, que ia sair do hospital, ela tá em casa, graças a Deus, mas
0: já fazer os exames,
2: mas tá tudo bem, em nome do Senhor Jesus. E Deus abençoe e fique com Deus, viu? Tchau. Em nome do Senhor Jesus. E essa música, esse louvor tô oferecendo também para minhas irmãs da igreja, minhas colegas. Estiver escutando falando do rádio. E para todos, em nome do Senhor Jesus. Tchau, fique com Deus, Deus abençoe.
0: Beijo, minha flor. Beijo, beijo, beijo. É, vamos lá, vamos lá. A minha amiga Vaninha, lá de Igreja Nova, pediu Frei Gilson. E já já eu vou colocar colo de mãe, tá bom, querida? Todo mundo precisa, né? De um colo de mãe. Cida Lima, Cidinha, Delícias do Mateus.
3: Bom dia, Sandrinha.
0: Bom dia, Marili.
3: Segunda-feira abençoada.
0: Assim seja, para todos nós.
3: Jesus nos abençoe, nos proteja sempre na fé. Se você coloque a música. O caminho é do mestre, viu? Se não encontrar, pode colocar outra, viu? Marili de Neópolis, um cheiro.
0: Um abraço, querida. É, vamos lá, vou tocar pra você também, Frei Gilson, tá certo? Olá pra você, Frei Gilson. Lembrando, das 9 até o meio-dia, sucessos atuais, tá? Ou canções que foram regravadas recentemente. Bora que bora que bora que vamos. Dona Luzinete, oi,
4: bom
0: meu bem.
4: Dia, bom dia, Sandra.
0: Bom dia.
4: Da Francisca, Lucília, Sandra Marilson, nasceu Jesus, minha filha, que lhe deu uma ótima segunda-feira, dada por Deus. Eu gostaria, Sandra Marilson, que você botasse pra mim hoje, Frei Gilson. Eu seguirei, ofereço meus filhos e também todos os seus familiares também, seus filhos, seus familiares e também todos os radialistas da Rádio Grande Rio. FM, e também ofereço Sandra Marilson para Manuel Rodrigo, para Yara, para Dona Iraci, para Dona Vera, para Jacinta, seu Valmir, para Francisca, Lucinha, Donita, a Edilma, o Everaldo, é esposo da Edilma, irmã do Luiz Dantas, e também ofereço a Regina também, né? E todos que estiverem me ouvindo ali na rua São Vicente.
0: Um abraço, dona Luzinete. Já já eu toco, tá? Colo de mãe com Frei Gilson, oferecendo então para a senhora, todos os seus familiares e amigos. A Valquíria Martins, do centro da cidade, pede também o sucesso de Ana Castela para sua mãe, para a Vânia, para a Cássia, Nacélia, Cessa Melo, Rita Andrade, para todos que estão ouvindo o programa da Grande Rio FM. É o Rio FM Show até o meio-dia. Então tá aqui, né? Frei Gilson, eu ofereço para todos vocês que querem curtir um sucesso religioso. Especialmente eu quero aproveitar e oferecer colo de mãe para minha amiga Tia Rosa, diretora, como é ainda chamada Tia Rosa e conhecida carinhosamente por meus filhos. Assim eu estendo para o Alan e toda a família do Luan Patrick, todos os amigos, nós ainda estamos muito vivendo intensamente essa mudança, né? É mudança, mudança de endereço. Ele que é muito querido, muito especial pelos amigos, pela família. Eu, como eu digo, eu não tenho nem palavras para falar sobre o Luan. Mas só quem o conheceu, quem teve esse presente de tê-lo como amigo, de perto, de longe, pela internet, quando estava saudável, quando esteve na batalha e venceu. Eu digo que ele venceu o câncer porque o histórico dele, assim, de do nada descobrisse que tinha um câncer naquela dimensão, e ele viveu bem, viveu intensamente tudo que ele planejou nesses 2 anos que o Senhor lhe permitiu estar com os amigos, com a família. E ele jamais apareceu para a gente de uma maneira que nós tivéssemos pena, não. Ele nos aliviava com as suas palavras, com os seus vídeos, com a sua luz. Ele parecia que ele nos curava. Era, eu disse a ele, você cura, ele curou muitas pessoas que não acreditavam mais no tratamento, muitas pessoas que estavam desesperadas com o diagnóstico. Tanta gente voltou a acreditar em Deus. Tantas pessoas foram para a igreja, dobraram os joelhos e estiveram em oração por ele e por todos os enfermos, especialmente por aqueles que lutavam pelo câncer. E ele também estava, né, se preparando para o que o Senhor assim quis fazer por ele, na vida dele. E a gente sabe que não parou. Tá, eu digo e repito, agora mais do que nunca, ele e toda a família precisa de muita oração. E é por isso que eu ofereço especialmente para você, tia Rosa, para o Alan, para o Luan Patrick e todos que sentem a falta dele, um colo de mãe. Canta, Frei Gilson. 10 e 19.

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0: 10h29.
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0: 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Olha o Rodrigo aí, gente. Bom dia, menino.
2: Coloca aí a música de Banda Facinha, pra nós ouvir. Bom dia pra vocês. Na paz de Deus, que Deus abençoe. Segunda-feira abençoada.
0: Valeu, menino. Um abraço. Futuca burra, papai. Aquele beijo, beijo carinhoso pra Rosiene, na Vila São Francisco. A turminha da Vila Santa Clara, da Vila Primavera. Um forte abraço pra você. Dona Petrúcia do meu coração, pessoa linda. Bom dia, sou Beatriz. Eu moro na Avenida São Luís. Quero curtir também um sucesso religioso. Olha aí, Bia, pra você, toquei aí Frei Gilson Colo de Mãe. Tá bom? E quem mais tá chegando por aqui? 823551-6600.
3: Bom dia, Santa Maria.
0: Bom dia, menino.
3: Onde você tá falando? Eu quero que você passe a música de Unha Pintada, aparecendo o seu Augusto. O seu Augusto, o Ticiano e o Gileno, daqui de Neópolis.
0: Pode deixar.
3: Obrigado.
0: Por nada. Eu que agradeço a sua presença VIP aqui. Já tem... Tem Banda Facinha, volta pra mim. Tem Unha Pintada Equivocada.
4: Bom dia, Sandrinha. Tudo
0: bom
4: bem?
0: Dia, Fátima Belo.
4: Bem, Raimundinho. Como você vai, minha linda? Tá bem? Tudo
0: bem, na graça
4: de
0: Deus.
4: Deu um bom dia. Deus abençoe seu dia. Meus 4 netinhos. Toda a turma do Raimundinho, viu, linda?
0: Certo.
4: Nosso Senhor abençoe.
0: A nós todos. Amém. Um abraço.
5: Bom dia, Sandra. Só mais um caminho. Oferecer a música pro
0: claro.
5: Meu pai.
0: Tem
5: que está no povoado Campo Grande, de Marcos Antônio, pai. Aqui é Renato de Alagoinhas.
0: Oi.
5: Sandra, porque eu não tenho vergonha de falar ao vivo.
0: Mas aqui, deixando o seu recadinho aqui, já tá ótimo, meu amor, tá? Um abraço, Renata, que seu papai se sinta muito abraçado. Ele lá no campo, como é? Campo Grande, é? Eu vou ouvir de novo, porque eu sou ótima pra isso.
5: Bom dia, Sandra. Sandra, vem como oferecer a música pro meu pai, que tá no povoado Campo Grande, de Marcos Antônio, pai. Aqui é a Renata de Alagoinhas.
0: Renata, o seu papai João Barbosa, então recebe a sua homenagem sincera e a gente vem aqui dizer a ele que ele é um grande pai e que você é uma filha muito apaixonada e muito grata por ter ele, né? Que ele seja sempre o seu orgulho e receba o seu carinho, o seu voto, assim, de que ele seja muito feliz e tenha vida longa. Agora a música eu vou ficar devendo, né? Essa enrolada tanto, né, Sandra? Maluquinho do Brega, um abraço!
6: Ah, é do Luiz Dantas.
0: Isso.
6: Imaginei, eu queria muito.
0: Luiz Dantas, das 6 às 9 horas, tá bom? Todo dia, de segunda a sexta, certinho? Vamos lá, deixa eu pagar o que eu tô devendo pra vocês. Vamos aqui, Fascínio.
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0: 10h39. 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
0: Valeu, valeu, Emanuel Rodrigues, obrigada, muito, muito obrigada. 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Vamos lá, tem Fascínio, volta pra mim.
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0: clima gostoso. Eu te avisei. Ferrugem Péricles. Oba, oba, oba. Roberto da Silva dos Santos, por favor, meu filho. Vem buscar sua carteira marrom, cheinha de água. Água do velho Chico. Você perdeu e ela foi encontrada hoje, tá? Com uma chave. É uma carteira marrom, marrom, um café escuro, né? Com uma chave, daquelas chaves antigas. Agora, o chaveiro é novo, tá bom? Portanto, essa pessoa que perdeu e tá precisando, porque a chave é recente, esse chaveiro. E o senhor Roberto, ele é natural de Junqueiro. A carteira dele foi encontrada hoje na... no Porto das Balsas. Meu padrinho Hernando, taxista, veio trazer pra gente, tá bom? Quem mais tá por aqui ouvindo o nosso programa? Bom dia. Oi.
1: Bom dia, minha linda. Bom dia, linda Flor. Passa uma música de Anitta, música nova.
0: Vamos lá.
1: Que tá fazendo um sucesso.
0: Tá, sim.
1: Viu? Só pra curtir. Tchau, tenha um bom dia.
0: Não me cutuca, né?
1: De muita saúde, de muita paz. Que o menino de Jesus derrama as bênçãos.
0: Muito bem,
1: tchau,
0: muito bem.
1: Um bom dia.
0: 10h23, beijo. Mas antes da música de Anitta, a minha amiga Renata pediu especialmente para o seu pai João Barbosa um sucesso em homenagem aos pais. E tem essa aqui belíssima de Nayara Azevedo. Bênção, pai. Especialmente pro seu João Barbosa, de Renata, paizão, bênção.

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0: Bem-vindos nessa festa especial de segunda-feira, dia 3 de agosto de 2026. São 11 horas e 8 minutinhos. 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
0: 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Vamos lá?
2: Sandrinha, que eu vou ouvir por Vossa Tamélia. Quero a música dos cães, toca aí para ela, tô na escuta. Vejo que todos que estão escutando, ofereço.
0: Tá bom, querida, Santa Amélia.
2: Vou colocar uma música aí pro Felipe. Vou colocar uma música de criança para ele.
0: Vou tocar já aqui uma...
2: Bom dia, abençoado por Deus.
0: Obrigada. Obrigada, meu bem. Obrigada. Vou tocar aqui, tá? Os clones. Certidão de casamento. E tem Anitta. Ofereça aí para o garotão aí, os garotinhos da Santa Amélia, do Badafó, que estão ligadinho com a gente, tá certo? Uma ótima semana para vocês. Quem mais chegou aqui? Virada no Veneno. Toque para mim, pro Adrian, Aleno Beat, Virada no Veneno. Para o Gabriel não, viu? O Gabriel não, de jeito nenhum. Gabriel é um anjo. Vamos tocar aqui essa música aqui, especialmente pro Emanuel, Yara, o Adrian. Diz eles também que é... que é para o Gabriel. Vou conhecer agora a letra dessa música, para eu ver se o Gabriel já pode ouvir esse tipo de música, né? Vou tocar já aqui. E não tá vindo não, com esse nome aí. Peraí, quem é que canta? Aleno Beat? Aleno Beat, cadê você? Tô procurando ele aqui, o Aleno Beat. Tô não achando, Emanuel. Você já colocou aqui na grade? Eu vou atualizar para ver se eu acho, porque eu não tô não achando. Ui, ui, ui, ui, ui. É virado ou virada? Não, tô não achando. Nem a ler no beat. Vou tentar de novo. No beat, cadê você no beat? No beat, cadê? Deve ter mais gente cantando com essa pessoa aí. Solinho no desmantelo, é esse só que tem aqui. Tem não, tá vendo, Emanuel? Você não colocou não essa música não aqui, Virada no Veneno. Virada no Veneno. Chegou não, querido, você se equivocou. Mas tem aqui um tal de um solinho no desmanteiro. É, que é bagaceira mesmo, né? Vamos emendar com a Anitta. Bora lá, Eliette do Rosete.

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2: Eu queria escutar agora o solo de Irmã Taylor.

0: no beat, Adrian, Gabriel, Emanuel e Yara na audiência com a gente lá na Avenida São Vicente. E agora tá chegando, peão todo tatuado, Mariana Fagundes, Geninho, especialmente pra minha amiga Mila, a Mila do Jai, seu artesão em audiência com a gente, porque ela dança e dança lindo, hein, amei. Beijo pra vocês que me receberam na casa de vocês no final de semana. I love you.
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1: Iam todos atuar.
2: Mariana Fagundes.
1: Participação especial da dançarina Mila do Jai, do seu artesão. Foi bom demais, hein? Um abraço pra vocês, meninos. Beijo no coração da galerinha massa, todos os amigos. Oba, oba, oba também. Nesse bloco agora eu vou romantizar. O Zezé e o Natan tá chegando por aqui pelado, chorando especialmente pra Fátima Belo. E eu acho que ela também quer.
3: Oi, Sandrinha. Bom dia. Ótima segunda-feira. Abençoada com
1: Obrigada,
3: Deus.
1: Querida.
3: Bota aí uma música aí pra gente aí. Bota aí o Pelado chorando.
1: Uma música é todas as músicas, né?
3: Muito perto da Grande Rio FM.
1: Bora lá.
3: Cheiro.
1: Beijo, beijo. Antes de tocar Pelado Chorando com César, eu quero informar que Transcop estará mudando. Mudando em Penedo, domingos e feriados, a questão do transporte público, tá bom? Associação das Empresas do Transporte Coletivo de Penedo, Transcop, enviou o comunicado à Superintendência Municipal de Transportes e Trânsito, SMTT, informando a alteração na circulação dos ônibus aos domingos e feriados. De acordo com a entidade que reúne os empresários autorizados a fazer o transporte de passageiros nas linhas urbanas, o serviço será reduzido aos domingos, funcionando das 6 ao meio-dia, mantendo o sistema atual de linha única, circulando de hora em hora. Ainda de acordo com a Transcop, o serviço será suspenso durante os feriados nacionais por decisão da maioria dos permissionários, que alegam prejuízo para rodar com baixo fluxo de usuários do transporte coletivo nos feriados, nos períodos da tarde e da noite dos domingos. As medidas informadas pela associação entram em vigor no próximo final de semana, a partir de domingo, dia 9 de agosto. Sinto que isso não é uma coisa muito boa, né? Porque tudo bem que a gente visa o lucro, mas é o serviço público. E sempre tem pessoas, sim, que necessitam. Eu acho que tinha que haver, se me perdoe, presidente, aí, uma discussão, não que banisse, tá? Mas digamos, se você vai rodar de 6 ao meio-dia, se vai dar 4 viagens, 3 viagens, enfim, poderia deixar 2 pela manhã e 2 no horário da tarde com uma distância, meu pensamento, com uma distância maior. E por que eu estou dizendo isso? Porque a gente fala das nossas experiências. Quantas vezes a gente está lá embaixo precisando subir e não consegue porque não tem transporte? Nem sempre os mototaxistas ficam ali. Então eu creio que a SMTT tem que dar uma olhada junto dessas necessidades da população, junto com todos os responsáveis pelos transportes aqui do município, sejam taxistas, mototaxistas, esses aplicativos, não sei, né, como é que funciona, e os coletivos também, né, se vai tirar todos os coletivos, mas que tenham como as pessoas conseguirem transporte no final de semana, porque muitas vezes a gente não consegue, eu digo por mim. Tem muita gente aí de aplicativo, gente, que só faz a viagem quando quer. Vai lá e diz que não está disponível, e você que está à frente de aplicativo sabe disso, né? Não precisa eu dizer aqui não, porque eu estou falando porque conheço quem trabalha e conheço quem necessita. Então, estou falando no geral, em nome da população. Eu lembro quando eu cheguei aqui em Penedo, era tão lindinho, tinha os plantões, por exemplo, dos taxistas. À noite, ficavam X e tal. Isso foi mudando, porque entrou muitos novos serviços de transporte na cidade. Mas eu creio que a população não pode ficar prejudicada. 11h26, vamos lá de músicas.
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1: Zezé Natan pelado chorando. Na sequência, os clones. Certidão de casamento.

Olha só você aí no Bar da Vó curtindo a nossa programação. Eita, os clones já atualizou, né? Os clones do Brasil. Vamos lá? Linda e linda. Em mim só dá você o nome do sucesso.

0: você, linda, linda, na programação Grande Rio FM 11:32. Eu volto já, já. Fique na melhor companhia.
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9: Muito bem, valeu, Emanuel, obrigada pelas dicas. Estamos de volta.
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9: E vamos seguindo o nosso último bloco, agradecendo aos nossos anunciantes: Central Motopeças, também Cooperativa Pindorama, Forte 3 Solar, Óticas Amari, Farmácia Permanente, conosco também Aldo Proteção Veicular, Bom Boi Prime, Lavanderia Express, Doutora Patrícia Barreto e Farmácias Familiar. 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
11: Ô Sandra, aí é a música boa aí, ó, pra botar no micro musical, é. Terça-feira, esse poporri aí, é.
9: Tá vendo aí?
11: Isso aí é que é bom pro micro musical pra nós cantar.
9: Tá vendo aí? O Rodrigo está à frente do nosso tempo. Valeu, Rodrigo São Sebastião.
12: Bom dia, Sandrinha.
9: Bom dia, querida.
12: Não com isso, viu?
9: Oh,
12: porque
9: que
12: o outro táxi sabe quanto é, de lá do comércio pra aqui, pro lado do Marituba. Nem todo mundo vai ter 10, vai
7: vai ter 15.
9: É.
7: E o ônibus é mais barato. A gente, é R$3,50 a passagem.
9: Aí, hoje, aquela história.
7: Com essa crise agora, sim, eu não concordo, não.
9: Essa crise já existe. Às vezes as pessoas dizem assim, ah, meu Deus, é porque a Sandra, se, por exemplo, se eu falar algo que justifique alguma situação na empresa X, na empresa Y, aí diz, ah, não, é porque a Sandra tem um pé lá, tem um dinheiro lá. Não é, gente. É que tudo a gente tem que pensar. Eu costumo dizer, a gente só valoriza quando perde. Então, muitas, imagina só, é um valor baixo de taxa, né, de passagem. Ainda assim, tem pessoas que não querem pagar, depois que entra não paga mesmo, né, se descer resolver não. Tem gente que usa indevidamente o passe estudantil. Isso, tem gente que tenta burlar, né? E aí, o que acontece? Vamos ver quanto é um litro de óleo? Quanto eles gastam para circular ali, né, tantas vezes. Então, assim, por isso que eu tô falando, não pode deixar a tarde e a noite sem ninguém. Se vai rodar 4 vezes de manhã, não distribui esses horários para que a população não fique. Bota lá um horário cedinho, aí por volta de meio-dia, tipo, quem quer descer pra prainha ou pra alguma coisa, aí vai lá, porque feriado nem vai ter, de acordo com o que diz a lei. Quando chega meio-dia, tem um outro carro, 4 da tarde, 8 da noite. Até tem gente que gosta de ir para missa, que não quer ir para missa aqui da parte alta, ou tem toda sua família que quer ir para a parte baixa. Então tem que ter o transporte para ir e o transporte para vir. Eu penso também assim, que tem que Câmara de Vereadores, junto com a SMTT, junto com os Trump, né? Voltou a ser Transcop, não sei. Com os Trump. E essa questão aí de táxi, de transportes alternativos, tem que ver tudo isso. E principalmente a questão de preços. Porque realmente, hoje é 5, aí você pega um mototáxi do mesmo, me desculpe, tá? Um mototáxi ou um transporte alternativo do mesmo ponto, no outro dia aí ele cobra 8, aí daqui a pouco cobra 12. Então também tem que ver isso, gente. O consumidor. Eu digo por mim, viu? Experiência própria. É 8, aí o outro do mesmo ponto é 10, aí vem um outro do mesmo ponto 12, para a mesma localidade. Vocês têm que ver isso aí direitinho, né? Cadê? Para isso que servem nossos vereadores. Dá uma olhada nisso. Obrigada pela sua participação, viu, Valquíria? Que todos, toda a comunidade se exponha, porque isso depois que é dito, é assinado, não tem mudança não, viu? Mas o povo pode, que o povo é a maior força. Oi, Maria do Gileno.
12: Está aqui, 10.
9: Obrigada por estar conosco, querida. Você é 10, você é mil.
12: Bota aí uma música aí. Fofoqueira.
9: Agora.
12: Fofoqueira. Deixa a vida dos outros e cuida na sua. Fofoqueira.
9: É o Sandro Becker na sintonia.
13: Boa tarde, Sandrinha. Que fala é o Marcelo.
9: Bom dia, querido.
13: Moleque, dentro do motor, já petraí.
9: Tá vendo aí? De novo? Peraí.
13: 42 anos, Sandrinha.
9: Peraí.
13: É Marcelo. Me curou de uma moleque, que negócio sério. Já então vai.
9: Sério? É eu dizer pra você que eu tô precisando urgente de um cuidador, de alguém, tá? Pra casa de família, pra hoje. Pra hoje, se você tem paciência, tá, de trabalhar em casa de família, de fazer, ser acompanhante de idosos, fala comigo agora já, porque é pra imediato, tá bom? Fala comigo aqui, urgente, no telefone da rádio. Tem uma vaga para trabalho a partir de hoje. Se você realmente quer trabalhar, cadê a Maria que vive dizendo que quer trabalhar? Maria, você vive dizendo pra mim, me arruma um trabalho. Eu já arrumei alguns, não deu certo. Maria, tem gente precisando de você para trabalhar. Urgente, começa hoje, Maria. Diga se você está disponível. Tem a Maria, tem tantas outras aqui que sempre fala que está precisando de trabalho, mas eu me lembro bem assim do nome da Maria. Cadê a Maria? Fala comigo já. Fala comigo, bebê. Você que está precisando de trabalho, não precisa ter nenhuma instrução, não precisa ter formação, não precisa ter. Aí, gente, a minha. Sabe o que é isso? Tô cansada, tô doente, minha circulação sanguínea não tá legal. Aí os meus pensamentos ficam falhando aí. Menopausa, maior pausa, tá tudo aqui na pausa. Se você quer trabalhar hoje, a partir de hoje, em casa de família, fala comigo agora, tá? 8235516600 é contratação imediata. Paula da Batatinha, você sumiu, moleque, cadê tu? Saudade de ti. É o trabalho, eu entendo, eu entendo. Grande Clodoaldo, Quirinópolis, Goiás, em audiência com a gente, forte abraço. E quem mais tá aqui falando? Oi, Sandrinha, bom dia, essa vaga de cuidador é pra minha mulher. Eita, não me disseram, mas eu vou mandar o número aí pra você, tá bom? Não sei se é pra uma... Epa, e agora? Quem falou comigo, me diga aí. Perdi a música, vamos embora. 11h44.

0: Obrigada a você pelo carinho, pela audiência. Essa nossa segunda-feira foi boa demais, né? O clima de chuva lá fora e nós aqui nos aquecendo com as melhores músicas. Vira uma manchete dos jornais.
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0: 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Aqui na audiência da 99.1, vem aí a voz da cidade com Antônio Silva e Emanuel Rodrigues. Eu volto a partir das 14 horas para essa segunda-feira maravilhosa aqui na programação da Grande Rio FM. Com as melhores músicas, eu me despeço de você ao meio-dia em um, desejando a todos uma ótima tarde e que coisas boas aconteçam o tempo todo para todos, tá bom? Para encerrar, eu vou encerrar sim, com uma música diferente. Não, não vou nada. Tem que ser eles. Safadão e Silvânia Aquino! Eclipse!

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12:21 em Penedo, 12:21. Muito boa tarde para você. Está começando a partir de agora aqui pela 99, o meu, seu, nosso programa A Voz da Cidade. Aqui na sonoplastia da 99, eu conto com os trabalhos dele, o garoto, Emanuel Rodrigues. A direção geral é dele, Moacir Andrade Filho, o Bola. Produção e apresentação.

A oração do Pai Nosso está na Bíblia, no livro de Mateus, capítulo 6, versículos de 9 a 13. O Senhor ensinou a oração mais eficaz e poderosa. Esta é a oração do Pai Nosso, que convidamos você a orar agora junto conosco. Em nome do Pai, do Filho e do Espírito Santo. Amém. Pai nosso que estais no céu, santificado seja o vosso nome. Venha a nós o vosso reino. Seja feita a vossa vontade, assim na terra como no céu. O pão nosso de cada dia nos dai hoje. Perdoai-nos as nossas ofensas, assim como nós perdoamos a quem nos tem ofendido. E não nos deixeis cair em tentação, mas livrai-nos do mal.

Olá, povo de Deus, queridos ouvintes, eu, Padre Paulo, estou chegando aqui na programação e convido você para acompanhar comigo o Evangelho para esta segunda-feira, dia 3 de agosto. Estamos na 18ª semana do tempo comum e estamos celebrando o mês vocacional. A nossa reflexão hoje será do Evangelho de Mateus, capítulo 14, versículos do 22 ao 36. Acompanhe comigo agora. O Senhor esteja convosco, Ele está no meio de nós. Proclamação do Evangelho de Jesus Cristo segundo Mateus. Glória a vós, Senhor. O barco já se afastara da terra. Sacudido pelas ondas, Jesus veio até eles, caminhando sobre o mar. Os discípulos ficaram trêmulos e diziam: é um fantasma. Mas Jesus lhes disse: confiai, sou eu, não temais. Pedro lhe respondeu: Senhor, se és tu, manda-me que vá a ti sobre as águas. Ele disse: vem. Pedro caminhou sobre as águas e foi em direção a Jesus. Mas ao sentir a força do vento, temeu e, começando a afundar, gritou: Senhor, salva-me. Jesus estendeu imediatamente a mão, segurou-o e disse-lhe: homem de fé pequena, por que duvidaste? Assim que subiram no barco, o vento cessou. Palavra da salvação, glória a vós, Senhor. Meus queridos irmãos e irmãs, há um momento provisório na busca da certeza, o momento da dúvida. Duvidamos porque não temos certeza e, ao duvidar, fazemos perguntas. Afirmaram que Jesus era um fantasma e não era. Perguntaram então: és tu, Senhor? Por que duvidaram? Por que buscavam certezas? Surge a confiança que afugenta o medo. Vem a fé, posse antecipada do que se espera. Um meio de demonstrar as realidades que não se veem. Viram pessoas acometidas por algum mal que tocavam a orla do manto de Jesus e ficavam curadas. Já não duvidaram, embora a fé fosse pequena. Creio nesse homem, Jesus, que permaneceu um bom tempo em oração no alto da montanha, mesmo sem tê-lo visto. Sinto estendendo a mão e me segurando e dizendo a cada um de nós: coragem, não tenhas medo. Desça agora sobre você, a sua casa, a sua família, a bênção do Deus Todo-Poderoso, em nome do Pai, do Filho e do Espírito Santo. Amém. Fica com Deus e a gente se encontra aqui meditando a palavra do Senhor. Uma boa semana para todo mundo.

12 horas e 27 minutos e a partir de agora vamos com as principais manchetes de tudo que será notícia no programa de hoje. Açougueiro é preso por esquartejar mulher e jogar partes do corpo em lixeira. Carro de transporte por aplicativo não pode ter adesivo eleitoral e não pode e pode gerar multa de até R$2.000. Hã? Se você botar, é. Sim, TSE que decidiu. É. Aí. É, então cuidado, você que é motorista de carro de aplicativo, não cole não adesivo de candidato, porque pode gerar uma multa de até R$2.000. Cavalos morrem em cavalgada de Penedo e suspeita de maus tratos deve ser investigada. Adolescente é apreendido com cocaína durante cavalgada em Penedo. Acidente entre moto e carro deixa um homem de 51 anos morto na parte alta de Penedo. Polícia Militar prende suspeito de integrar facção criminosa em Piaçabuçu. Polícia Militar prende suspeito de integrar facção criminosa em Piaçabuçu.

no alvo. Esse é perdido. Justiça coloca Florival Lopes no regime aberto no caso Catarina, da cidade de Palmeira dos Índios. Licitação para câmeras corporais da PM de Alagoas será reaberta nesta sexta-feira, 7. Uma operação contra facções prende 3 suspeitos e apreende arma e drogas em Alagoas. Organização da 16ª Cavalgada de Santo Antônio divulga nota após morte de

0: contra o câncer. STF retorna julgamentos com pauta de impactos e expectativa por código de ética. Tenente Coronel Anaximandro Tenório assume o comando de policiamento do sertão em Alagoas. A Transcop aqui de Penedo está informando mudanças no transporte coletivo aos domingos e feriados. O TSE realiza a semana de ações para explicar funcionamento de urna eletrônica. E você também vai ficar sabendo que funcionário mata 3 colegas de trabalho em fábrica da Bombril, em São Bernardo dos Campos. E as vítimas são enterradas após ataque em fábrica. E a suspeita é do que o homem que matou 3 colegas sofria bullying no trabalho. Detalhe, gente, esse camarada que matou 3 colegas de trabalho foi preso. Na cadeia, cometeu suicídio. Tudo isso e muito mais a partir de agora aqui na 99, no seu programa A Voz da Cidade, que já está no ar.
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0: Mega produção aí agora da Voz da Cidade. Tem mais coisa aí agora não, só tudo agora não, viu? Tem mais coisa que vem por aí, a cada bloco de comercial vem um negócio diferente. Esse é Manuel Rodrigues, passou o final de semana só trabalhando, montando aqui, ó, novas vinhetas para os programas. Foi só eu não que ganhei, viu? Sandra também, né, Sandra? Sandra também aí teve vinhetas novas aí no Rio FM, show! Deixa eu cumprimentar ele, o melhor... Eita, meu Deus... Deixa eu cumprimentar ele, o melhor operador de áudio de todo o Baixo São Francisco. Manuel Rodrigues. Boa tarde, garoto.
1: Vamos lá, filho. Hoje eu mereço. Vamos lá.
0: Todos os dias você merece. Ó,
1: obrigado aí, viu, Antônio Silva.
0: Obrigado, digo eu.
1: Boa tarde aí a todos os queridos ouvintes.
0: Para enfeitar o nosso programa.
1: Não, a gente sai, demora, mas quando a gente consegue, a gente faz umas coisinhas que mexe aí, né? De vez em quando. Não é no tempo que o apresentador quer, né? Mas a gente consegue. Graças a Deus, e ficou legal, não foi? Gostei. Ainda tem outras aí pra gente ir inserindo aos poucos, o pessoal ainda se acostumando. Já se acostumaram com a abertura nova. Colocou, agora tem algumas vinhetas aí que vai dar uma cara nova. Está dando uma cara nova ao programa, né?
0: Pois é.
1: Mas é isso, viu, filho? Boa tarde pra você, ótimo programa. E vamos até as 14 horas trazendo aí muita informação. Qualquer coisa, estou por aqui, viu? Tudo tranquilo, graças a Deus.
0: Meu irmão, você acompanhou as últimas informações do final de semana?
1: Algumas coisas eu vi, sim. Eu vi assim, né? Eu zapeando, né? O pessoal compartilha, aí a gente fica sabendo ali. É, coisas tristes, né? Que aconteceram no final de semana. Final de semana que era para ser alegre aqui na cidade, mas aconteceram coisas que...

0: deixa a gente um pouco triste aí, preocupado, né? Mas é isso.
1: É,
0: né?
1: Meu irmão, ó, teve acidente com vítima fatal em Penedo, Emanuel. Não viu o vídeo ainda, não?
0: Eu ainda não vi o vídeo.
1: Vá no nosso grupo aí do...
0: E assim, do, só pela...
1: Vá no grupo do BO. E o Luiz postou, vá procurando o nome do Luiz aí que você vai...
0: No grupo do BO,
1: é? É, porque, meu irmão...
0: Ali...
1: Postou qualquer coisa.
0: Ali é você problema. Fala,
1: tá aí, logo de cara aí, tá vendo?
0: É esse último aqui, né?
1: Qual? Vira aí.
0: Esse aqui, né?
1: Não, esse não? Aqui, pô.
0: Não é esse aqui, não.
1: Eu não fiz uma postagem aí? Ó, esse aqui, aí você vai...
0: Essa é a nota. Aqui, sim. É. Pronto, mas é acima disso aqui.
1: Esse aí, isso. Esse aí. Veja aí, meu irmão, a dinâmica desse acidente. Misericórdia. Ó a porrada.
0: Pô. Meu Deus.
1: O cara morreu.
0: O cara veio pra contramão, não foi o carro.
1: Foi o carro, né?
0: E não, tá, ele tava nem dando sinal, rapaz.
1: Pois é, e o rapaz.
0: Não dá nem pra perceber se ele tá.
1: Não, não tinha seta, não. O cara da moto voou por cima do carro e morreu na hora, né? Então, gente, ó.
0: Eu sou sincero, eu não tinha visto esse vídeo, nem não queria nem ter visto, porque a cena é.
1: É forte.
0: Forte.
1: Final de semana, bastante movimentado em Penedo. Tivemos uma cavalgada que está repercutindo na cidade de Penedo por ocasião da morte de... Eu não sei se... Eu tenho notícia de uma morte de um animal. Mas
0: eu soube de um.
1: É. A manchete do Aqui Acontece fala: cavalos morrem. Então, nós entendemos que foi mais de um. Cavalos morrem em cavalgada de Penedo e suspeita de maus tratos deve ser investigada. Essa é a manchete que está no site do Aqui Acontece. O Boa Informação já fala assim: cavalo morre durante cavalgada em Penedo e caso gera pedido de investigações por suspeita de maus tratos. Então eu não sei se depois dessa matéria aqui do Boa, se morreu mais algum outro animal. Mas vamos lá. Segundo informações que está aqui, eu vou ler a matéria do Boa Informação. Um cavalo morreu durante uma cavalgada realizada neste domingo, dia 2 de agosto, aqui na cidade de Penedo. O caso ganhou repercussão nas redes sociais e provocou críticas, além de pedidos para que as autoridades investiguem a possível ocorrência de maus tratos contra o animal. Segundo relatos divulgados por participantes e moradores, após a morte do cavalo, o suposto proprietário teria retirado os arreios e deixado o animal no local. As circunstâncias que provocaram a morte ainda não foram oficialmente esclarecidas. A apuração deverá verificar as condições em que o cavalo foi utilizado durante o evento, o tratamento recebido pelo animal e se houve alguma conduta que possa ser enquadrada como maus tratos. Até o momento, não foi divulgada manifestação oficial do suposto proprietário do cavalo. Essa matéria está no site Boa Informação. Agora, a matéria do site Aqui Acontece diz o seguinte: a morte de cavalos, registrada ontem, domingo, dia 2 de agosto, em Penedo, gerou forte repercussão nas redes sociais. Obrigado, querido. E levou moradores a cobrarem uma apuração rigorosa das circunstâncias em que o animal morreu, ou os animais morreram. Na mesma data, ocorreu uma grande cavalgada pelas ruas da cidade de Penedo. Vídeos e relatos compartilhados por participantes e populares mostram animais caídos durante o evento, o que levantou suspeita de possíveis maus tratos e provocou indignação entre internautas e defensores da causa animal. Durante a repercussão, diversas pessoas passaram a pedir que os órgãos competentes investiguem o caso para esclarecer o que teria provocado as mortes. Entre as principais reivindicações estão: realização de exames periciais nos animais, a identificação de eventuais responsáveis e a adoção das medidas cabíveis caso sejam constatadas irregularidades. Especialistas destacam que cavalos submetidos a longos percursos, altas temperaturas, excesso de esforço ou sem as condições adequadas de hidratação e acompanhamento veterinário, podem sofrer graves complicações de saúde, tornando essencial o cumprimento das normas de bem-estar animal em eventos desse tipo. Até o momento, não há divulgação oficial sobre a causa das mortes, nem confirmação de que os animais tenham sido vítimas de maus tratos. A expectativa é que as autoridades competentes analisem o caso para esclarecer os fatos. Não podemos comprovar a questão dos maus tratos. Quem vai poder dizer isso? É se esses animais que morreram, porque o que acontece fala em cavalos, parece que são dois. Quem pode confirmar isso é uma análise do recolhimento do material do animal, para ver a causa morte do animal. Uma coleta do sangue, não sei, o veterinário sabe de que forma agir nesses casos. Agora, ninguém está aqui dizendo ou culpando alguém de maus tratos. Até porque ninguém pode falar daquilo que não tem condições de provar. Agora, que as autoridades têm que tomar providências com relação a alguns eventos de cavalgadas que acontecem na cidade de Penedo, tem. Detalhe, pode ser até que o organizador da cavalgada esteja me ouvindo. Eu não estou aqui atrelando e nem culpando o organizador ou os organizadores da cavalgada. Porque cada um é responsável por si. Cada um é responsável pelos seus atos e pelos seus animais. Entendam, viu? Não estou aqui julgando nem colocando culpa em ninguém. Eu estou mais uma vez aqui. Eu já falei diversas vezes sobre esse tema. É um tema bastante polêmico. Porque tem pessoas que pensam e tem pessoas que acham que animal é um robô. O animal, ele sente sede, dor, tem problemas de coração, tem problema de pressão arterial. Assim como eu e você. E muitas vezes, tem muita gente que não tem condição de pagar um veterinário para fazer um exame em um animal de porte grande, para saber a condição que aquele animal está. Vamos lá. Você, quando vai para uma academia, você não passa por um médico para fazer exame do coração, exame da esteira, para ver como é que você está e que tipo de exercício você pode fazer na academia? Você não vai chegar na academia de qualquer jeito, sendo um sedentário, e chegar lá começar a praticar exercício, porque você pode vir a óbito. Então, o animal, não sabemos se esse animal tinha uma alimentação boa, de vez ou outra uma raçãozinha para dar um suporte. Como é que o animal estava fisicamente? Se houve exaustão física? Porque esses animais, quando acontece cavalgada em Penedo, são colocados à prova física. Os coitados chegam no limite da exaustão, e é verdade, e não adianta vir com conversa de dizer que não sabe. Porque os animais aqui são colocados ao limite da exaustão. Porque o camarada sabe que a cavalgada vai acontecer, vamos supor, 11 da manhã. Aí o camarada, 8 da manhã, já sela o cavalo, já começa a fogotear pela cidade, rua acima, rua abaixo. Aí tem gente que acha pouco, coloca nesse animal 2-3 pessoas no lombo de um cavalo, que muitas vezes tem problemas lá que você desconhece, porque o cavalo nunca passou por um exame, você desconhece. Aí o cavalo com duas, não estou dizendo que foi o caso desses animais, viu? Eu estou aqui relatando o que nós presenciamos durante as cavalgadas, entendam, e não troquem minhas palavras, que o programa é gravado. Eu estou relatando o que nós presenciamos. duas, três pessoas no lombo de um cavalo, rua acima, rua abaixo, subindo ladeira do Oiteiro, ladeira não sei de onde, descendo ladeira, o animal num calçamento onde as patas dele não fixa bem, desliza no asfalto, porque cavalo não é animal de asfalto, cavalo não é animal para andar em calçamento, é animal para andar em área arenosa, barro, areia. Aí tem gente que acha pouco, pega uma carroça, atrela no animal, bota 10 pessoas numa carroça, mais um paredão. É, gente, isso é um absurdo. Isso é um absurdo. E onde estão as pessoas da causa animal? Onde estão as pessoas que defendem a causa animal? Esses animais são colocados à prova da exaustão. Ontem eu saí com a minha esposa à noite, fui dar uma voltinha. No retorno para casa, eu encontrei diversas pessoas ainda montadas no cavalo quase 10 horas da noite. Ô, gente, tenha paciência, o bichinho ali já está morto de cansado. Doido para dar uma mijada, tirar aquela cia da barriga dele que aquilo aperta. Doido para tomar uma água, morrendo de fome, passou o dia todo caminhando. Porque o cara pensa que o cavalo não cansa. Cansa, minha gente. Vamos ter consciência. Então, que a polícia possa investigar, viu? Que se possa, mas que investigue mesmo. Polícia Civil, que investigue mesmo. O que levou à morte desses animais. E que se houver culpados, que pague perante a lei. Eu tô com um bichinho do Ranran, viu, gente? Incomodando minha garganta, sorte que o Manuel me socorreu com água. Mas quando eu falo, começa a coçar e a irritar. Se houver culpados nesses casos aqui, que se pague perante a lei. É um absurdo, sabe? Outra coisa, viu? Outra coisa. Essa história de bate-sela acontecia sempre na cooperativa de primeiro núcleo. Todo mundo sabe. Hoje não acontece mais, porque a comunidade lá se reuniu e não aceita mais que aconteça lá, porque parece que até uma morte aconteceu para lá. E aí mudaram essa história de bate-sela para Mata Atlântica 1. É, para Mata Atlântica 1.
2: Deu certo.
1: A comunidade da Mata Atlântica 1 tá bom também de se reunir, fazer um abaixo-assinado, procurar o Ministério Público, pegar vídeos, gravações, que é o que não falta, e mostrar como o bairro fica quando chega uma cavalgada para o tal de bate-sela. Agora, deixa eu defender aqui, deixa eu defender aqui quem organiza a cavalgada. Eu vou defender mesmo, porque não são todos. Quem faz a maior baderna são aqueles que estão acompanhando muitas vezes de carro e de moto. De carro e de moto. Que muitas vezes nem deveria estar na cavalgada, porque cavalgada é cavalo. Aí, rapaz, domingo, eu tava deitadinho no meu sofá, por volta de umas 15h30 da tarde. Menino, quando chegou o tal do bate-sela, e um som de um paredão, três paredão ou quatro tocando ao mesmo tempo. Um toca uma música, outro toca outra, lá e vai. Ó, um inferno. Um inferno. A minha televisão pra assistir, eu tava assistindo um filme. Domingo, tô em casa, Netflix, lá e vai. Tive que botar no 100 pra ouvir. 100, volume máximo. É, imagine. Eu estou falando aqui porque eu estava em casa e me senti bastante incomodado. Tem essa história de bate-sela. Em área urbana não dá certo. Vocês procurem um local, uma praça esmo, que não tenha residências próximo, não sei, um campo de futebol, a gota. Agora, numa praça, dentro de uma comunidade, gente, não dá certo. Não dá certo. Pode ir lá e faça uma pesquisa dos moradores que fica na redondeza da praça onde o bate-sela acontece, para ver se vocês vão ver a resposta. O que fica de merda de cavalo, mijada de cavalo, copo descartável, latinha de cerveja, a peste, fica lá. Porque quando tem o bate-sela, Emanuel, os caras tiram a cia do cavalo, tiram a sela, é a hora do cavalo dar aquela aliviada, sabe? Chora, na praça, chega a cava um buraco desse.
0: É um cheiro bom.
1: É um cheiro bom.
0: Cheiro bom.
1: Então, procurem outro espaço. Comunidade da Mata Atlântica, onde eu moro, Presidência, se tiver por aí, é fazer um abaixo-assinado para tirar essa história de bate-sela da Mata Atlântica. Toda a cavalgada de Penedo, a história do bate-sela é da Mata Atlântica. Eu moro lá e me incomoda, e incomoda muita gente. Não é só a mim, não. Estou falando porque eu sou morador de lá e sou comunicador. Então, como eu posso falar para muita gente? E posso falar pelo pessoal que mora lá, como comunicador, que eu não represento ninguém de forma oficial, quando sou presidente de nada. Estou falando quanto comunicador. Me incomoda. Pô, ontem eu fiquei azuretado. Acho que tinha uns três sons tocando ao mesmo tempo. Cada um com uma música diferente. E alto demais. E um desembesto, um moto rua acima, rua abaixo. E cano de estalando. Pô, parece que tava acontecendo o fim do mundo, pô. Brincadeira. Não pode ser assim. Tá na hora de rever essa situação, viu? Tá na hora de rever essa situação. Começa pelos animais que sofrem pra caramba. Sofre, viu? Coitado do cavalo nas cavalgadas. Porque você colocar uma sela no lombo, tu quer colocar uma sela no teu lombo 10 horas da manhã e tirar 10 da noite? Tu aguenta? Não, bicho, é demais, Emanuel.
0: Antônio, tudo que você falou aí, eu também sou de comum acordo, entendeu? E ainda coloco algo a mais aí. Eu acho que o município já está em tempo de criar regras para realização.
1: Isso, desse tipo de evento.
0: A gente vê ultimamente, acho que o mês passado e esse mês é o mês que o pessoal mais gosta de fazer cavalgada, né? Então vamos lá. O município cria regras, colocar proibições, entendeu? Impor aos organizadores a questão da limpeza, como você acabou de falar. Entendeu? A questão da limpeza, principalmente na área urbana, não tem condições.
1: Depois todo mundo vai embora.
0: Não dá mais pra aguentar.
1: Fica lá,
0: todo mundo vai embora, aí fica se esperando pelo município no outro dia, ou se for num sábado só, na segunda-feira, pra poder acontecer essa limpeza, que a gente sabe que não é só assim, porque o cheiro já impregnou.
1: Choveu,
0: chove, mistura vira com a terra, um lamaceiro,
1: entendeu?
0: A bosta se espalha, os carros passam e espalham no meio da avenida ou da rua, sei lá, do que for, e fica aquele fedor na porta de casa. Lá em casa passa os cavalos quando vão pra cavalgada, e o cavalo vai deixando a racha lá. Se você não jogar uma água, muitas vezes quando cai em frente à sua casa, é o domingo todinho, é o sábado todinho, o final de semana todinho, fedendo.
1: Chover fede, então, se fizer sol fede.
0: Isso, não tem como.
1: Não tem como. Da gota, o mijo.
0: Então, o município tem que pegar algumas regras aí. Eu tenho certeza que outros estados eles já devem ter essas regras, outros municípios, e criar esse tipo de regra. Proibir animal ferido, se o animal chegar, a organização tem
1: animal
0: que voltar.
1: Magão, desnutrido.
0: Animal desnutrido. Deixa eu ver o que mais. Proibir objetos que possam cortar o animal, tipo garrafa de vidro. Você não pode ir, como é o nome daqueles negócios que os caras batem assim pro cavalo se embora. Espora, sei lá.
1: Espora.
0: Que machuca o animal.
1: Espora.
0: Nada que machuque o animal. Então, o animal, pra participar de um evento desse, foi sol o dia todo praticamente ontem, né?
1: Foi.
0: Hoje de manhã acordamos aí com uma chuvinha, né? Um tempo mais ameno, mas ontem foi sol, então creio que esse animal ele já estava doente, né? Ele não aguentou esse percurso e chegou a falecer, chegou a vir a óbito. Então o município já tem que criar regras, evitar que o pessoal coloque excesso de peso no animal. A organização, tem que ter uma equipe para monitorar isso. Então, assim, você só deixar... Ah, eu vou mandar um ofício para lá e vamos fazer a nossa cavalgada. O município não impõe nada. Ele só precisa receber o ofício com antecedência. Aí o cara tem que levar na polícia, no bombeiro, não sei o que lá. Beleza. Mas durante a cavalgada você tem que ter regras também.
1: Claro.
0: Principalmente se essa cavalgada for andar pela cidade. Você sabia que um animal, para poder você sair dessa cidade para outra, ele tem que ter um GTA, né? Uma guia de trânsito de animal. E não é diferente na cidade, não. Então você não pode criar uma cavalgada sem ter um mínimo de estrutura. E hoje em dia a cavalgada cada vez mais estão crescendo.
1: É verdade.
0: Todo final de semana estão crescendo aí. Então, meu irmão, é complicada essa situação, viu?
1: Detalhe. Ninguém aqui...
0: Não está... sou contra, eu gosto, já isso. Participei de algumas, não mais hoje em dia, porque eu acabo ficando velho, não tenho mais essa paciência de andar 2-3 horas. Eu não vou de cavalo, eu vou de moto, porque eu não tenho, ou de moto ou de carro, porque eu não tenho cavalo, não tenho, nunca criei cavalo, nem sei andar de cavalo. Mas assim, não é que somos contra, eu creio que o Antônio também pensa do mesmo jeito.
1: Claro, eu falo isso, é isso agora.
0: Estamos num momento...
1: Falando de organização.
0: Estamos num momento que precisamos criar regra. O município tem que criar regra. Olha, se você seguir essa regra e durante a cavalgada vamos fiscalizar, a próxima não vai acontecer. Pronto.
1: Pois é.
0: Acabou-se. Não aconteceu aí com o São João? Ah, já proibiram fogos. A gente não pode mais soltar fogos. Então, tudo que fosse fazer hoje em dia tem que criar regra, senão vira bagaceira.
1: Ó, é como a Manuel falou. Não somos contra a festividade.
0: De jeito nenhum. Isso aí é tradição, né? E tem que continuar.
1: Não sou contra que se realize a cavalgada, não. Eu sou contra alguns excessos que acontecem por parte de algumas pessoas. A gente até fala assim, a cavalgada, mas não são todos que estão na cavalgada. Toda regra tem a sua exceção. Não estamos aqui generalizando, né? Não. Tanto é que eu disse que a baderna, que a zoada, que a bagunça, quem faz, não é o pessoal que está a cavalo. É quem acompanha nas motos, muitas vezes de carro, já está chapado, cerveja, até droga. A polícia apreendeu com um adolescente ontem. Tá entendendo? Aí quando tem a parada lá na Mata Atlântica, o bairro lá fica o fuzuê, moto pra cima, moto pra baixo, e sobe na praça, se puder sobe na calçada e lá vai. É disso que eu estou falando. E quando tem morte de animais, como houve, aí é que chama a atenção mais ainda. O Jailton Garcia, nosso ouvinte, tá dizendo, é bonito ver passar, mas no fim, ficar essa situação, ou eles deveriam fazer um percurso menor... Né? Que não pare o som de uma volta, que não pare e dê só uma volta na cidade e retorne para o local de onde saiu, uma boa ideia, né? Ou fosse lá para o campo da aviação, para fazer a história do Batistela. Campo da aviação hoje não é mais permitido.
0: Campo de aviação,
1: depois da reforma,
0: tá
1: depois
0: tudo
1: da.
0: É fechado
1: é,
0: ali,
1: tudo fechado, mano. Não pode.
0: Eu acho assim, que se.
1: Esse percurso, polícia menor, militar, esse percurso menor sem bate-cela é uma boa ideia.
0: Pode ser.
1: Né?
0: Eu acho que se a polícia militar acompanhar e atuar...
1: Inibe muita coisa.
0: Isso já inibe.
1: Uhum.
0: Você coloca um carro de polícia atrás, outro na frente ali. O carro que tiver irregular, com um paredão, com uma carrocinha
1: polícia
0: que tá errado,
1: a cavalo no meio.
0: Polícia a cavalo. Eu acho assim, que a polícia, não sei se ela tem essa estrutura para acompanhar,
1: né?
0: Aqui, hoje em dia, a nossa região aqui, com relação à realização de cavalgadas. Mas eu acho que colocar SMTT atuando, não é só para acompanhar e fechar os olhos, não. Porque a gente sabe que o pessoal fecha os olhos, né? A gente sabe, um dia desse aí, foi aqui em Peneiro que aconteceu, o pessoal pegou um monte de moto aí, a polícia apreendeu.
1: Foi pra lá,
0: onde? Foi Piaçabuçu. Isso tem que começar
1: e
0: a acontecer em Peneiro.
1: Parece.
0: Foi durante uma cavalgada, por isso que eu tô falando. Isso tem que começar a acontecer em Peneiro. Daí você já vai cortar um monte de gente que não vai poder ir. A pessoa só vai se a moto tiver regular e se o carro tiver certinho também. Você pegar o carro, abrir o porta-mala e fazer o percurso todinho com o paredão tocando, já tá errado. Você não pode andar com o porta-mala aberto.
1: Olha quanta infração de trânsito acontece numa cavalgada. Porque um assaveiro, por exemplo, você sabe que não pode transportar gente na carroceria.
0: Não pode.
1: Numa caminhão, na cavalgada é o que mais você vê.
0: Isso.
1: Diversos carros abertos, topados de gente na carroceria. Isso. Já é uma infração séria. Se alguém cai dali e é pisoteado.
0: Então, assim, se começar a organizar nesse sentido, já vai melhorar muito, porque vai aumentar a quantidade de cavalos e pessoas que realmente vão para participar da cavalgada. Então, assim, se for colocar pra organizar, dá pra organizar. Agora, se deixar assim a torta e a direita, só vai piorar. Todo ano vai ter uma confusão dessa.
1: O Jailton faz parte da SMTT e ele disse assim: agora imagine os órgãos de fiscalização como SMTT e PM estarem em um evento onde as motos e carros estão irregulares, por estarem sem capacete, excesso de passageiro.
0: É isso.
1: Mas aí, irmão,
0: mas tem que haver
1: ou isso, participa senão, ou senão, não autoriza.
0: Não tô falando todas não. Quando começar a fazer isso, vai parar.
1: Jailton.
0: Voltou a fazer. Começa a fiscalizar.
1: Jailton, ou começa a fazer isso ou não se autoriza. Ou não se autoriza.
0: Essa bolsa não aconteceu?
1: Pra evitar o que nós estamos falando aqui agora.
0: Isso.
1: Aí ele disse, sem contar a documentação atrasada e sem CNH. Problema de quem tiver errado.
0: Tá errado, levou. Seja o que for a minha moto ou meu carro tiver errado, leva.
1: Problema de quem tiver errado. Então, se nós temos órgãos fiscalizadores de trânsito em Penedo, então, se não tem a quantitativo humano para se fazer, não autoriza.
0: O meu pensamento é esse.
1: Não autoriza.
0: Meu pensamento é esse.
1: Ó,
0: se começar a fazer isso, pode ter certeza que as próximas, quem for organizar, vai pensar e muito antes de organizar.
1: É um caso que abre uma discussão muito grande.
0: Muito grande.
1: Entendeu?
0: Muito grande.
1: A gente entende que é um assunto que abre uma discussão muito grande, mas
0: muita gente tá ouvindo e não tá achando bom, né?
1: Não, mas com certeza. Eu não tô preocupado com quem tá achando bom ou ruim, não. O programa é feito para isso, é feito para debater. Não estamos apontando o dedo, não estamos levantando culpados, não estamos acusando, não. Quem vai dizer se teve culpa, se não teve, do que o animal morreu, não sou eu, e a polícia, a investigação, não sou eu. Não estou aqui culpando a organização, não estou culpando quem cria a cavalgada, não. Não estou levantando o dedo, estou falando do que pode ser feito para melhorar. E aí, quem quiser fazer cara feia, fica à vontade, então muda a sintonia, tira da 99.1. Estou preocupado, não. Viu? O ouvinte aqui tá dizendo, boa tarde, amigo. Quando passou aqui no bairro Santa Isabel, ia atropelando uma família. Um rapaz batendo no cavalo e o cavalo disparou. Essas coisas que acontecem, meu irmão. Entendeu?
0: Abra o canal do Zap. Amigo, no primeiro anúncio de quem estiver organizando uma cavalgada, de que teremos aí a atuação da Polícia Militar, da SMTT, para coibir qualquer alteração. Eu tenho certeza que vocês não vão ter esse trabalho de sair pegando 50, 100 carro, moto, não. Tenho certeza que quem for vai pensar duas vezes. Outra, a organização vai dizer, vai diminuir. Beleza, mas você vai organizar, você vai fazer uma festa muito mais bonita para a população. Até quem mora na cidade vai querer que a sua cavalgada passe na sua porta, porque é uma coisa linda.
1: É bonito, entendeu? De se ver.
0: Você não queria não, só os cavalos, tudo mais. A organização ali limpando a passagem, tudo. Meu irmão, é complicado, mas
1: até que a moto acompanhasse, mas assim, acompanhe. Ó, todo mundo de capacete,
0: isso,
1: duas pessoas na moto certinho, ninguém pilotando moto com uma mão só e a outra
0: fazendo
1: com a latinha.
0: Barulho excessivo, já corta, não, né? Pode.
1: Entendeu? Vamos lá, fala sério. Zap, Emanuel.
2: Boa tarde, meu amigo Antônio Silva e todos os ouvintes da Rádio Grande Rio, hein? Eu acho de acordo, é cavalgada, tudo bem, é só cavalo, negócio de moto, pra estar pra cima e pra baixo, eu acho errado. Isso aí eu acho errado, Antônio Silva.
1: A nossa amiga Jéssica tá por aqui, uma ótima boa tarde, ótima semana, que Deus nos abençoe. Enviei umas coisinhas pra vocês. A Jéssica, rapaz, precisa não, mas já mandou. sobre esse assunto, poderia ter regras que fossem rígidas sobre isso. Lamentável, os animais sempre sofrem e ainda as motos super barulhentas. Verdade, minha
0: rapaz,
1: amiga.
0: Rapaz, a gente falou um dia desse, a gente ficou indignado com aquele cachorro que foi abandonado na cidade.
1: Sim.
0: Né? Verdade. Em uma casa.
1: Verdade.
0: Aí a gente pega, não vai ficar indignado com a morte de um cavalo que a gente não... Tá vendo o que foi mostrado, não tem como.
1: É, tem um ouvinte aqui dizendo que, boa tarde, teve outro animal que estava indo para a cooperativa e encontraram o animal agonizando. Ele disse que está no Penedo Extremo ou Alerta Penedo no Instagram esse vídeo. Pode ser então o segundo animal, né? Porque isso, fala aí em cavalos, né? Pode ser a história do segundo animal, né? Boa tarde, concordo com você. Eu sinceramente acho que não deveria existir, existir um dia um cara passou pela minha porta numa carreira que o, como é? O cavalo escorregou e caiu, né? O cavalo escorregou, foi triste. É, tem vários relatos, né? Deixa eu ver aqui, fala ouvinte.
3: Antônio, boa tarde, é a Fátima da Vila Santa Clara, eu queria dar a minha opinião. É cruel mesmo a situação dos animais. Às vezes, 11, 12 horas da noite, tem animal aqui que passa com o dono em cima, cochilando. E aqui na vila, nessa vila de trás, tem quem aguente os motoqueiros papocando.
1: Muito bem. Opinião dos ouvintes aí. Olha que eu não pedi para ninguém comentar nada, viu? Não pedi para ninguém comentar nada, mas é a opinião dos ouvintes. Samara Ruama. Boa tarde, Antônio Silva. Boa tarde, Emanuel Rodrigues. Concordo plenamente com vocês. Tem que ter essas questões da limpeza também. E além disso, o correto seria ter um acompanhamento veterinário em cada cavalgada dessa, porque o animal é quem sofre com tudo isso. E nem todo mundo respeita o limite dos animais. É uma verdadeira judiação. O cara pensa que o animal não sente dor, não morre, né? Não tem infarto, não tem nada. Aí,
0: o pessoal aí das organizações vão achar que a gente tá querendo acabar com as cavalgadas.
1: Não, ó, quem sou eu para acabar com nada? Nem tenho autoridade para isso.
0: Não é para acabar. Porque a gente tá vendo, cada ano que passa,
1: nem tem autoridade
0: situações,
1: pra isso.
0: A situação piorando. Entendeu? Ah, foi um acidente que aconteceu. Não é nem um cavalo, uma moto que atropelou no meio da cavalgada. Não era para estar lá, né? Mas assim, a gente quer que crie uma regra ou regras para poder a organização seguir. Acabou-se. Entendeu? Ah, porque vai diminuir. Beleza, você vai diminuir, mas vai tornar a sua cavalgada bem mais atrativa. As pessoas, você vê a população aí, tá retornando aí, tá falando o que pensa.
1: Pois é.
0: Sem nem a gente pedir.
1: Dogivaldo Ferreira.
4: Boa tarde, Antônio. Boa tarde, Emanuel.
1: Ah, é o Dodge,
4: que é o
1: da
4: Dodge
1: cooperativa.
4: Coveiro, hein?
1: Da cooperativa.
4: Olha, dá um abraço para todos meus irmãos, que vocês
1: valeu,
4: sabem.
1: Dodge.
4: Todos eles quem é, podem conhecer, mas sabe pelo nome. Um abraço para o Hélio Calceiro, um abraço para minha mãe, que eu dei um rádio a ela, para ela estar ouvindo a programação na Grande Rio o dia todo. Nesse momento ela está ouvindo vocês, né?
1: Um abraço.
4: E é mesmo, né? Para essas cavalgadas desse povo, que se torna depois moto-chefe, né? Moto, essas coisas que o povo faz, negócio de moto. Ô, meu pai do céu. É só moto, é zoadeira, é animal doente. E tem animal que no outro dia vai trabalhar com a carroça.
1: É, pior, já tem essa não, mesmo, verdade.
4: Aí sim, não, vocês comunicam essas coisas, anunciam essas coisas e passa pelo sentido dos órgãos competentes para resolver,
1: verdade,
4: e não resolve.
1: Verdade.
4: E sempre, sempre continuando verdade, essas coisas,
1: tá
4: né?
1: Certo.
4: Um dia vai dar certo isso aí, viu?
1: Verdade,
4: um abraço para todos vocês, para todos os ouvintes, hein, gente?
1: Bom
4: dia, boa tarde.
1: O Dodge Coveiro, lá da cooperativa, trouxe levantou um detalhezinho aqui que nem tinha nem eu, nem o Emanuel comentou. Muitos cavalos que estavam ontem na cavalgada, hoje, tá descansando não. Já tá numa carroça aí, trabalhando rua acima, rua abaixo, né, Manuel?
0: Ou em algum interior.
1: Ele trouxe um ponto também.
0: Tem muitos,
1: né?
0: Muitos carroceiros, tem muita gente que utilizam para ganhar dinheiro, o ganha-pão ali do cavalo. E é o mesmo cavalo que vai para cavalgada.
1: É o mesmo cavalo. O cara não tem dois, muitas vezes não pode ter dois,
0: verdade,
1: né?
0: Verdade, verdade.
1: Ó, gente, deixa eu ler uma nota para a gente ir para o intervalo comercial e dar um ponto nesse assunto para voltar com outras discussões. Eu estou com uma nota da organização da Cavalgada de Santo Antônio. Nota oficial. A organização da 16ª Cavalgada de Santo Antônio lamenta profundamente o episódio ocorrido após o encerramento do evento envolvendo um animal que veio a óbito. Até o momento, não há confirmação oficial sobre a identidade do proprietário do animal, tampouco sobre as circunstâncias que ocasionaram o ocorrido. Confirmamos que os fatos serão devidamente apurados pelas autoridades competentes e que, caso sejam constatadas irregularidades, os responsáveis responderão na forma da lei. Esclarecemos que a Cavalgada de Santo Antônio é um evento aberto ao público e que cada participante é integralmente responsável pela condução, bem-estar, segurança e cuidados com seu próprio animal, não cabendo à organização a tutela ou fiscalização individual dos animais trazidos pelos cavalheiros e amazonas. A organização sempre defendeu a realização da cavalgada com respeito às tradições, à segurança dos participantes e ao bem-estar dos animais. Valores que fazem parte da história deste evento, realizado há 16 anos com muita dedicação, responsabilidade e compromisso com a comunidade. Reiteramos nosso respeito à causa animal e esperamos que todos os fatos sejam esclarecidos com responsabilidade, preservando a verdade e evitando julgamentos precipitados. Organização da 16ª Cavalgada de Santo Antônio. Lido a nota, só dois pontos. Nós aqui nem estamos fazendo julgamentos precipitados, estamos levantando pontos que podem ser corrigidos em um outro evento e também eu disse aqui que quem organiza a cavalgada, foi o que eu disse aqui, Emanuel, está gravado. Eu disse que cada um é responsável pelo quê? Pelo seu animal, não foi? Eu disse a responsabilidade é de cada um com o seu animal, de cuidar, de hidratar, de ter, né? Eu falei isso aqui e o programa é gravado. Não estamos aqui buscando culpados. Eu não estou buscando culpados. Eu não estou apontando o dedo. Eu não estou julgando. Nós estamos levantando pontos para que num próximo evento as autoridades competentes possam chamar quem organiza, ter uma boa conversa, dizer as regras e participar de forma mais efetiva dentro do evento, para que esses abusos, som alto, pessoas pilotando moto com cano adulterado, dando papoco, sei lá como é que chama, pilotando com a mão só e
0: cortando o giro,
1: uma mão no guidão, uma mão com a latinha, três pessoas numa moto, ninguém de capacete, um saveiro, um carro aberto com 8 ou 10 pessoas em cima. São esses detalhes que nós estamos levantando. Que fique bem claro. 13:12, intervalo comercial.

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13h28, estamos de volta com o nosso programa A Voz da Cidade, pela 99.1 Rádio Grande Rio FM. Gente, como eu falei no começo do programa, esse final de semana em Penedo foi um final de semana com muitas ocorrências, né? E nós tivemos, infelizmente, um acidente aqui em Penedo envolvendo um carro e uma moto. E, lamentavelmente, o motociclista morreu na hora. Um grave acidente de trânsito acabou ceifando a vida de um homem no final da noite de ontem. O acidente aconteceu na rodovia Engenheiro Joaquim Gonçalves, na parte alta de Penedo. De acordo com as informações divulgadas, O acidente aconteceu na rodovia Engenheiro Joaquim Gonçalves, na parte alta de Penedo.

0: A equipe do Corpo de Bombeiro foi acionada, mas o homem não resistiu aos ferimentos e veio a óbito. As circunstâncias que provocaram a colisão deverão ser investigadas pelas autoridades competentes. Então, lamentavelmente, esse acidente aconteceu ontem aqui na cidade de Penedo. Eu mostrava o vídeo agora há pouco aqui para o Emanuel, no começo do programa, ele disse que não tinha visto. E nós mostramos aí o vídeo para o Emanuel da dinâmica desse acidente. Mas nós não somos peritos, né, Emanuel? Vamos deixar a polícia, né?
1: Verdade.
0: Nós não somos peritos, vamos deixar a polícia investigar.
1: Apuração e tudo mais aí é com a polícia. Infelizmente, né, o acidente, tivemos um óbito, né, e assim, de forma muito, você nem imagina para a família, né, ver um vídeo desse, dessa forma. Complicado, viu, Antônio?
0: É verdade. É, vamos também trazer informação ainda aqui, dizendo que um adolescente foi apreendido com cocaína durante cavalgada aqui em Penedo.
1: Com o quê, me?
0: Cocaína. Uma abordagem realizada pela Rocan durante a cavalgada que aconteceu ontem aqui em Penedo resultou na apreensão de um adolescente por ato infracional análogo ao porte de entorpecentes e na responsabilização do proprietário de uma motocicleta por permitir que um condutor sem habilitação utilizasse o veículo. De acordo com o 11º Batalhão, a equipe percebeu uma motocicleta realizando manobras bruscas. Ao anotar a presença da polícia, os ocupantes estavam sem capacete e o veículo apresentava escapamento adulterado. Após acompanhamento tático, os militares realizaram a abordagem e encontraram 6 papelotes de substância análoga à cocaína com o passageiro, que é menor de idade. O adolescente foi conduzido ao CISP de Penedo, acompanhado da mãe. Durante a ocorrência, os policiais também verificaram que o condutor não possuía carteira nacional de habilitação. O proprietário da motocicleta foi autuado por entregar veículo à pessoa não habilitada, conforme prevê o Código de Trânsito Brasileiro. Eita, final de semana, viu, Manuel? Recheado, viu?
1: É, infelizmente de coisas ruins.
0: Ruins, né? E não acabou não, viu?
1: Tem mais ainda.
0: Homem é esfaqueado na Vila Matias, transferido para o hospital de Arapiraca em estado grave. Vamos com essa informação, filho. Eu vou mudar o foco aqui, porque tá aparecendo um programa só, programa policial. Porque o que tem de matéria ruim, misericórdia. Olha, gente, um homem foi socorrido em estado grave após ser vítima de um ataque com arma branca durante a madrugada desta segunda-feira, dia 3 de agosto, na Vila Matias, bairro Dom Constantino, aqui em Penedo. Segundo informações divulgadas pelo 11º Batalhão de Polícia Militar, a guarnição realizava rondas quando foi abordada pela vítima, que apresentava intenso sangramento e pedia ajuda. O homem informou apenas que havia sido atingido por golpes de faca na região do abdômen e nas costas, mas disse não saber... identificar o autor nem explicar a motivação da agressão. Os policiais prestaram socorro imediato, encaminhando a vítima para a unidade de pronto atendimento aqui de Penedo. Após a avaliação médica, foi constatada a gravidade dos ferimentos, sendo necessária a transferência para o Hospital de Emergência do Agreste, em Arapiraca, onde o paciente recebeu atendimento especializado. Até o encerramento dessa ocorrência, a autoria e a motivação do crime permaneciam desconhecidas e o caso será investigado pelas autoridades competentes. Seguindo aqui com o nosso programa Voz da Cidade, pela 99.1. Ó, atenção aí você que é morador da Mata Atlântica 1, Mata Atlântica 2, Velho Chico. A Feira da Agricultura, Emanuel, vai acontecer quarta-feira lá no meu bairro. Hã? E não vai ser só quarta-feira não, viu?
1: Coisa boa.
0: Vai ser agora.
1: Tá de férias.
0: Santa Luzia, Coab e Mata Atlântica.
1: Coisa boa que a dona Vânia tá de férias.
0: Homem, não fale não, que ela já festejou.
1: Ô, dona Vânia.
0: Hoje, ela, quando ela viu o carro passando por lá,
1: assim, pega aquela sacola grande, viu?
0: Não,
1: aquela sacola grande.
0: Não,
1: já
0: ideia,
1: vai.
0: Não,
1: porque é pertinho.
0: Não.
1: Já enche a sacola, dá pra ele dar umas duas viagens de moto, leva.

0: ideia.
1: Sacola, vai pra casa, não, volta.
0: Tá bom.
1: E a senhora fica comprando.
0: Ela já compra coisa que só peste, tem ideia, não. Meu.
1: Mas é bom, é bom. Essas feiras assim, são boas porque fomenta aí, né? O pessoal que gosta, agricultura familiar, então é bom demais.
0: Mas quando eu falo em feira, minha mulher, ela em uma feira.
1: Eu tô um tempo sem ir à feira, viu?
0: E é?
1: Dia de sábado.
0: Pronto.
1: Acordando tarde. Homem.
0: Sábado nós somos. Não temos um pulinho na feira.
1: Sábado eu não fui.
0: Nós
1: não.
0: Somos. Abre o canal do Zap aí, porque tem uma divulgação por parte do município que vai falar justamente que a Feira da Agricultura Familiar vai acontecer na Mata Atlântica. Será rodízio. Uma semana Santa Luzia, uma semana Coab, uma semana Mata Atlântica. E por aí vai, viu? Teve gente que gostou. Vamos ouvir.
2: Atenção, moradores da Mata Atlântica, a Feira da Agricultura chegou até vocês. Depois do sucesso da nossa feira, decidimos ampliar esta ação e levar nossos produtos da agricultura familiar para mais comunidades. Agora, a nossa feira acontecerá em sistema de rodízio entre Coab, Santa Luzia e Mata Atlântica, garantindo que mais pessoas tenham acesso a produtos frescos, de qualidade e direto do produtor. A feira acontece todas as quartas a partir das 14 horas. Fique ligadinho nas redes sociais da Secretaria de Agricultura e Prefeitura. Só assim você fica sabendo em qual bairro a feira está acontecendo.
0: Muito bem, Feira da Agricultura Familiar, agora também a Mata Atlântica fazendo parte desse contexto e vai haver o rodízio entre Praça de Santa Luzia, Coab e Mata Atlântica, viu? Muito bem, preparem os bolsos, o din-din para comprar frutas e verduras quarta-feira na Feira da Agricultura Familiar. Gente, um funcionário da fábrica de Bombril em São Bernardo do Campo, lá em São Paulo, esse funcionário, ele matou 3 colegas de trabalho. Agora, o que chega de informações também é que esse rapaz que matou 3 colegas de trabalho, o que não justifica a atitude dele, mas o que chegou de informações é que esse rapaz possivelmente sofria bullying no trabalho. Bullying é aquelas brincadeiras. Tem gente, é assim. Deixa eu falar o seguinte. Tem pessoas que falam assim pra mim, ó. Antônio, você gosta de brincar? Nós deve ter escutado isso. Eu vou explicar como é que eu sou. Você gosta de brincar, você gosta de resenhar, mas quando é com você, você pega ar, você é estressado. Tem gente que me classifica assim. Agora deixa eu explicar como é que eu brinco. Eu brinco com um colega de trabalho, mas a minha brincadeira tem limite e a minha brincadeira, ela não se estende. É uma brincadeira pontual. E eu não gosto de quem brinca e depois fica esticando o negócio igual liga de amarrar dinheiro. E tem gente que é assim. Entendeu? Então não é que eu não goste que não brinque comigo e nem que eu seja estressado. É que eu tenho um limite. Eu resenho, a gente resenha aqui, eu brinco, Emanuel brinca. Mas tem gente que gosta de esticar a coisa, de ficar ali repetindo a brincadeira. E quando sabe que você não curtiu, que você não gostou, fica, alimentando. Isso me irrita. É isso que me irrita. Eu resenho com o Emanuel aqui, mas daqui a pouco acabou. Esqueceu. A gente parte para outra, vai trabalhar, já esqueceu. Eu não gosto quando a pessoa fica alimentando aquela coisa para querer aparecer diante dos outros, querer fazer você de palhaço diante dos outros, fazer você fazer com que os outros fiquem rindo porque você não gosta de tal coisa. Isso eu detesto. Eu não faço isso com ninguém. Eu sei brincar, eu sei resenhar. Agora, minha brincadeira e minha resenha tem um ponto. Já brincamos? Não já soltamos uma puia? Não já falamos o que queríamos? Pronto, acabou. Então não tem por que ficar alimentando nem esticando o negócio. Eu não gosto disso. Vamos, Emanuel, ouvir essa matéria? Que um funcionário matou 3 colegas de trabalho na fábrica da Bombril, lá em São Bernardo do Campo, São Paulo. Vamos acompanhar.
3: Um crime que chocou o país. já foram liberados, estão sendo liberados, né? A polícia acredita, inclusive, já foram liberados, que já tem até o santinho ali do horário, do velório e do enterro. Das três vítimas, aliás, vou colocar as quatro, porque o autor desse crime também morreu. Das vítimas do crime que aconteceu dentro dessa empresa aqui, ó. Dessa empresa que você está vendo dentro da tela. Obrigado, Rogerinho, obrigado. É um crime que aconteceu dentro e começa quando o Cláudio, com 33 anos, funcionário terceirizado dessa empresa, que trabalha com palha de aço, com produtos de limpeza, considerado inclusive uma pessoa calma, um amigo de todos ali dentro, ele entra nessa empresa, ele planejou um ataque que terminou com um triplo homicídio. Seriam quatro pessoas mortas, só que uma foi avisada, conseguiu fugir. Gente, é impressionante, ele estava de folga, conseguiu entrar, passou pelo portão, passou pela segurança armado com uma faca, voltou nessa empresa e atacou o José Guilherme, o Edivaldo José, esse rapaz que você vê aí na foto sozinho, o Edivaldo Santos e o Douglas Souza. Uma dessas vítimas, gente, chegou a ser golpeada porque tentou socorrer os amigos. Quando a polícia chegou, Cláudio foi preso, levado para a delegacia. Minutos depois é encontrado morto dentro da cela. E o que teria começado tudo isso? Comentários de mau gosto dentro da empresa sobre características do Cláudio. Bullying. Bullying pode ter sido a causa desse crime. Mas teria sido só isso mesmo? Cidade vai contar, vem para cá.
4: As três vítimas trabalhavam com Cláudio há cerca de 2 anos, em uma das maiores fábricas de produtos de limpeza do país. Douglas Vieira, de 39 anos, era operador de empilhadeira. Edivaldo Silva, de 44, era supervisor. E José Guilherme, de 54 anos, trabalhava como conferente. Os corpos dos três foram levados para o IML.
5: Que nem falaram, ele foi tentar defender um amigo. Com certeza ele ia fazer isso. É o que ele sempre fazia até pela gente, pelos filhos, por mim. Ele dava o sangue pra gente. E eu sei, ele era um ótimo, ele nem tem que falar muito.
4: De acordo com informações passadas à polícia, tudo aconteceu 10 minutos antes do turno começar. Ele teria começado o ataque primeiro, ido para cima do Douglas, que tentou correr, escorregou e acabou caindo perto do banheiro da fábrica. Na sequência, dizem as testemunhas aqui para os investigadores, que o Edivaldo, também colega de trabalho, joga uma cadeira contra o Cláudio na tentativa de cessar esses ataques, mas ele também acaba esfaqueado e morto. 10 metros à frente estava o corpo de José Guilherme, também colega de trabalho aí de todas essas vítimas. Caso que veio parar aqui no segundo DP, nós estamos em São Bernardo do Campo, no ABC Paulista. Assim que a polícia foi acionada e chegou ao local, encontrou com o Cláudio sentado, ele estava com a faca na mão, jogou a faca e se entregou. Cláudio, que tinha 33 anos, foi levado para a delegacia e logo depois de ouvir os crimes que seria responsabilizado, foi levado para uma cela. Horas depois, foi encontrado morto. Os policiais até tentaram reanimar o suspeito do triplo homicídio. Chamaram a ambulância, mas ele não resistiu. Os parentes dizem que nos últimos dias, ele estava mais quieto que o normal e havia comentado com a família que sofria de bullying no trabalho.
6: Ele tinha comentado que ele vinha sofrendo, mas ele falou que era muito homem para resolver o problema dele. Não, jamais seria dessa forma, né?
4: Testemunhas ouvidas na delegacia que investiga o caso disseram que Cláudio era alvo de comentários dos colegas, o que teria o deixado irritado. Elas também afirmaram que durante os ataques, Cláudio procurou outro funcionário da empresa. Uma das testemunhas saiu correndo para alertá-lo e o homem conseguiu escapar do ataque.
7: As testemunhas dizem que foi bullying, que a razão foi essa, mas pode haver alguma outra razão subjacente que ainda não conhecemos.
4: Os corpos das três vítimas ainda estão no IML de São Bernardo do Campo, no ABC Paulista, onde o crime aconteceu.
5: Você acreditar, é uma pessoa que não merecia. Muito boa mesmo.
3: Marcos Leandro tem mais informações pra gente, Marcos?
8: Os três velórios.
0: É, gente, agora eu vou trazer aqui a continuação dessa matéria, falando do sepultamento, né? Vítimas são enterradas após ataque em fábrica. Emanuel, eu falei aqui da questão, né, a suspeita desse assassinato aqui, desse crime que esse rapaz cometeu, é que ele sofria um bullying no trabalho dos colegas. E como é que você vê, irmão, essa questão de bullying no setor de trabalho? Em qualquer setor, mas aqui está se tratando de uma empresa. Setor, uma empresa grande, né?
1: É verdade, uma empresa grande que deve ter muitos funcionários, né? Uma indústria, né? E a gente sabe que não é todo mundo que sabe aceitar, né, brincadeiras, né? Que aceita, que leva na brincadeira, que né, a gente brinca aqui, eu brinco com você, você brinca comigo. A maioria dos nossos amigos aqui da Grande Rio FM, a gente brinca,
0: resenha muito, né?
1: Resenha, até resenhas nossas aqui fora do ar e no ar também, às vezes, são. Mas assim, porque cada um conhece o outro aqui.
0: Mas então, ninguém assim, passa do limite.
1: Sim, a gente.
0: Só a Sandra que fala da mãe do povo, né? Sua mãe.
1: Você já tá conversando.
0: Sua mãe.
1: Mas assim, a gente tenta estabelecer um limite ali. Se porventura alguém que vier a trabalhar ou que tá aqui no nosso convívio, eu perceber que aquela pessoa não gosta daquele tipo de brincadeira, eu sou um dos primeiros a evitar muita coisa. Eu só tiro brincadeira ou a gente só fala algum tipo de assunto aqui com quem realmente tá aberto, né, a aceitar, a conversar, a brincar também. Você vê que muita gente brinca comigo, fala um monte de coisa comigo aqui, eu não ligo, porque a gente sabe que é tudo brincadeira. Mas tem um limite.
0: Você não vai encontrar Emanuel com a esposa, com o filho, e tirar a brincadeira que tira aqui. E tem gente que faz isso, é, entendeu?
1: Tem gente que é sem noção.
0: Essas coisas aqui muitas vezes chateia.
1: E às vezes as pessoas, a gente sabe que o bullying, você utiliza a pessoa ali como chacota, tira onda, porque a pessoa tem aquele problema, ou é diferente dos outros, ou é muito introvertido, então é complicado. Aí acontece uma situação dessa, né?
0: Aqui parece que estavam falando da questão higiênica do rapaz. É que ele tinha um odor, que não sei o quê. E nem todo mundo tem cabeça,
1: nem
0: né, filho?
1: Nem todo mundo tem a mente, né? Preparada para absorver esse tipo de brincadeira. Complicado, viu?
0: Muito bem. Deixa eu colocar a segunda matéria falando do sepultamento das três vítimas desse fato lamentável lá em São Paulo.
8: Corpos dos três colegas mortos na empresa em que trabalhavam em São Bernardo do Campo, no ABC Paulista. O funcionário terceirizado que atacou os três foi preso, mas tirou a própria vida na cadeia. A suspeita é que ele sofria bullying.
9: No início da manhã deste domingo, amigos e familiares acompanharam o velório do supervisor Edivaldo Santos, de 44 anos, no cemitério Jardim da Colina, em São Bernardo do Campo. O enterro dos outros dois colegas foi no cemitério municipal do Carminha, também na cidade do ABC Paulista. O operador de empilhadeira Douglas de Souza Vieira tinha 39 anos e deixou um filho e um enteado.
10: 2 anos de casado. Eu vim pro casamento deles. Eu tô chocado. Minha filha tá lá, ó. E agora tem uns 2 meninos para criar.
9: Familiares do conferente José Guilherme Victoriano de Moura, de 54 anos, contaram que ele planejava voltar para a Bahia, onde nasceu.
11: Ah, muito triste, né, meu? Ele é da Bahia, né? Felizmente não chegou e voltar na Bahia vivo, né? Faleceu aqui, né?
9: Os três foram assassinados na manhã do sábado pelo operador de máquinas Cláudio Henrique da Silva, de 33 anos. Ele entrou no local onde prestava serviços e atacou com um canivete os três colegas de trabalho, que não resistiram aos ferimentos. Amigos das vítimas não conseguiam acreditar na tragédia.
12: A gente ficou chocadíssimo. Acordei agora com essa notícia, eu falei, não, vou ter que passar lá para dar uma olhada, que é triste, cara.
13: Perdeu três amigos.
12: Uma maravilhosa empresa e os grandes homens trabalhadores, pai de famílias.
9: O rapaz que esfaqueou e matou os três companheiros de trabalho acabou com a própria vida dentro do 2º Distrito Policial de São Bernardo do Campo. Segundo a Polícia Civil, ele se enforcou na cela utilizando as próprias roupas. Cláudio Henrique era solteiro e morava com os pais. A família diz que ele era muito reservado e praticava luta, mas nunca teria se envolvido em nenhuma ocorrência. Segundo registros do boletim de ocorrência, Cláudio estaria de folga e teria ido até a fábrica especialmente para atacar os colegas. Testemunhas afirmam que ele provavelmente era alvo de bullying, versão essa que será investigada. Cláudio teria comentado com a família que os colegas faziam piadas sobre ele. Todas as vítimas eram funcionários terceirizados que prestavam serviços para a Bombril, por meio da TPC Logística. A empresa lamentou o ocorrido e disse que está amparando as famílias.
8: Olha, Bombril emitiu um comunicado e que diz que repudia esse ato, se solidariza com os familiares e acompanha a situação de perto. Em nota, a Secretaria de Segurança Pública de São Paulo informou que a Corregedoria da Polícia Civil foi acionada e apura as circunstâncias da morte dentro da delegacia.

0: Tudo bem, pessoal? Boa noite.
1: 13:50. Então tá aí, gente. Esse fato lamentável aconteceu durante o final de semana. Um funcionário, ele tirou a vida de 3 colegas, que é perigoso perder algumas pessoas, né, Manuel?
2: Meu Deus,
3: é perigoso.
2: Céu, que absurdo.
1: Perder algumas pessoas esse negócio aqui.
3: Sabe
1: a batalha. Tirou a vida de 3 colegas de trabalho na fábrica da Bombril. E a suspeita é que a pessoa que praticou esses homicídios sofria bullying dos colegas no trabalho, viu?
2: Vocês ficam me
1: bullying,
2: vocês dois.
1: Aí, tudo bem.
2: 3 com alvos cobreia.
1: Aham, pronto, junto, tá certo. É uma pessoa de um dono só, é?
2: Isso.
1: Muito bem. Ó, seguindo aqui com o nosso programa, gente, pra você que está na nossa sintonia, deixa só eu falar pra você o seguinte, viu? A Transcop, ela está informando mudanças no transporte coletivo em Penedo aos domingos e feriados. A Associação das Empresas do Transporte Coletivo de Penedo, Transcop, enviou o comunicado à Superintendência Municipal de Transporte e Trânsito, SMTT, informando alteração na circulação dos ônibus aos domingos e feriados. Atenção, os usuários do transporte coletivo, ó. De acordo com a entidade que reúne os empresários autorizados a fazer transporte de passageiros nas linhas urbanas, o serviço será reduzido aos domingos, funcionando das 6 da manhã ao meio-dia, mantendo o sistema atual de linha única, circulando de hora em hora. Quer dizer que meio-dia à tarde não vai ter mais, não?
4: Rapaz, eu vi quando a Sandra leu essa matéria de manhã e eu achei assim uma barbaridade, para não dizer outra coisa. Mas realmente, esse anúncio aí é para derrubar o negócio, né? Porque eu achei que tinha melhorias quando ela ia falar, mas não. Foi para piorar a situação.
1: Mas então, tem mais, ó. Ainda de acordo
4: tem
1: com
4: mais piora?
1: Tem. Ainda de acordo com a Transcop, o serviço será suspenso durante os feriados nacionais. Por decisão da maioria dos permissionários que alegam prejuízo para rodar com baixo fluxo de usuários do transporte coletivo nos feriados e nos períodos da tarde e da noite dos domingos.
4: Complicada aí a situação.
1: Ainda daqui a pouquinho vamos ter pouquinho teremos o 7 de setembro, feriado nacional. Vai parar não? Vai parar, é?
2: Já parou.
1: Mas nesse dia eu acho que vai funcionar, porque muitos alunos descem.
4: Ele disse que feriado nacional para?
2: Nacional, meu filho, para.
1: Eu quero ver.
4: Para. Mas assim, aí temos que
1: começar a nos
4: pensar numa,
1: né,
4: intervenção aí do município com o pessoal aí da Transcop. Transcop agora é como é?
1: Transcop.
4: Transcop, entendeu? Porque assim, final de semana a cidade não pode ficar sem...
2: Antigamente era Transcop, mudou para Constramp. Eu também achei estranho.
4: Não é
2: Constramp.
4: Constramp.
1: Não.
4: Tá Transcop aí, tá Transcop.
1: Então o que chegou...
4: Então para Transcop, né?
1: O que chegou é Transcop.
2: Mas lá é Constramp.
1: Constramp.
2: Constramp, tá vendo? É pior ainda. Constramp. Constramp é lá nos Estados Unidos.
1: Gente, as medidas informadas pela associação entram em vigor já no próximo final de semana.
2: Domingo, feriado do Dia dos Pais.
1: Minha sogra, dia 9 de agosto.
4: Vai pra casa da sobrinha dela aqui no Rosetta, às vezes
2: domingo,
4: final de semana, pra
2: feriado,
4: voltar.
2: Feriado, Dia dos Pais.
4: Domingo à noite, minha sogra não vai poder voltar mais de ônibus, viu, minha sogra?
2: Vai voltar a pé.
4: Vai ter que vir a pé.
1: Agora, os permissionários, os motoristas, né, estão alegando o baixo fluxo de passageiros, Emanuel.
2: Acontece, realmente.
4: Tem um baixo fluxo.
1: Acontece.
4: Mas eu acho que a gente não deveria ficar um período, quer dizer, dois períodos, o período da tarde e o período da noite sem ônibus. Eu acho que não deveria ficar 100% sem ônibus.
2: Quando eu li a matéria hoje, eu até sugeri. Isso aí deveria ter uma discussão pública, porque é um serviço para o povo,
4: isso.
2: Negociação entre todos que fazem esse tipo de serviço, tanto ônibus quanto esses aplicativos, táxi, todos tinham que estar numa convenção, para que garantisse que mesmo nos domingos e feriados tivesse transporte para toda a sociedade. Quantas vezes eu estou apresentando um evento numa plena sexta-feira à noite e eu fico sem poder voltar para casa, porque não tem mototáxi lá embaixo, os taxistas também já não estão, que isso é por volta de 10h30 da noite. Os aplicativos, eles correspondem quando eles querem, né? Porque o dono do seu carro lá, que se filiou àquele aplicativo, ele atende se ele quiser, ninguém é obrigado. Então a gente fica à mercê de quê? Ou andar a pé, ou ficar pedindo carona a todo mundo, se não tiver transporte próprio.
4: Aí é só o domingo, é?
2: Isso. E aí, o que é que eu sugeri? Se ele vai rodar 3 vezes pela manhã, de 6 até o meio-dia, divida isso. Coloque horários fixos.
4: De manhã, tarde e à noite.
2: Isso,
4: né?
2: Mas não deixa a população a mercê da sorte, né?
1: Ó, o Jailton Garcia trabalha na SMTT, tá dizendo, essa semana estava de serviço, o motorista fez um horário com apenas 4 passageiros. E na volta.
4: A gente sabe o que acontece.
1: E na volta pegou mais um.
2: E tem vezes que é só com um, porque eu já estive
4: agora
2: subindo com ele praticamente.
1: Aí disse que só uma viagem dessa eles gastam R$60.
2: E eu disse,
4: por isso
2: hoje
4: que
2: também
4: precisa
2: isso.
4: Que o município atue aí, né?
2: Isso.
4: Converse.
2: A contrapartida.
4: Final de semana nós não vamos deixar sem ônibus. A gente vai dar a contrapartida do município, vai ser essa. Você entra com o ônibus e com o funcionário e acabou.
1: Ajudasse no diesel, pelo menos
4: no
1: diesel, dos coletivos, entendeu? Né?
4: E quando, todo final de semana e deixasse ali o sábado e domingo garantido para a população, mesmo que não tivesse muita gente.
2: Esse horário aí que o Jailton viu que subiram 4, na descida foi mais um, é porque é o dia todo, né?
4: Sim,
2: eles cumprindo o horário de hora em hora. A partir do momento que a gente, que a sociedade souber que só tem 3, de manhã, um de tarde, uma noite, todo mundo vai se organizar para não perder aquele transporte.
4: É uma questão de conversa aí, junto com o município, é o que eu penso, né?
3: Eu vou tomar café, só
1: para. Ok.
4: Gelado.
1: Olha, atenção, viu? Carro de transporte por aplicativo não pode ter adesivo eleitoral.
4: Agora...
1: E pode gerar uma multa de até R$2.000.
4: Você está trazendo muita polêmica para esse programa, logo no começo da semana, Antônio.
1: Mas
4: eu
1: aqui,
4: quero entender.
1: Ei, mas os amigos aqui têm que saber dos aplicativos.
4: Beleza,
1: de Penedo.
4: Tem que saber. Eu sei, tem que saber, tá certo. Isso aí é nível nacional, né?
1: É.
4: Como
1: deixa eu olhar
4: vai
1: se é.
4: Haver
1: deixa eu olhar se
4: uma
1: é.
4: Fiscalização? É a nível nacional? Deve ser. Foi o quê? O TRE?
1: É
4: o TRE
1: TSE,
4: ou o TSE? TSE é a nível nacional, né?
1: TSE.
4: Entendeu? TSE. Então, como vai haver essa fiscalização aí no Brasil? Não tem condições, meu filho. Não tem condições. Vai ser complicado isso aí, viu? Primeiro que um carro de aplicativo, você não sabe nem que o carro é de aplicativo. Não tem adesivo, não pode ter adesivo, não pode ter. Não sei. Complicado aí, viu? Só polêmica você tá trazendo.
1: O Tribunal Superior Eleitoral decidiu que candidatos não podem fazer propaganda eleitoral em veículos utilizados para transporte de passageiros por aplicativo. A corte manteve uma multa de R$2.000 aplicada a um candidato a vereador de Caruaru nas eleições municipais já do ano 2024. Por maioria dos votos, os ministros entenderam que carros de aplicativo, embora sejam bens privados, se enquadram como bens de uso comum por estarem acessíveis ao público. Com isso, a veiculação de propaganda eleitoral nesses veículos viola o artigo 37 da Lei das Eleições, número 9504/97, que proíbe esse tipo de publicidade em locais de uso coletivo. Relator do caso, o ministro Floriano de Azevedo Marques, afirmou que a norma busca impedir que candidatos utilizem espaços de ampla circulação para obter vantagens eleitoral, mesmo quando pertencem a particulares. O entendimento foi acompanhado pelos ministros André Mendonça, Dias Toffoli, Antônio Carlos Ferreira, Ricardo Vilas Boas, e Estela Aranha. O ministro Nunes Marques abriu divergência e votou pela exclusão da multa. Para ele, A lei deve ser interpretada de forma restritiva e os carros de aplicativo não deveriam ser equiparados aos táxis, que já são considerados bens de uso comum pela jurisprudência do TSE. O magistrado também defendeu que, caso prevalecesse o novo entendimento, ele não fosse aplicado às eleições do ano 2024, por se tratar de uma interpretação inédita da nossa lei eleitoral. A proposta, porém, foi rejeitada pela maioria da corte. Ou seja, o ministro Nunes Marques teve o seu voto bloqueado, cancelado. E atenção, você que é motorista de carro por aplicativo, você concorda, Manoel? Agora que fala que, assim, apesar de ser um veículo privado, mas é um veículo que serve à população.
4: Sim.
1: Né?
4: Sim.
1: Entendeu?
4: Eu concordo. A questão é.
1: Mas se eu concordo, já sei. É em partes.
4: É, em partes. Porque fica inviável a fiscalização. Como é que você vai fiscalizar? Hoje, quantidade de carro aí que tá em aplicativos? Hoje, meu Deus do céu, quantidade de aplicativos. Só que em Penedo tem uns 4 aplicativos já. Imagina em capitais aí, aplicativos que a gente nunca ouviu falar, mas os caras estão lá. E é complicado, né, filho? Muito complicado aí a fiscalização. Mas vamos ver se o pessoal vai adotar, né? Vão realmente seguir.
1: A proibição vale para cadastros em plataformas como 99, Uber e por aí vai, né?
4: Os mais famosos são esses dois, mas a gente sabe que aplicativos existem vários, né?
1: Exatamente.
4: Locais, principalmente, que não repercutem a nível nacional.
1: Então, cuidado, você que tem...
4: O aviso foi dado.
1: Você que tem... Você falou que eu tô trazendo polêmica, não é polêmica não.
4: Tá, é polêmica, isso aí é uma polêmica grande.
1: Rapaz. Tá vendo aí?
4: Mas é assim, filho, é assim, é assim.
1: Muito bem, vamos lá, seguindo com o nosso programa, deixa eu falar de coisa boa, deixa eu falar aqui de promoção para...
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0: Eita, meu Deus do céu, olha. Meu amigo Elândio, agente de portaria do IFAL Penedo, me enviou esse áudio hoje pela manhã. Tá aberto aí? Ó.
1: Bom dia, Antônio. Apaguei porque ficou um áudio grande e danado, rapaz. Antônio, na sexta-feira, na missa de sétimo dia do meu irmão, uma senhora, rapaz, a tapera, me procurou, a dona Arlete, e pediu, ô Elândio, rapaz, é você o Elândio? Ela falou assim, é você o Elândio? Eu digo, sou eu. Rapaz, eu fui até o velório do seu irmão, fui no dia do sepultamento, lhe procurei lá e não lhe encontrei, porque eu fiquei sabendo que o Antônio Silva esteve lá. Eu digo, ele esteve, ele foi para o enterro do meu irmão. Eu lhe procurei para você me apresentar a ele. Eu vi ele noticiando da missa de sétimo dia na FM, eu estava ouvindo. Eu sou ouvinte dele de todos os dias. Todo meu dia eu estou com o meu rádio ligado, ouvindo o programa dele. Peça para que ele mande um alô para mim, rapaz. A dona Arlete da Tapera, que sempre está lhe ouvindo todos os dias, ela na missa, na igreja, conversando comigo, é. Ela falou que foi até o enterro lá do meu irmão e me procurou para me lhe apresentar ela e não me encontrou. Naquele momento eu estava na correria, né? Ela não me encontrou. Aí, Antônio, se possível, manda um alô para ela, rapaz. Dona Arlete, do povoado Tapera, que ela tá lhe ouvindo todos os dias.
0: Dona Arlete, tá aqui, recebi seu recado. Deus te abençoe, obrigado pelo carinho da audiência. Nosso programa, graças a Deus, a nossa forma de apresentar, nossa forma de respeitar todo mundo. Eu tenho respeito a todo mundo, viu? Agora também não confundo não, que tem gente que gosta de fazer gracinha, aí comigo não se cria não, sabe? Mas eu respeito todo mundo. Dona Arlete, povoado Tapera, Deus te abençoe. Se estiver me ouvindo agora, receba um abraço do seu amigo Antônio Silva, do Emanuel, de toda a equipe aqui do programa Voz da Cidade. Equipe grande, né, mano? Equipe grande, equipe, né? Dois, eu e Mané, porém, competência chegou aqui e estacionou. Deus abençoe, obrigado pelo carinho da audiência sempre, viu? Um abraço, meu amigo Elândio. Gente, nossa amiga Sandra chegou aqui com uma carteira encharcada, documento tudo molhado. De quem é esse RG, meu filho? Por favor. Tem um RG. Emmanuel vai explicar pra gente aqui, aí. Ó,
2: o RG é aquele antigão ainda, né?
0: É.
2: Roberto da Silva dos Santos.
0: No Porto da Balsa? Pronto, foi encontrado
2: no Porto
0: das Balsas. No
2: Porto da Balsa, né?
0: Obrigado, Sandra.
2: Roberto da Silva dos Santos. É conhecido esse cara aqui, Roberto da Silva dos Santos. Será que é o rapaz que lava carro lá no...
0: Ela foi
2: encontrado. Tem um rapaz que é muito parecido com ele, que lava carro lá na Porto da Balsa.
0: Porto das Balsas.
2: Então, atenção, pessoal aí do Porto das Balsas.
0: É, nos
2: vocês
0: ouvindo.
2: Conhecem, taxista, mototaxista que trabalha
0: alguém
2: por
0: ali
2: aí,
0: que
2: né?
0: Trabalha no Porto das Balsas.
2: Que conhece
0: saber.
2: Ali o dia a dia deve saber. Isso. Roberto da Silva dos Santos, viu? A carteira marrom, tá certo? Esse, o Roberto, eu gostei porque ele ainda tem aqui o cartão de vacina dele da Corona.
0: Tá, meu Deus do céu.
2: É, olha, tá aqui, ele tomou Coronavac, pode dizer, pode, né? Coronavac, a primeira dose, a segunda dose, e a outra, como era? AstraZeneca.
0: Era? É.
2: AstraZeneca, né? É. Ele não tomou não, AstraZeneca, ele ficou com raiva, não foi não, tomar a terceira dose não.
0: Rapaz, para de entregar, rapaz, leia só os documentos.
2: Ah, ele tomou depois, a outra tomou uma dose aqui da AstraZeneca no dia 11 de 2022.
0: Entregar a vida do rapaz todinho, é? Isso aqui é o quê?
2: Aí, o cartão de vacina, aqui é o
0: CPF.
2: O CPF, comprovante do CPF.
0: CPF ou é SUS?
2: CPF, Ministério da Fazenda.
0: Certo.
2: Roberto da Silva Santos.
0: Pronto.
2: É só cópia, né? Uh-huh. Aqui é do SUS, cartãozinho do SUS.
0: Cartão SUS.
2: Mais cartão... Tomar vacina ele gosta, viu? Que tem aqui um bocado, viu?
0: Tem uma chave, né? Tem uma chave aí.
2: Tem medicamento, mete.
0: Ei, essa chave aqui é antiga,
2: velho. Essa chave antigona que tava amarrada na carteira.
0: Essa chave aí é, velho.
2: Um chaveirinho de couro marrom. Deixa eu ver o que é que tem mais aqui. Aqui é um cartão de visita, não tem importância
0: não. Dinheiro não chegou não, né?
2: Dinheiro não veio não. Tem o cartão da Caixa.
0: Olha, cartão da Caixa.
2: Roberto S.D. Santos.
0: De novo cartão, né?
2: Isso.
0: Tá novo
2: novinho. Já
0: Pronto.
2: Perdeu o outro aí. Pediu E tem outro cartão da Caixa aqui.
0: Outro? É, ah, então o novo é esse.
2: Também em nome dele.
0: O novo é esse.
2: É,
0: o outro, é,
2: tudo novo
0: é, aqui. Esse aí é antigo.
2: É, esse é mais antigo, é verdade.
0: É, o novo é esse aqui, mais moderno. Ó. É, o novo é o outro.
2: Então tá aqui, viu, Roberto?
0: Roberto o quê?
2: Robertão da Silva.
0: Santos,
2: é Roberto isso? Da Silva dos Santos.
0: Roberto da. Roberto.
2: Tudo molhado.
0: Da Silva dos Santos.
2: Isso.
0: Seu RG, dois cartões da Caixa Econômica, Só vários cartões de vacina. É uma xerox do CPF, tá tudo aqui, irmão, viu? Na Rádio Grande Rio FM. É, venha apanhar, por gentileza. Eu, Jair, tu disse assim, é até bom esse negócio de proibir, porque não perde cliente, porque eu arrumei um BO da gota com um cliente. Por causa de
2: uma bandeira.
0: Por causa de uma bandeira do braço.
2: Vai botar um...
0: Imagine quantos clientes vão cancelar a corrida ao ver um adesivo.
2: Quando o cara vê o adesivo de longe, aí o cara já cancela.
0: Naquele cara não volta não, vou pegar aquele aplicativo não, que ele tá com o adesivo de fulano, eu não volto. Eu não volto naquele. Ah, pá, o cara tem que, né, parar com esse negócio aí. Meu amigo Valdério, ouvindo o nosso programa, valeu Valdério, um abraço pra você. Professora Lourdinha também tá por aqui, mandando um abraço pra nós. É, nossa amiga Dulce, lá da Tabuleiro Dois Negros, né? Também na nossa sintonia, um abraço, obrigado pelo carinho da audiência. E o Luiz me ouviu falar aqui do Elândio e disse que o Elândio não perde um programa. Perde não mesmo, viu, mano? Viu, o Luiz? Quando eu chego no IFAL, ele me relata tudo o que acontecesse. Pergunta aí o que fica acontecendo no programa hoje. Me repassa tudo. Então, um abraço aí, meu amigo Elândio, agente de portaria do Campus IFAL Penedo. Gente, já estamos na reta final, né, do nosso programa É a Voz da Cidade, 14 horas e 11 minutos. Tá vindo aí os meninos, né, Emanuel Rodrigues e Sandra Maurício, e vão apresentar o programa Derrubado até às 18. Hoje tem música não, né, Emanuel?
3: Amanhã,
0: né? É terça e quinta, é? Terça e quinta, né? Muito bem. Deixa só, eu tava com outra informação aqui, rapaz, que era importante para passar para os nossos ouvintes. Deixa eu ver aqui. Deixa eu ver aqui se eu encontro aqui. Deixa eu ver aqui. Ó, os senhores lembram do caso de uma garota? O caso de uma menina lá em Palmeira dos Índios, que o irmão dela se feriu, estavam no estábulo. Lembra desse caso, Emanuel? É bem, bem antigo. Essa garotinha, você vai recordar. Lembra desse caso, essa menininha?
3: Como é que foi?
0: O irmão dela se feriu. Aí a mãe, ou foi o pai, foi levar o menino para a UPA. E ela ficou só. E aí disse que ela se enforcou no estábulo. Lembra desse caso? Pronto.
3: Muito estranho, né?
0: É. E agora, sabe quem foi colocado em liberdade? O pai dela. Que ele havia sido preso, né? Justiça coloca Florival Lopes em regime aberto. A Justiça de Alagoas concedeu a progressão de regime semiaberto para o Florival Lopes da Costa, condenado por violência doméstica contra a ex-mulher. A decisão, no entanto, não encerra o processo que apura as acusações relacionadas à morte da filha dele, Maria Catarina Simões da Costa, de apenas 10 anos, encontrada sem vida no ano 2024, na zona rural, lá de Palmeira dos Índios. A decisão foi tomada na última quinta-feira, dia 30, pelos juízes de direito, integrantes da 16ª Vara Criminal da Capital de Execuções Penais em Maceió. Florival foi condenado a 3 anos e 6 meses e 22 dias de prisão pelos crimes previstos no artigo 147, 129 do Código Penal Brasileiro. Segundo a decisão, Florival já havia recebido anteriormente o direito de passar o regime fechado para o semiaberto, em 11 de fevereiro do ano 2026, quando também foi expedido alvará de soltura. Após a atualização do relatório da situação processual executória, a justiça verificou que ele já havia cumprido um período necessário para alcançar o regime, alcançar o requisito objetivo para progressão de regime aberto. Aí, com o fundamento dos artigos, os magistrados concederam a Florival Lopes a progressão do regime semiaberto para o aberto. Na decisão, os juízes ressaltaram que a pessoa privada de liberdade não deve permanecer submetida a regime mais gravoso do que aquele correspondente ao período de pena já cumprido. Aí, o que é que ele tem que cumprir junto à justiça? As restrições. Não praticar crime doloso, não frequentar bares, boates, botequins, prostíbulos ou estabelecimentos que comercializem bebidas alcoólicas, além de locais onde saiba ou devesse saber da existência de comércio ilegal de drogas, não deixar a cidade onde reside por um período superior a 8 dias sem autorização judicial, não frequentar unidade do sistema prisional de Alagoas, salvo mediante autorização judicial, não mudar de endereço sem comunicar previamente à justiça, comparecer trimestralmente à casa do albergado, regime aberto, para informar e justificar suas atividades, salvo nas situações previstas na própria decisão, atender às convocações da justiça dos órgãos de execução penal para participação em cursos, palestras, grupos reflexivos e outras atividades, comparecer num prazo de 10 dias à sede administrativa da Casa do Albergado, regime aberto, localizada no bairro da Gruta de Lourdes, em Maceió, e pagar, no prazo de 30 dias, a multa estabelecida na sentença condenatória. Agora, eu fico me perguntando se o cara que vai para o semiaberto ou regime aberto, se ele realmente cumpre isso aqui tudinho que a justiça determina. Aí, tem o caso da filha desse rapaz. A decisão da 16ª Vara Criminal da Capital se refere somente a um processo de violência doméstica contra a ex-companheira. O processo relacionado à morte de Maria Catarina Simões, de apenas 10 anos, é independente e continua na justiça. A menina foi encontrada sem vida, no ano 2024, em um estábulo na zona rural de Palmeira dos Índios. A investigação inicialmente apontou para suicídio, mas a família questiona a dinâmica dos fatos e busca esclarecer em quais circunstâncias esse possível suicídio aconteceu. De acordo com a assistente de acusação, Florival responde nesse outro processo por acusações de maus tratos, tortura, castigo, abandono de incapaz e induzimento ao suicídio da filha menor. Thaís Martins reforçou que a decisão não encerra a outra ação envolvendo a morte da garota. Vale lembrar que essa sentença foi somente em relação ao processo de violência doméstica contra a ex-mulher. Ainda está pendente o processo que é acusado de maus tratos, tortura, castigo, abandono de incapaz e induzimento ao suicídio da filha menor, Maria Catarina Simões da Costa, de apenas 10 anos, que foi encontrada morta, pontuou a assistente. Esse camarada foi colocado em liberdade porque ele respondia por violência doméstica. Mas isso não o livra de um processo que está correndo na justiça por tudo isso aqui que eu acabei de classificar. Desde quando essa garota apareceu morta nesse estábulo, sempre houve várias indagações. Como que uma menina de apenas 10 anos de idade praticou um suicídio em um estábulo. Ela conseguia, sozinha, amarrar uma corda no telhado do estábulo para poder cometer o suicídio? O que levaria uma garota de apenas 10 anos de idade à prática de um suicídio, a tirar a própria vida? Eu, na minha vida de rádio, não tenho muitos relatos de criança que tenha cometido suicídio, não. A gente tem muito relato de pessoas adultas, até adolescentes, mas uma garota de 10 anos cometer suicídio por enforcamento em um estábulo, eu não tenho lembrança, se já noticiei com frequência esses acontecimentos. Para mim foi um fato novo. Uma criança de 10 anos, né? Quais as razões que uma criança de 10 anos teria para tirar a própria vida? Então, continua na justiça, ele está sendo investigado e vamos aguardar os desdobramentos dessas ações aqui. Eu vou informando para os senhores aqui no programa A Voz da Cidade, viu? O Luiz é uma resenha da caramba, viu? Aí isso aqui é com relação a Elândio que ele fica postando aí. É brincadeira, né, Luiz? Muito bem. Rapaz, eu não estive aqui na sexta, eu não tomei café com os senhores. O que é que tá faltando? Quer dizer que eu não posso em nenhum momento tomar um cafezinho com um amigo, não posso, com um ouvinte. É brincadeira. Esse Luiz é uma resenha, viu, Sandra? Misericórdia. Vamos embora. Sandra Morris já está por aqui. Ela já viu o negócio dela? Já viu? Manuel enfeitou aí seu programa com um monte de...
3: foi massa.
0: Você viu? Aí foi. Enfeitou seu programa aí.
3: Explica
0: que
3: aí
0: foi?
3: Explica aí pros seus ouvintes, porque você não viu as mensagens que foi mandada de uma hora.
0: O que foi, minha filha?
3: Explica aí pros seus ouvintes.
0: Não tô entendendo. O que foi?
4: O que aconteceu que hoje... Hoje você não conseguiu, né, colocar os ouvintes no ar, né? Colocou agora o Elândio, agora...
0: Não, eu coloquei um monte já.
4: Colocou alguns só.
0: Coloquei um monte.
4: Que eu tô vendo aqui, ó. Vários aqui no verdinho.
0: Rapaz, eu coloquei um monte. O negócio é que tem muita gente... Vá mais embaixo que você vê lá. É um monte
4: de... Não, é isso que eu tô dizendo. Porque quem... Teve gente que mandou mensagem. Aí você botou aí. Meu dia 16, aí depois pulou para meu dia
0: porque,
4: 28,
0: é porque
4: 38.
0: É porque eu comecei o programa falando da questão da cavalgada, do acidente com morte.
4: Não, mas
0: e
4: eu
0: aí,
4: já expliquei ao povo que você tá lendo matéria.
0: E aí nós fomos pro comercial já uma e pouco, né, Manuel? E na volta nós tínhamos mais assuntos aí, não deu para ficar
4: continuar
0: só no
4: pessoal,
0: WhatsApp,
4: né?
0: Entendeu?
4: Muito bem, só para você ficar aí pro povo.
0: Quando dá, a gente coloca todo mundo. Um programa tem 2 horas, já estico o máximo que eu posso. E nem sempre a gente consegue atender as mensagens que chegam todas via WhatsApp. Eu peço até desculpa, viu? Agradeço pela audiência, mas nem sempre a gente consegue atender a todo mundo, viu? Mas fica triste não. Amanhã tem mais, sexta-feira tem mais. Daqui para lá a gente consegue, com a graça de Deus. Gente, ó, final de programa por hoje. A você, meu ouvinte amigo, grato pelo carinho da sua audiência. Deixa só eu classificar aqui rapidão. 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

0: pessoal tá tendo uma
1: Brasil. Diferente,
0: né? Mudar, né?
2: Rapaz. Olha, Manuel, vamos mandar aqui um abraço especial pra nossa amiga Jéssica.
3: Sim,
2: e agradecer.
3: Não podemos esquecer, né?
2: O presente.
3: É, os presentes.
2: Eu gostei desse, né? Aqui, viu?
3: É, você
2: olha,
3: é
2: isso. Agora, como é que eu vou levar isso aqui pra casa, isso, hein, velho?
3: Bota na sacola, bota na
2: eu
3: sacola.
2: Vou botar aqui, ó.
3: Ganhamos presente, não só, né, né, de lanchar, de comer,
2: foi.
3: Como também tem uns utensílios aí.
2: É, utensílios pra casa.
3: Então,
2: verdade,
3: minha amiga Jéssica, muito obrigado.
2: Rapaz,
3: você
2: Jéssica
3: tá
2: demais,
3: sempre, né? Lembrando de nós, né? E a gente também nunca vai esquecer de você, não. Você é gente fina, gente fina.
2: Quando quiser aparecer, Jéssica, não precisa
3: ela
2: de
3: sabe,
2: convite, não,
3: sabe,
2: viu?
3: Ela sabe.
2: É só vir até aqui, a gente ela bate sabe. Um papo, fala sobre a Cia das Panelas, as novidades. Minha amiga, isso. Você é sempre bem-vinda, com ou sem presente. Viu? Você é sempre bem-vinda.
3: E ainda manda aquela cerejinha.
2: Foi.
3: Tá guardado.
2: É, rapaz. Ainda veio o tira.
3: É.
2: Vai cortar o tira e a vasilha. Tudo certinho, ué.
3: Valeu, Jéssica.
2: Jéssica, Deus te abençoe. Obrigado pelo carinho da audiência.
3: Ela é a verdadeira dona de casa. Ela se liga em tudo.
2: Foi.
3: Eu entendo.
2: Obrigado pelo carinho da audiência, minha irmã. Deus te abençoe. Final de programa, gente. Obrigado a todos pelo carinho da audiência. Marcando o encontro com os senhores amanhã, a partir do meio-dia, com mais uma edição do nosso programa A Voz da Cidade. Os senhores ficarão a partir de agora na ótima companhia de Emanuel Rodrigues e ela, Sandra Maurício, ambos apresentando o programa Derrubado até às 18. Agora eu vou imitar o Luiz. É, depois do Derrubado, vem aí Valde Fernando e o Valder Lima, com a participação por telefone do Valberto Lima, apresentando o programa Grande Rio Esportes. Na sequência tem Ronda na Grande Rio, com ele, Eudes Alves. Logo após tem Voz do Brasil e depois tem muita música para você na programação da 99. E amanhã, 5 da manhã, ele começa, né? Luiz Dantas começa aqui com o seu Forró das Antigas. E às 6 tem o Grande Rio Notícias. Um abraço, tchau, tchau.
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2: Forró das Antigas. E às 6 tem o Grande Rio Notícias. Um abraço.

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Deus Pai de bondade, Criador de todas as coisas e santificador de todas as criaturas, suplicamos, Senhor, a tua bênção e proteção sobre este local de trabalho. Que a tua graça, Senhor, a salvação de Jesus Cristo e a consolação de teu Espírito Santo habitem dentro destas paredes, para que sejamos abençoados e prósperos, e que não haja contenda nem desunião. Afasta, Senhor, deste local de trabalho todo o mal. Que teus anjos de luz acampem dentro e ao redor deste estabelecimento. E somente a paz, a união e a prosperidade habitem este local. Concede, Senhor, aos que aqui trabalham um coração justo e generoso, para que o dom da partilha aconteça e as tuas bênçãos sejam abundantes. Dá, Senhor, saúde, paz e prosperidade aos que retiram deste lugar o sustento da família, para que saibam que só o Senhor é Deus, que só Jesus Cristo é o Salvador, que só o teu Espírito Santo é o Consolador, para que possam sempre cantar em louvores a ti, Senhor, a Jesus Cristo e a teu Espírito Santo. Em nome de Jesus Cristo.

isso aí, meu povo! São 2:39, começando o programa Derrubado, essa tarde de segunda-feira, dia 3 de agosto de 2026. Boa tarde a todos e vamos seguir, convido a todos a deixarem o radinho ligado para a gente seguir até as 18 horas, trazendo muita música e a sua participação aqui no melhor programa de entretenimento do Baixo São Francisco. 2:39, no comecinho a gente sempre traz aqui o giro da sorte, né? Vamos saber quem tem aí os números que foram sorteados hoje, valendo R$4.000. Tivemos ganhadora no sábado, né? O pessoal mandou aqui, ó, ganhadora do sábado, Letícia da Cidade do Povo, trabalha com verdura, né? Uma ambulante aí que vende verduras aí nas feiras de Penedo. Ganhou R$4.000. São 2:40 agora. Atenção para os números. Valendo R$4.000. Número 4, número 3, número 9 e número 6. 43,96. 43,96. Valendo R$4.000. Esse é o prêmio principal do Giro da Sorte de hoje, segunda-feira. Casalzinho de Fino ficou assim, ó. Deixa eu aumentar aqui pra gente poder ver. De uma banda, R$43,95, valendo R$100. E da outra banda, R$43,97, também valendo R$100. É dinheiro pro povo. 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Você comprou o bilhete? Então confira, viu? O prêmio principal tá pra quem tiver esse número. R$43,96, valendo R$100 não. Aí é R$4.000, é o prêmio principal, tá bom? 2:41, 2:41, vamos de música, não, vamos de bloco comercial rapidinho, a gente volta já com muita música, até as 18.

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0: 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Por exemplo, o número sorteado é 1258. O número fino é o 1257 e o 1259. Caso o último número seja o 9, o fino será o 0. Exemplo, o número sorteado 1259. 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

0: Nossa programação derrubada está no ar. Agradecendo a todo mundo pelo carinho, pela audiência. A gente já sabe, né, que hoje tem 4 mil para hoje do Giro da Sorte com os números 43,96. E agora vamos reiniciar aqui a nossa programação musical trazendo nosso querido amigo, ouvinte querido, Aguinaldo Pompompom
1: Bolseiro. Manoel Rodrigues, Manoel e Sandrinha, linda, maravilhosa.
0: Oi, meu amigo.
1: Manoel, você e a Sandra, eu queria que vocês dessem uma força aí. Uma força não, isso não é pra passar, sabe, que é um sucesso, rapaz. Eu queria que vocês dessem pra passar, pra vocês passarem essa música aí que eu mandei aí pra vocês, aí na rádio, eu mandei aí, viu? Dá pra passar aí na rádio. Foi um colega lá do Campo Redondo, rapaz, um pessoal lá do Campo Redondo, um rapaz lá do Campo Redondo que gravou essa música, sabe? Aí tá uma multidão de gente lá esperando, rapaz, que eles me pediram ontem pra me mandar pra eles, vocês passarem lá na rádio. Eu vou dizer, eu vou ver. Vou mandar pro Manoel e pra Sandra. Aí estão lá, rapaz, tá lá um bocado lá, churrasqueira acesa. Tá um monte lá, esperando só vocês passarem essa música aí na rádio. Eles querem que passe o programa da Roubado. Eles queriam que mandar a Sandrinha passar. Eu disse, não, é melhor no programa da Roubado, é melhor que eles tenham mais tempo. É a Sandra e o Manoel, eles fazem uma coisa só.
0: Uhul, vou tocar, amigo.
1: Manoel, dá pra você passar essa música aí? Tá a galera lá no Campo Redondo esperando, aí. Ele disse aqui, não, pode passar, vai estar uma galera aqui amanhã, nós vamos acender uma churrasqueira, comprar uma cerveja, vamos para só escutar, só pra gente ouvir o programa e ouvir essa música.
0: Muito
1: passar
0: bem.
1: No programa da Sandra e da Manoel.
0: Vamos embora.
1: Programa do Alves Correia, pode deixar, eu vou mandar.
0: Já mandou para o Alves Correia, mande. E pra gente só tá faltando uma coisa, o nome da música e quem canta. Tá bom? Fala pra gente, por favor, Aguinaldo. Atendendo a pedidos. Simbora numa rocha. Epa!

0: Caetano. Vai, vai, o que você ia dizer aí?
1: Eu vim porque eu tava lanchando lá fora e ouvi uma música diferente da programação desse rapaz e essa música, hein, Sandra Maurício? Aí você disse que é a música do meu amigo Dil Caetano.
0: Não, ele é
1: gente boa, né? Gente boa, então um abraço aí pro Dil Caetano, cara desenrolado aí, compositor e cantor, né?
0: Isso, Serestão
2: show!
0: Serestão agora, Serestão do Dil.
1: Serestão, coisa linda.

0: Emanuela, galera.
1: Vamos lá, vamos lá.
0: Que lindo. Parabéns, Gil Caetano. Hoje pela manhã, quando eu falava sobre o... sobre aquela matéria que vocês leram aí da SMTT, não, da Transcop.
1: Da Transcop.
0: A Valquíria logo se manifestou.
2: Bom dia, Sandrinha. Eu não concordo não com isso,
0: Oi?
2: Viu? Porque um mototáxi, sabe quanto é de lá do comércio do Vale do Marituba? Nem
0: Oi?
2: Todo mundo vai ter 10, vai ter 15. E o ônibus é mais barato. A gente...
0: Olha, além disso... tem mototaxista que no mesmo ponto, uns cobram 8, outros cobram 10, uns cobram 12. É outra coisa também para ser vista, né? Para a mesma distância, eu estou falando. Que eu não posso comparar com outros. Eu comparo com a minha distância.
1: Né? Não tem uma tabela. Né?
0: Sempre, geralmente, quando eles começaram, tinha um valor.
1: Era para ser, né?
0: Lembra? Era 5. R$5 era. Agora é lógico, se é pro Campo Redondo, que é mais longe.
1: Tá por ano.
0: Mas aqui eram 5. Aí depois mudou para 8. Aí o pessoal ficou uns de 8, outros de 10. E aí? E agora tem gente que cobra o valor que quer. E aí?
1: Complicado. Então a gente precisa aí.
0: Os transportes têm que ser
1: visto,
0: né?
1: Intervenção do município para essa questão aí do transporte público, viu? Porque
0: isso.
1: Final de semana. E outra, quando
0: é um serviço
1: evento,
0: público, mesmo
1: um
0: que...
1: evento à noite, no domingo à noite.
0: Menino, já paguei...
1: não vai descer.
0: Eu já paguei quanto?
1: Você sabe que você vai trabalhar às vezes à noite.
0: R$49.
1: Vixe, mano, pra vir até aqui.
0: Sim, lá de baixo pra cá, no Bom Jesus.
1: É complicado.
0: Eles dobram o preço.
1: Então, assim, eventos do próprio município, às vezes fazem eventos lá no Largo de São Gonçalo, ali naquela região, na Orla. Pessoal, pra voltar pra casa, nem todo mundo tem dinheiro pra
0: então,
1: voltar de táxi, de mototáxi.
0: Não, e não vai ter não, é transporte aí.
1: Não vai ter.
0: Você viu que eu falei o
1: Porque
0: exemplo
1: nem
0: meu?
1: Nem no feriado nacional vai ter. Quando for um feriado no meio da semana, você não pode sair de casa.
0: Quantas milhares de pessoas na rua no feriado do dia 7,
1: isso,
0: por exemplo?
1: É.
0: Quantas milhares de pessoas
1: eu
0: na rua,
1: que
0: mais ou menos?
1: No feriado eles vão perder muito dinheiro.
0: 7
1: se
0: de setembro. Porque só nas escolas, no mínimo 300 pessoas. Muita isso, gente. Aluno.
1: Muita gente. Muita
0: não
1: gente.
0: É verdade?
3: Vocês estão falando sobre a suspensão do transporte coletivo.
0: E no feriado nacional.
3: Domingo já está também?
0: Começa a partir de domingo, só
1: domingo,
0: roda de manhã,
1: dia,
0: das 6 ao meio-dia.
3: Eu estava só esperando
0: e no
3: a publicação
0: feriado,
3: mesmo.
0: E no feriado, tchau.
3: Eu estava esperando a publicação, já tenho conversado com o pessoal e a previsão era essa. Suspender o domingo e os feriados...
0: Não, é à tarde. Tarde e noite do domingo, entendeu?
3: É, porque de manhã tem a feirinha e eles ainda faturam, né? E aí, final de semana sem transporte.
0: O Luiz lembrou bem.
3: Porém,
0: quer ficar até o meu dia isso, porque tem a feirinha.
3: É, isso aí tem um detalhe. O que ocasionou isso? A modernização. Outros meios de transporte que foram aparecendo. A gente só tem então o táxi e o ônibus, né? Aí surgiu o mototáxi. Já foi um impacto para os taxistas e para o pessoal do ônibus. Aí agora o transporte por aplicativo.
0: E eu entendo, viu?
3: Chega uma empresa de aplicativo por aqui que também conseguiu entrar com um valor menor.
0: Mais baixo do que o outro. O outro já saiu, já, né?
3: Uma
0: já
3: população envelhecida, que a gente tem mais idosos do que pessoas jovens. Então, muitos não pagam transporte, não pagam pessoas com deficiência, não pagam crianças, parece que até 6 anos.
0: Até 5.
3: Tem uma gama aí.
0: É em todo lugar do país.
3: Eles não
0: assim
3: faturam com o vale transporte do município, porque tem uma troca.
0: Mas fatura.
3: Mas
0: fatura não... porque aquilo vai ser reduzido nos impostos.
3: Justo.
0: Então, aí ele não pagaria? Então é dinheiro, não é dinheiro na hora. Não é dinheiro naquele momento, mas é dinheiro porque que eles têm a contrapartida, que eu não lembro mais quanto. Eu sei disso porque eu tenho amigos, compadre, inclusive, uma época eu também tive ônibus na linha, né? Então eu sei como isso funciona. Eu sempre, não é defesa, é a justiça.
3: O que precisa ser feito também? Eu estava conversando com uma pessoa também desse meio aí. Eu disse, é importante que siga, que consiga lutar e acompanhar a modernidade. Lutar com as competições e acompanhar a modernidade para você também conseguir capitalizar clientes. Porque se você não capitaliza clientes, aí você termina, a cidade cresceu também, você termina perdendo. A cidade cresceu, aumentou o percurso do transporte, o transporte, ele consome muito, esses veículos são veículos também bem, ó, antigões.
0: Mas existe também data.
3: Tem que ter uma subvenção do município, se for
0: existe
3: possível.
0: Idade, existe idade do ônibus.
3: Usa aí, parece que
0: graças
3: 15
0: a Deus,
3: hoje, né? 15 anos.
0: Graças a Deus, não é tão mais velho quanto na época que eu vinha, que até me rasgava, às vezes, nas portas dos ônibus. Sério? Primeira vez que eu peguei um ônibus doiteiro, nunca esqueci. Eu fui eu sendo cortado e correndo para a farmácia para tomar uma antitetânica.
3: Ou um transporte, ou um ônibus menor, mais econômico, até porque também no centro histórico não era para estar rodando esses ônibus grandes, pesados.
0: E isso
3: pesados,
0: já foi visto, já tem quantos anos, essa questão aí?
3: Há muito
0: do
3: tempo
0: do ônibus
3: já?
0: Ser micro, não sei se ônibus grandão.
3: Ou implementar um terminal.
0: Mas
3: diz
0: que é mais caro ainda, viu? Dizem que é mais caro ainda, sabe? O micro-ônibus. Para eles que compram um ônibus já usado, né?
3: É, tem que implementar terminal, não vai ser fácil não. Para quem não tem transporte,
0: agora,
3: vai ficar difícil, né?
0: Agora eu penso assim, quando eu vim morar aqui eu achava bonitinho a organização dos taxistas. Toda noite tinham, não lembro qual o número, mas havia de plantão, inclusive
3: tinha,
0: para a noite.
3: Em todas as praças.
0: Não era assim?
1: Tinha um telefone.
0: É, um único telefone para aquele serviço.
3: Era um orelhão específico.
0: Então,
3: ali,
0: né? Ao invés de ter melhorado, piorou.
3: Piorou.
0: É. Porque na hora que eles são uma associação e cada um tem seu número individual, então você chama o que está lá atrás, né?
3: Acabou-se citou...
0: isso. Quando você tem um número só para todos, vai pela ordem. Esse aqui tá o primeiro BBBB. Eu creio que precisa se fazer algo semelhante àquela época. E não somente para o transporte coletivo. No caso do transporte do ônibus, eu sugeri isso. Ao invés do cara fazer 4 corridas só no horário da manhã, tem que colocar horários específicos para que ele transite à tarde e à noite. Porque quantas pessoas vão para a missa? Lá de baixo, que mora aqui na parte alta, mas gosta de ir pra catedral. Vai voltar como?
3: Mas tem um detalhe, essas pessoas, elas vão cobrir a despesa de óleo do veículo desse, de uma diária de um cobrador
0: amigo.
3: Motorista.
0: Sim, amigo.
3: Tem que ver o fluxo, ele tem que ser interessante o dia todo.
0: Sim, sim, mas entenda, nem tudo é só o lucro. Porque você pede para fazer aquele serviço, então quando você solicita, você diz que está capacitado. Você não pode contar que em toda corrida você tenha lucro. Na hora em que você reduzir, na minha opinião, não entendo não, viu, vocês que são formados nisso, então no dia a dia entende. Mas digamos, se tem 10, né, ele circula 10 vezes no 10 dia.
3: Diminui.
0: Isso, diminua.
3: Ou diminuir a quantidade 4. De transporte, né? Ou diminuir a quantidade
0: também,
3: de ônibus.
0: Mas geralmente eu acredito que diminui.
3: Tem que ver.
0: Como
3: fazer...
0: é que chamava antes? Corujão, sei lá, tinha um nome aí.
3: Ou assim, hoje rodam os
0: diminui.
3: Ônibus. Diminui. Tal, amanhã rodam
0: então,
3: dias intercalados.
0: Tem sábado e domingo, diminua.
3: Situações que podem ser implementadas para melhorar.
1: Coloca não é? Durante o dia, né?
0: Isso, agora porque eu estou dizendo
3: horário
0: isso.
3: Horário de pico, principalmente.
0: Outra coisa que eu aprendi quando começou a surgir a linha para o SESI. A linha para o SESI não tinha ninguém porque o ônibus não ia para lá porque não tinha demanda.
3: Público, né? Demanda.
0: Quando assim. Começou a ter horário, era certinho. Quando estava aquele horário, só via o povo correr para o ponto. Porque só tinha aquele horário. Então todo mundo tinha que se organizar para ir para a Feira Livre naquele horário, para voltar aquele outro horário. Você entendeu? Como até hoje é do ônibus do interior. Vai 7 horas da manhã, 6 e pouca da manhã, todo mundo se prepara. O ônibus sai de 11h30 da manhã, de Penedo, para voltar para o interior. Todo mundo não vai? Ninguém pede, as pessoas se organizam também. E a outra questão é que quando você diminuir o número de rotas, as pessoas também vão se organizar para elas não ficarem na mão.
3: Parece que eles passam de 20 em 20 minutos.
0: Não.
3: Aí isso aumentaria.
0: No final de semana é de hora em hora.
3: No final de semana, durante a semana, horário de
0: mas
3: pico.
0: De
3: 20 em 20.
0: É de 20 em 20, eu acho que só linha 2. Que é de 20 em 20, os demais são menos porque o fluxo é maior. Entendeu?
1: Ontem mais.
0: Mas essa questão do corujão, sei lá como é que se chama, quando é só um,
3: isso.
0: No final de semana, que agora eu esqueci o nome, ele deveria reduzir, na minha opinião, o número de viagens que eles dão no dia. E me perdoem os donos, até porque eles não cumprem mesmo, que eu tô cansada de estar, eu mesmo, tô falando por mim, me acho de um que quiser, eu amo vocês.
3: Muitas coisas são,
0: às vezes que eu fico aqui,
1: horário, ele não passa
0: eu fico aqui
1: horário,
0: na João Ramalho não, e não passa, não passa, eu vou descendo, não passa, vou descendo até o dia, até a hora que ou eu me canso e sento no lugar e desisto.
1: Ou já chega no lugar.
0: Ou já chego no lugar, ou glória a Deus, alguém passa e me leva.
3: É.
0: Entendeu? Então, mas assim, eu ainda tem que determinar os horários eles serem cumpridos. Eu acredito
1: acho que o município poderia sentar com as empresas.
0: Deve, né?
1: E ver uma questão aí de uma ajuda por parte do município.
0: Isso.
1: Principalmente no final de semana.
3: A legalidade.
1: Para cobrir isso é.
0: É um serviço público.
1: Dentro da legalidade.
0: É um serviço público.
1: Tem cidades aí, Maceió mesmo, ônibus tem, eu não sei se é final de semana, tem a gratuidade para alunos, para idosos e também durante o final de semana você não fica sem ônibus, entendeu? Aí dependendo a gente vai ficar sem ônibus dois períodos, período da tarde e período da noite, entendeu?
0: Ainda tem muitas pessoas.
1: Eu acho que tem que
0: precisa. E outra, no feriado, eu acredito que gente, eu vejo
1: Nacional,
0: eu vejo um milhão de pessoas na prainha. Eu vejo um milhão de pessoas na prainha todo final de semana. Não é possível que aquele povo todinho tá descendo, subindo
1: de moto,
0: a pé. Ou todo mundo tem seu transporte próprio. Eu não acredito nisso, não. Então quando o álcool pesa, aí todo mundo fica bom de esporte, né? De caminhada, né?
3: É uma discussão que precisa ser
0: grande,
3: bem debatida, porque...
0: Desculpa aí, viu, galera?
3: Precisa, assim, não deixar as pessoas sem transporte público e precisa que os proprietários do transporte coletivo, eles não tenham prejuízo, né?
0: E a outra coisa também
3: aí não,
0: é o tempo de circulação, que eu lembro que eles reclamavam muito. Digamos, quer que faça a viagem em uma hora? Olha o tamanho dessa cidade já, até chegar lá em cima.
3: A gente falou até então...
0: Diminui o tempo, eles não precisam correr tanto, né?
3: As competições
0: e eu acredito
3: que
0: vai ser melhor.
3: Os concorrentes que a gente falou aí são todos legalizados, né? Táxi, mototáxi está legalizado, os veículos por aplicativo, mas tem aqueles que rodam extra, né?
0: Extra, pode ser o nome, Luiz.
3: Extra legalidade, né?
0: Outra,
3: na clandestinidade. Então,
0: a outra coisa é essa aí.
3: Eles perdem muito, perdem passageiros.
0: A própria associação, quando não sei como é que se chama, desses aplicativos, seja ele mototáxi ou esses outros aí, que eu não sei o nome, nem vou citar, eles também deveriam fazer assim. Ao invés de estar todo mundo liberado para os finais de semana, para os feriados, uma rotatividade. Agora são aqueles, na próxima são os outros e assim vai. Porque tem muitas vezes que a gente chama e eles dizem, estamos indo. 40 minutos e nunca chega. Até dizer, desistiu, ah, não deu, papapá, deixa a gente no vácuo. Eu também estou dizendo por mim mesmo, experiência própria. Eu digo para vocês que eu sofro bastante quando tem eventos aqui que eu vou trabalhar e na hora de vir embora, se não conseguir uma carona, tchau. Fico lá até a hora que
3: vocês...
0: Deus abençoe um bêbado querer subir e me trazer de volta.
3: Vocês falar.
0: Sim, geralmente é um bêbado que eu digo, alguém vai tomar uma lá na Vila Dom Pedro, no Nassau, em algum lugar.
1: Tá voltando
0: aí tá voltando pele. E pelo amor de Deus, vai pra onde? Me leva que eu vou.
3: Mas, ó, nessa questão de datas comemorativas como o 7 de setembro, que vocês estão falando, aí não tem como, né? Aí eles, de fato, vão rodar porque
0: mas
3: sabe que vai ter
0: que
3: público.
0: Não.
1: Mas na nota,
0: setembro, a nota já diz.
1: Feriados nacionais.
0: É
1: zero.
0: Zero boi. Entendeu? Feriado nacional zero.
3: Então,
0: domingo até meio-dia.
3: Então é prova de que se um feriado como o 7 de setembro, que tem uma movimentação de pessoas na cidade, eles não faturam, então é porque o pessoal não pega o transporte coletivo nesse dia.
0: Mas
3: ou se pega, são poucos.
0: Não, eu creio que não pega muito,
3: poucos.
0: Gente, porque a galera vai a pé. É da onde mais ou menos a concentração?
3: Aqui, não é Lago de Fato,
0: não
3: o pessoal vai.
0: Então, daqui até lá embaixo, realmente.
1: Estadual pra lá.
0: Não tem ninguém mesmo, não. Tá todo mundo seguindo ali, andando, seguindo a sua bandinha.
1: Mas quando chega lá embaixo,
0: agora
1: amigo,
0: na hora
1: tá todo
0: de
1: mundo
0: subir.
1: Quebrado, à noite.
0: Então, por isso que eu tô falando que é questão de organização. Que não passe no horário da tarde. Ou que se já pelos anos que circulam. Mas tem que ter transporte sim para as pessoas subir. Ou será que o município vai querer o cidadão penedense tudinho subindo com raiva e jogando pedra, pau, pinchando muro? Não quer, né? Então
3: se
0: tem que pensar direitinho.
3: Comprar um veículo, né? Que seja uma bike.
0: Outra coisa. Isso é algo para ter sido discutido, na minha opinião, na Câmara também dos
1: Antes
0: na Câmara dos
1: de essa nota vir ao ar, isso era para ter sido discutido na Câmara com o município.
0: Vamos dar uma surra
1: prefeito.
0: No Luiz, que já sabia, mas não xingou
1: não,
0: aqui.
1: Ele não estava nada oficial.
0: Não,
1: né?
0: Eu sei, mas
1: assim,
0: mudar.
1: Quando você vem trazer uma nota que já vai fazer, aí fica complicado, né? O negócio já vai acontecer.
0: Já é certo.
1: Então.
0: A partir de domingo.
1: Já conversaram com a prefeitura? A prefeitura falou
0: mas
1: o quê?
0: Sim, meu filho, na nota é bem clara, junto com a SMTT.
1: Complicado,
0: é a Secretaria de Trânsito da cidade.
1: Muito complicado essa situação.
0: Mas é assim mesmo. Algumas pessoas vão concordar, outras
1: Cuidado
0: vão discordar.
1: Da minha sogra, a tia Geilza, mandar um abraço aí pra tia Geilza.
0: E eu entendo, como eu já falei.
1: Gosta de um e uma vai pra casa da outra, aí às vezes volta lá.
0: E não é só final de semana não que dá prejuízo não, tá? Porque muitas vezes, algumas vezes em que eu tive que pegar coletivo, depois do horário do comércio, né?
1: Antes da nota.
0: Isso, depois da primeira hora que o comércio fecha, são pouquíssimas pessoas para descer ou para subir. Sempre Mas também sabe. Já precisei, em horário que fechou a entidade de ensino, e cadê o transporte coletivo?
1: Não.
0: Então, assim, por isso que eu estou dizendo, muitas vezes, me perdoem vocês, mas eu estou falando a verdade, né? Estou dizendo por experiência minha própria. Ou chegar lá em cima e dizer, ah, não, a gente não vai não descer. E por que você não decidiu do canso que você não vai descer? Porque eu tinha parado lá, tinha andado, tinha xingado logo, esculhambado no trajeto todo. Agora, quando chegar lá em cima, não vai descer mais não.
1: Sobe até o Roseta, que é o último ponto.
0: É, devia estar escrito também no ônibus, porque não tem como a gente saber quem não anda pegando sempre, né?
1: É verdade.
0: Nem todo mundo é rico, gente. E nem todo mundo pode realmente arcar com esse tipo de coisa.
1: O pobre só se lasca.
0: Tudo só sobra para ele.
1: O pobre só se lasca.
0: Olha, Vilma, a gente vai falar de novo. Vou para o intervalo comercial e eu volto com esse assunto. Já tem ouvinte aqui pedindo para a gente falar a respeito.
1: De quê?
0: Tá bom? Depois do intervalo comercial, a gente volta para falar a respeito. Tá bom? Não
1: é
0: não, Emanuel?
1: É, mas que assunto você está falando?
0: Desse mesmo? O pessoal
1: continuar
0: tá aqui,
1: falando.
0: Sim, então aqui já pedindo aí, né? Ai, ai. Depois do intervalo. Cadê meu intervalo? Tá aqui. A hora certa, Manuel.
1: São exatamente, Sandra Maurício. A hora é essa. 3:12.
0: Ô, Glória.
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0: Muito bem, são 3h19. Estamos de volta, viu? De volta aqui com o programa A Voz da Cidade. Não, esse já acabou. Programa derrubado aqui na Grande Rio FM. Hoje é aniversário, né, Luiz? Do Marquinhos do Ozano. Parabenize-o. Muito bem, então parabéns aí ao Marquinhos do Ozano, que está de aniversário hoje. Vamos trazer aqui os parabéns. Os aplausos. Aí, Marquinhos do Ozano, um abração aí, obrigado pela sintonia, meu amigo. Tá aí, né? Felicidades aos aniversariantes de hoje. 3h19, o Rodrigo, nosso ouvinte, mandou áudio, bora ouvir.
1: Se liga naquela música lá, viu? Bota no mico musical. Aquela vale a pena, viu, pra nós cantar, viu?
0: Qual, qual?
1: Tem muita gente cantando aquela música lá, viu?
0: Qual música? Aquela música
2: sim,
0: lá?
2: Porque hoje de manhã eu toquei.
1: Santo Maurício, bota aquele poporri de bem cedo.
2: Foi os clones que eu botei hoje à tarde, os clones hoje de manhã.
1: Bota aí pra mim ouvir agora
2: os clones, porra, linda, olha, linda. Olha. Tá aí, logo no início.
0: Linda, linda. Em você, mim saudar você.
1: Isso, é. Tô aqui ouvindo.
0: Saudar você.
1: Aqui em São Sebastião, Alagoas.
0: São Sebastião. Muito bem, então olha, tá aí, né, Rodrigo?
2: Isso.
0: Olha. Vai me botar mais áudio?
3: Sandrinha, boa tarde, mas não é.
2: Gata, eu tenho vontade de dar um pau tá nessa aí. Gata.
3: Ô, oh, Sandra Laurelson.
2: É sério? Não tem a maus música tratos, assim, ó. Como é a música? Como é a música?
0: Hã?
2: Quando eu era criança, eu ouvia essa música. Como? Ah, tirei o pau no gato. Hoje em dia não tem mais essa música, não pode ser mais cantada, né? Então, é mais ou menos isso.
0: Pode, mas já é mais
2: fácil. Não pode, não. Mudou a música.
0: Pode pro Gabriel.
2: Pode não,
0: tirei o pau no gato.
2: Olha a versão nova, tem a versão nova.
0: Morreu.
2: Tem a versão nova.
0: Já vi.
2: Aí quando mano. Ela faz isso aqui...
0: Aí você lembra do pau no gato.
3: Sandrinha, boa tarde, mas não é...
2: Aí eu só fico pensando... Ah, tirei o pau no gato.
0: Não, você canta outra versão.
2: Não, eu tenho vontade essa, dessa não. Versão mesmo, viu? Me não, dá uma vontade de tacar um pau nessa gata. Porque na minha época, quando eu era criança...
0: Coitada.
2: Era assim, tirei o pau no gato. Quando eu era criança, agora que eu sou adulta, que é outra versão.
0: É, verdade.
2: Não maltrate.
0: Atire o pau no gato.
2: É, alguma coisa assim, né? Pra não maltratar o gato.
0: Muito bem, tá certo.
2: Viu? Mas isso é folclore, viu?
0: Deixa eu terminar de falar aí pra gente entender o que é que ela quer.
2: Eu vou tentar, né? Se ela não miar de novo.
0: Ela mia.
2: É uma miada de... Ixi, parece que tá em cima do telhado.
3: Luiz Dantas, boa tarde pra você também, Luiz, você que tá aí.
0: Já foi,
2: filho.
3: Toque aí vocês, por favor, vocês toquem aí, tá agora pra mim, certo? O universo do teu corpo. Sandrinha, mulher, você disse que pagou 49, não foi? Eu já paguei 40, na Vila São Francisco, da
2: isso,
3: por exemplo.
2: Tá vendo, olha aí.
3: Ué, da Floriano Peixoto até a Vila São Francisco,
2: olha,
3: da Festa do Bom Jesus, né?
2: Eu
3: da Festa do Bom
2: absurdo.
3: Jesus pra... depois da festa, aí foi na Vila São Francisco, foi, eu paguei 40, nessa época o Manuel ainda era meu noivo, aí tinha ainda, era eu, Tonho, o Manuel, tivemos que pagar, ao invés de ser 15 pra Vila, foi 40.
2: Olha. Mas na época da festa
0: de Bom Jesus,
2: o
0: pessoal
2: valor,
0: aumenta,
2: né?
0: Mesmo.
2: Eles aumentam. Agora só, você tava com um monte de
0: com
2: gente.
0: Força.
2: Com um monte de gente. Valeu a pena e eu sozinha.
0: Verdade.
2: Aí dói no bolso.
0: Dói no coração.
3: Tenho vergonha não de dizer que
2: eu paguei 40 reais.
3: Eu paguei 40.
2: E não foi
3: sem brincadeira, 40 reais.
2: Não foi outra pessoa no ano anterior. Certo?
3: Não vou dizer o nome, não vou dizer a pessoa que
2: eu
3: deveria
2: digo.
3: Dizer, né?
2: Eu
3: mas
2: digo
3: eu vou deixar quieto. Mas eu já paguei 40 reais na época, quando a gente ia pra festa do Bom Jesus. Nessa época eu ainda tava, praticamente o Manuel ainda era meu noivo.
2: Ela era virgem.
3: Pois é, eu já paguei 40 reais na Vila, viu?
2: Enquanto sabe o que eu vim pra ela, por favor.
3: Toque pra mim, por favor, Itaiguara. O universo do teu corpo. Tá certo? Um abração pra vocês, meninos. Tchau.
2: Ela vai falando e eu vou pensando em alguma coisa.
3: Não atire o pau no gato. Que o gato não se faz. É mais ou menos
0: ele
3: assim,
0: morreu,
3: não atire o pau no gato,
2: não pode não, mas
3: isso não se faz.
2: Oi, tá vendo? Não, atire o pau no gato, tô, porque isso, não se faz,
0: o cara
2: faz.
0: Apagou,
2: o cara foi, pra que você apagou?
0: Demorou aí, não passou o áudio.
3: Mas olha que ninguém pagou, viu? Aí só foi somente a questão entre eu e o Manuel, que pagou 20 e ele... Eu 20 e ele 20.
2: Não, eu sei, mas eu estou dizendo que o carro estava cheio de gente. E quando é um único passageiro? Porque se você vai pegar um mototáxi, digamos que você pagasse 15, 20, aí o carro ficou mais barato, né? É, mas verdade. Enfim, esse fim dessa escala, eu disse que não ia sair, vocês brigaram comigo, eu disse que não ia dar certo. Ô, Emanuel, presta aí. Eita, já tá comigo, né?
0: Você quer o quê, Sandra Maurício?
4: Eu queria o celular.
0: Você tá com ele na mão aí, ó. Deu uma lapada no Sec Peneiro ali que apagou as mensagens que mandou. Oh,
2: é o Manuel. Manuel, mande aí, Manuel, que você
0: é Manuel,
2: sabe explicar.
0: É?
2: Manuel. É Manuel.
0: Ele apagou, foi tudo agora aqui. Rapaz, Manuel. Ah, Deise. Você botou o áudio da Deise, não fez?
5: Oi, Sandra. Boa tarde, Emanuel. Gostaria hoje que você colocasse a música de Jean Marques. Eu quero oferecer pra mim, pra todos meus irmãos, pra vocês aí da Grande Rio, pro Belmanto, meu mano, pra o Alves Correia, pra todos que estão me ouvindo, Sandra. Um abraço. O que foi, hein? Que de manhã faltou energia aí, foi?
2: Não.
5: Parou? Tchau. Fica
2: aqui tava
5: Deus,
2: tudo ok.
5: Abração,
2: diga ela que não.
0: Foi o rádio dela que deu o signal.
2: Foi o seu rádio aí
0: que
2: deu.
0: Amanhã tava ouvindo. A rádio.
2: Todo mundo ouvindo. Inclusive ele pediu música de fuleiragem, mas não tinha.
6: Até foi daqui o carro, Vitor. Direto aqui da Rua da Esperança, beleza? Sandrinha, gostaria de escutar qualquer um aí. Não, qualquer um não, a nova. Da unha pintada.
2: A nova. Ele gravou da equivocada, né?
6: Aqui no trabalho dele cedo. O trampo aqui, beleza?
0: Botei, não foi?
6: E todos os seus ouvintes aí, da Grande Rio FM, da galera da Vila Matilha, da Rua do Bosque, da Rua da Esperança, beleza? Um forte abraço e um bom trabalho.
0: Tava
6: boa Sandrinha, chama.
0: Tá aqui, olha aqui, ó. Agora, cadê? Virado no veneno.
7: Não, você botou depois.
0: Não, já tava.
7: E como é que eu botei o nome Ale Beach?
0: Tipo, Ale com dois L's, ó.
7: Sim, botei assim,
0: Ale.
7: Por isso que veio lá, eu botei só, ó.
0: Tô dizendo, já tava, desde que eu pedi pra você, assim, porque eu já tinha colocado.
7: Eu botei bem assim, ó.
0: Ah, L-L. Lê, com acento no I.
7: Como é o nome?
0: Lê, no. Pronto, já vai. B. Isso.
7: Aí só veio aquela, viu?
0: Então deu alguma coisa. Ah, eu não botei não agora, eu ia só lhe mostrar que você falou, aí eu lembrei.
2: Só veio a primeira.
0: Vou botar tocar ela agora.
7: E ela tá onde? Porque a outra tá aí.
0: Sucessos aqui, tudo a mesma parte aí.
7: Não, eu sei, bota lá, abre ali, por favor, por aqui. Sucesso.
0: Aqui.
7: Isso.
0: Ela tá recente.
7: Sim, e eu ainda procurei por aqui.
0: Ah, é porque ele começa com o forró cachorro.
7: Sim, então.
0: Não, mas não foi de ontem não, eu já tinha colocado aqui.
7: Tem alguma coisa por aí.
0: Ah, deixa eu ver aqui, bota aqui, forró cachorro.
7: Dias e pouco, quando eu pesquisei, não veio aquela.
0: Aqui, olha aqui, tá ó. Ó, dia 31 eu botei.
7: Então, 7 de pouco,
0: beach.
7: Mas a outra não.
0: Não, é porque eu já tinha
7: você
0: colocado. Cadê a outra?
7: Nos 30.
0: Foi, mas então, tava, mas tá, eu coloquei.
7: Eu, tá vendo que não veio aí,
0: forró,
7: ó.
0: Viu?
7: Que eu procurei,
0: cachorro,
7: não vi.
0: Forró.
7: Gente, isso aqui é discussão.
0: Pronto, aqui, virado no veneno. Dia 31 também, no mesmo dia. Sim, aqui em cima onde? E ela aqui.
7: Pois é, então aí eu vi essa e não vi essa.
0: Isso,
7: daqui.
0: É, tava mais abaixo. Que eu tinha colocado, por isso que eu pedi.
2: Mas
0: eu vou tocar!
2: Até virado e não achei.
0: Vou tocar pra Lu. Ouvi. Virado no cachorro. É bom, é boa.
2: Peraí, e ele pediu, mas nem agora não. A da Lu vai ser como uma virgem.
0: É, não.
2: Primeiro é como uma virgem.
0: Como uma virgem?
2: Sim, porque que ela falou quando ela foi lá e pagou os 40
0: já
2: pontos.
0: Já perdeu muito
2: tá...
0: tempo, Sônia.
2: Tava a noiva do...
0: Do Manuel. Aí já tava... Já tava... Como... É... Quer a Priscila Senna cantando?
2: Não, é bom com as quengagens lá da companhia. Não, é melhor a companhia do Calypso.
0: Calypso do Pará tem aqui.
2: Não, não,
0: acústico.
2: Não. Ou é com a Calypso Joelma.
0: Calypso do Pará. Que Calypso
2: não,
0: é essa?
2: Não, quero a...
0: Ixi, quem é essa moleca? Basta fazer. Pois não tem não com a...
2: Tem aqui, tem com a Calypso original.
0: Vou baixar.
2: Banda
0: não
2: Calypso.
0: Tá não,
2: não tá aí
0: não.
2: Por quê? Será que engoliram
0: que mudaram o nome, comeram
2: a virgem? Bota só como uma virgem pra ver.
0: Só uma virgem, vou botar um.
2: Como uma virgem.
0: Virgem, porque ela não como era mais a... Virgem, deve ser. Como um virgem, tem o Beto Boto, não, ó, ele não. Fez... Não
2: bota
0: tem,
2: olha.
0: Bota
2: o nome virgem pra ver. Tira o nome.
0: Ah,
2: oba. Você botou um, por isso.
0: Não, porque eu fui, tirei o como. Virgem. Calypso do Pará.
2: Cadê o Calypso? Comeram o Calypso. Tá não, tá não.
0: Eu vou baixar aqui pra gente botar.
2: É um absurdo isso.
0: Eu não sabia que tinha música como um virgem.
2: Não, o cara cantou a versão, certamente.
0: É, deve ser. E é um bregão, né?
2: Gente, isso tudo é ao vivo, é meio louco esse programa. Você já sabe disso. Não se estresse.
4: Boa tarde, Manuel e Sandra. Gostaria de ouvir a música do Alta Voltagem, se tiver aí. Eu falo de São Sebastião, para o Servidor Grande Rio, para a Luna, na Igreja Nova, para o Deba e todos que estão ouvindo Grande Rio. O programa está nota mil, viu?
2: Valeu, querido!
0: Pois.
2: Eita! Opa, opa, aqui.
8: Boa tarde, Sandra. Boa tarde, Emanuel. É, eu acho que o ônibus não deveria parar de funcionar, né, em feriado e da tarde do domingo. O que tem que fazer é a modernização dos ônibus.
2: Muito bem.
8: Colocar micro-ônibus para rodar. Porque esses ônibus desse tamanho rodando para uma parcela pequena de pessoas que precisam do transporte público, né, que nem todo mundo pode pegar um aplicativo, pegar um táxi, pegar um mototáxi. Porque tem a parcela que precisa, gente. Porque todo mundo tem que usar, todo mundo tem que ter direito ao transporte.
2: É, zerar o serviço.
8: Então, como o faturamento deve estar baixo e aí está dando mais despesa do que lucro, imagino eu, tem
2: anos,
8: que
2: né?
8: colocar um micro-ônibus, que é um ônibus menor para poder transitar na cidade. Causa menos dano na cidade, consegue fazer manobra melhor, consegue colocar um ar-condicionado para as pessoas terem qualidade. Porque não é só o preço da corrida. A pessoa tem que ter qualidade também.
2: No serviço,
8: né?
2: Isso, Vinícius.
0: Concordo. Todo ano aumenta o valor, né?
8: Então, mas aí a gente tem que começar a pensar, né? Como é que toma uma atitude dessa sem consultar ninguém? E cadê? As pessoas precisam de transporte.
0: Isso.
8: Pra eles é fácil, porque eles não usam transporte, né? Eles usam o carro que a gente paga e a gasolina que a gente paga, né? Aí é fácil de fazer uma coisa dessa sem consultar ninguém. Mas o carro que a gente paga e a gasolina que a gente paga, né? Aí é fácil de fazer uma coisa dessa sem consultar.

0: a gente tem e tá regredindo. Vai acabar o transporte público em Penedo. É complicado.
1: E aquilo que eu disse agora há pouco, por exemplo, Arapiraca é mais ou menos assim. Onde tem mototáxi, não circula o coletivo, sabia? É. Então pode ver essa organização até de horário, não sei o que, o ponto específico, ver quem realmente é legalizado. Dá trabalho o SMTT, você que trabalha no SMTT. Mas o que precisa ser feito em prol do trânsito e do transporte tem que acontecer, né? A gente sabe que dá trabalho, mas...
2: Oi, boa tarde, pessoal. Sobre o gancho aí do...
1: Fica à vontade.
0: Esse assunto é polêmico.
2: Da SMTT. Só pra avisar que a gente aqui do sindicato, a gente vem reclamando desde o início do ano, desde o ano passado, sobre essa questão. Porque não tem ônibus para os trabalhadores. Oh. Né, que afeta o comércio também, porque ninguém vai no comércio. Afeta todas as questões religiosas aí, de igrejas evangélicas, igrejas católicas, afeta tudo. Enquanto muitas cidades têm mobilidade urbana, Penedo fica sem mobilidade nenhuma. E olha que aqui, como o pessoal brinca, né, subir e descer, quem mora em cima, quem mora embaixo. E não tem. Fora quem trabalha, quem estuda, no caso, na faculdade à noite, quem trabalha em restaurantes, em pousadas, em bares da orla, que não tem ônibus a partir depois das 22 horas, né? Mas é absurdo, eu digo a vocês. Por isso que aqui não tem nem calendário do comércio. Esse ano não teve calendário do comércio. A gente está brigando. E enquanto a gente briga para melhorar, vem a situação para piorar. Tá bom? Obrigado, pessoal. Boa tarde a todos.
1: A gente que agradece a sua fala, que só dá mais força ao que a gente falou aqui. É um prejuízo para todos.
0: É uma regressão. Estudantes, a gente não pode apoiar isso, não.
1: Pedestres, no gerais, né? Opa, meu querido. Quem quer viajar, quem quer passear, quem quer curtir a orla, quem quer ver o pôr do sol, quem está saindo do seu trabalho, que teve hora extra no comércio, ou seja lá em qualquer tipo de
0: comércio. Fazem serão aí à noite, o pessoal trabalha nas
1: pousadas. Quem quer visitar uma igreja, quem está saindo de uma novena, de um... Enfim, gente, todo mundo precisa por algum motivo. E na época que falaram que seriam apenas... micro-ônibus em Penedo, teve aquele, né, aquela problemática, até porque dizem que é bem mais caro do que o transporte pequeno, né? Do que o ônibus maior. Mas eu acredito que agora, devido ao uso maior, existem possibilidades deles conseguirem adquirir. E se não for o ônibus, já que não dá esse número de pessoas tão grande, né? Como o ônibus, acho que são mais de 40 passageiros, uma van. Que o transporte coletivo de Penedo, né? Se for mais barato, veja aí, que eu não sei preços. Vamos lá ver qual é o mais barato. Uma van com 20 e poucos assentos, um micro-ondas, mas tem que ter solução. Eu também sou contra. Não pode a gente ficar sem transporte.
0: Você tá rindo. Um micro-ondas.
1: Micro-ônibus. Você entendeu? Por que você não me corrige logo, mas porque eu segui.
0: Eu ri.
1: Enfim, uma van, micro-ônibus, é um seja micro-ondas o que for. Mesmo. Mas é uma onda. É uma onda que deu aqui um tilt nervoso. Hoje eu já expliquei, eu tô trocando as palavras. Isso é falta de oxigênio no cérebro. É a maior pausa. Então, gente, é um assunto grave. Não, mas é. Isso é um assunto grave, sério.
0: É,
1: um
0: assunto sério.
1: Eu quero saber qual é o vereador que vai levar
0: a pauta de Câmara Municipal, isso aí.
1: Esse motivo, essa pauta para a Câmara. É. Não dá pra chegar aqui para o
0: papo de Câmara Municipal aí, viu?
1: Para a sociedade. Para o passageiro dizer, opa, tchau, não tem mais, viu?
0: Não vou sair mais de casa.
1: Compre uma bicicleta, como diz o Luiz Dantas, compre uma bicicleta. Não, nem todo mundo pode comprar uma bicicleta.
0: Todo mundo tem condições de andar de bicicleta na cidade.
1: Nos lugares por aí afora, eles querem reduzir o fluxo de transporte, né?
0: Isso.
1: Pra reduzir a questão da poluição do meio ambiente. Aí aqui já quer que aumente. Que todos tenham seu transporte, mas que o transporte público não seja...
0: complicado.
1: É assim, de uma hora para outra...
0: cortado, decepado. Né?
1: Enfim, como eu falo mesmo, aí. Vocês sabem que eu falo. Me gosto de eu, quem quiser. Se não, vai pro micro-ondas.
0: Todo mundo andando de micro-ondas.
3: Eu pedi, mulher, foi Taiguara.
0: Não, você não manda em nada.

0: também não.
1: Você manda em alguma
2: coisa? Minha amiga, mas não nós manda, não, encontramos não. Essa música. Pra... É nós aqui que para selecionamos você, como uma virgem.
1: A sua vai tocar.
2: Você.
1: A sua vai tocar, mas
2: não
1: a gente
2: é dizendo
1: quer tocar
2: que
1: antes.
2: Você pediu essa nova. Explique pra ela, mano.
1: Não, é, você não manda em nada e a gente vai tocar a música que a gente quiser. Pronto.
2: Pra você.
1: Isso. Ó, e escute, viu? Escute que é como uma virgem e acabou. Depois o Taiguara vem e toca pra você aí, tá? Olha, o Calypso. Achei.

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0: São 3:50, 3:50. Vamos dar continuidade aqui, né? Ainda tem muito pedido musical que a gente já selecionou. Ó, pediram os clones, tá por aqui, o Poporrizinho. A Lu pediu o Taiguara, também pra gente tocar. Pediram o Gildean Marques, Unha Pintada. Vamos com calma aqui que vai dar tempo de tocar todas as músicas, tá bom? O que mais? Clodoaldo, meu amigo, mandou um abração aqui pra nós. São 3:51. Ele falou assim, ó. Boa tarde, Sandra Maurício e Emanuel Rodrigues. Estou na sintonia sempre. Sempre bom, né, ouvir o programa Derrubado com vocês, né? Vocês fazem sucesso, sabiam? Clodoaldo Pereira, Quirinópolis, Goiás. Observação. Primeiro que, do que tudo, precisamos de uma cidade desenvolvida e com uma renda sustentável, digna para toda a sociedade. Aí sim, tudo começa a dar certo em todos os segmentos. Muito bem, então um abração aí pro nosso amigo Clodoaldo, que mandou aí as palavras dele sobre o nosso assunto aqui, né? O transporte público aqui na cidade. Minha amiga, fala aí dessa mudança. Ah, tá, a gente já falou, Vilma. Ah, boa tarde, povo lindo. É a Vânia Sobral, um abraço aí, Vânia Sobral, obrigado pela sua participação também. Vai fazer o pedido musical não hoje, Vânia Sobral? Hã? Tem aqui o Marciel também mandando mensagem.
1: Tá de Rádio Grande FM, essa rádio do Topaz, de Peneira. Programa Derrubado das Correias. O moleque já tá aí no WhatsApp, tá aí.
2: Tá, Manuel.
0: Ah, desculpa aí, entrou o áudio da Lua.
1: 910-662, Marcelo, aqui de Joqueira, procurou no Globo de Amor. Bom, mas que negócio sério, viu? Né? Entrou vários aí, mas. O que que eu me serve, não? Entra aí no meu WhatsApp, 910-662.
0: Então, Marcelo aqui, quer arrumar um amor, é? Um abraço aí pra você, Marcelo. Ainda não arrumou, meu irmão? Meu irmão, vai aparecer, se preocupe não. Feira da Agricultura Familiar, atenção, devido ao sucesso da Feira da Agricultura Familiar, agora ela acontecerá em um sistema de rodízio em 3 localidades, na Coab, na Santa Luzia e no Mata Atlântica. Pronto, então são esses bairros que a Agricultura Familiar, né, o pessoal da Agricultura Familiar vai fazer o rodízio durante a semana nos bairros aqui da cidade de Peneiro. Não só, antes era só Coab e Santa Luzia, né? Agora Mata Atlântica foi incluso aí nesse itinerário, tá bom? 3:53, deixa eu ver quem tá aqui, ó. Cheiro Sandra, e um abração aí para o Emanuel, meu amigo Beto Friedman, né? Obrigado, Beto Friedman. Hélio Carrossudo.
3: Boa tarde. Emanuel Rodrigo e Milena. Milena não. Sandra Maurício. Tamo junto.
0: Ele fala o nome de todo mundo.
3: Vamos curtir aí, sabe? Hoje, nessa segunda-feira de chuva, trevoada. Vamos embora e chama
0: trevoada.
3: Tamo junto. Trevoada. Eu tenho o Iras Zebra aqui na perola do 10 e pô, vamos com o Trevoada. Lagoa, ao Beba Vaqueira, ao Ailton, a meu gente escaladeira, Céu, Guaxinês, Fogão, Cutelema, Lisa, Lagoa, show! Chama na bota, tamo junto, ao Ciro Topado,
0: é um buzeirão.
3: Aparecer ao povão de Peneiro, Zé Padeiro,
0: show! Alô, Zé Padeiro, meu parceiro.
3: É show, papai.
0: É show, papai. Muito bem, meu amigo Hélio Carroceiro, um abração aí pra você, viu? Ah, ele quer a trevoada, vamos tocar a trevoada, vamos lá, né? Trovoada, né? Daqui a pouquinho vou colocar aqui na nossa programação musical pra gente tocar a trevoada pro Hélio Carroceiro. A Vilma mandou áudio, fala, Vilma.
4: Eu quero saber sobre Sim. o que vai acontecer no final de semana, se vamos ter transporte. Sim. Ou não, a partir do sábado, tá. Depois de 2 horas da tarde.
0: A gente já mandou, falou um tempão aqui.
4: Coletivo na cidade.
0: Sim.
4: Ou não, ou vai acabar de vez.
0: Não, entendeu? Não vai acabar de vez, não. Que
4: eu preciso saber, ela ficou de falar e eu não ouvi a reportagem quando vocês estavam lendo.
0: Entendi. Vamos lá, eu entendi. Deixa eu ver se eu pego a matéria aqui no Aqui Acontece, né? Rapaz, cadê? Antônio, você tá ouvindo aí? Você tem a matéria salva aí, cara? Me manda aqui que já saiu das últimas matérias. Deixa eu ver se eu consigo pegar essa matéria. A questão é, o anúncio da Transcop, ou da Contransp, é para o final de semana, para o domingo. Vai ter ônibus só até o meio-dia, se não me engano. Até meio-dia, parte da tarde e parte da noite fica sem ônibus no domingo. E vai parar nos finais de semana. Finais de semana não, nos feriados nacionais. Entendeu? E deixa eu ver se eu pego a matéria aqui. Eu não tô com a matéria. Cadê? Alô, Antônio Silva, manda a matéria aí, meu filho. Eu mando já pra você, viu, Vilma? Mas a gente comentou tanto no programa do Antônio Silva quanto no programa Derrubado e por aí vai. Deus abençoe aí pra Rosiane também, que tá na sintonia. Eu vou lançar o Brau, ofereça todas as músicas pra mim. Pronto, essas músicas todinhas que a gente vai tocar aqui, já tocou. É pra Vânia Sobral, que ela tá ouvindo. Aqui, ó, Franklin é rápido demais. Pronto, porque eu tava procurando, mas tá no site da prefeitura, né? Muito bem. Vou mandar aqui pra dona Vilma. Pronto, dona Vilma. Tá aí, ó. A matéria é essa. Tá dizendo que os ônibus, eles irão no domingo trabalhar até o meio-dia. Entendeu? Ó, de acordo com a entidade que reúne os empresários autorizados a fazer transporte de passageiros nas linhas urbanas, o serviço será reduzido aos domingos, funcionando de 6 ao meio-dia, mantendo o sistema atual de linha única, circulando de hora em hora. Ainda de acordo com a Transcop, o serviço será suspenso durante os feriados nacionais por decisão da maioria dos permissionários. Então, feriado nacional, zero de ônibus. Domingos, em geral, durante o ano aí, só até o meio-dia, das 6 ao meio-dia, tá bom? Beleza? Pode conferir aí na matéria que tá postado no site da Prefeitura de Penedo. Corretamente. Eu pensei que essa matéria já passou pela discussão na Prefeitura, então, né? Pensei que, pessoal, é complicada aí a situação, viu? Oi, Emanuel, cadê o príncipe Gabriel e a Sandrinha? Boa tarde, toca aí, Nadson Ferinha. 7 bilhões, é? Meu Deus, é muito dinheiro. Bilhões. 7 bilhões é muito dinheiro, viu? Não sei se eu tenho essa música aqui, minha amiga. Tenho, tá aqui, é 7 bilhões. Vou botar aqui na nossa programação musical. Dona Yara, sua esposa tá bem? Tá bem. O Adrian tá bem. Tá todo mundo bem. Minha sogra tá bem. A Bibi, né? A cachorrinha lá tá bem. Os gatinhos estão tudo bem. Tá todo mundo feliz, viu? A Mel, que é a gatinha, tá todo mundo tranquilo. As galinhas, tudo bem. Um abraço aí, viu, Dulce? Como é que tá você? Como é que tá sua irmã? Como é que tá a família aí? Os galos, as galinhas, tudo bem? Tudo alimentado.
5: Emanuel, dá pra você
0: tô com saudade de galinha.
5: Tá dizendo que a Marga e Luciano.
0: Traga mais
5: galinha. Quero tudo de novo. 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
0: Pronto, o Zezé de Camargo, meu nome dessa música é Tudo de Novo. Vai entrar aqui. Tudo de... Eita, peraí, rapaz. Faça isso comigo não, viu? Tudo de novo. Quero tudo. Bonita essa música, viu, Rosiane? Vou colocar aqui na programação também pra gente tocar, tá bom? Dulce, obrigada. Olha, que bom. Tudo certo por cá. Graças a Deus. Que continue assim. Deus abençoe a todos. 3:59. Vamos de música, senão a gente não para de falar aqui. Deixa eu ver onde é que eu parei aqui, que o negócio já mudou. Ah, pronto. Os clones. Toca aí, meu filho. Linda. Em mim só dá você. Popo Rio. Alô, Rodrigo. 3:59. Clones do Brasil.

Toto, tá aí, são 4 horas e 7 minutos. Deixa eu lembrar você que às 17 horas tem o Padre Cezinho aqui pra gente fazer um momento gospel, viu? Mico musical é amanhã. Na sequência a gente volta com mais música. Programa Derrubado segue até às 18 horas. Volto já. Agora são 4 e 7.

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5: Vamos lá, né? 4:15 agora, 4:15. Tem gente aqui, dona Luzinete deixou o áudio dela, bora ouvir.
6: É Sandra Marilson.
5: Sandra Marilson.
6: Boa tarde, Sandra Marilson.
5: Boa tarde, boa tarde.
6: Minha filha, hoje eu não liguei, minha filha, porque eu tava aqui fazendo uma arrumação aqui, minha filha. Mas eu tô ligando, minha filha, não esqueço vocês, não.
5: Tá gripada, tava... dona Luzinete?
6: Olha, eu liguei esse rádio 5:00 da manhã.
5: Eu sei disso.
6: E ele fica o dia todinho, aí à noite, até no programa daquele rapaz. Só que eu não estou mais. É que eu...
5: Eu disse.
6: Isso. Mas só, Sandra Marisso, que eu deixo ligado, que o meu filho está em casa, né? Aí ele fica escutando ele também. Aí eu vou para a escola, né? Aí eu queria, eu gostaria, minha filha, que Nosso Senhor Jesus lhe dê uma ótima boa tarde. Com muita saúde e muita paz. Eu gostaria que você botasse para mim, se puder, essa música aqui de assim, não sei, que é de Aline Nascimento.

0: isso para você em primeiro lugar, minha filha, com muito amor e carinho. E toda a sua família, minha filha, toda a sua família, e a família do Mané Rodrigo toda também, Mané Rodrigo. E eu gostaria que você botasse para as três vilas tá ouvindo essa música, muita gente gosta desse brega. Ei! Ei! Sandra Marisso, que é Adelino Nascimento que canta essa música.
1: É Adelino Nascimento.
0: Menina faceira.
1: Menina faceira. Tá gripadinha, dona Luzinete. Vai melhorar, viu, dona Luzinete? Toma um chazinho aí que vai dar certo. A Fátima Belo também
2: Boa
1: falou
2: tarde.
1: Com nós.
2: Boa tarde, tudo bem?
1: Tudo.
2: Cadê Sandrinha? Tá bem?
1: Tá aqui. Tá ali na copa, tá lavando.
2: Você viu? Vocês aí da rádio.
1: Que a gente
2: Fátima sujou. Belo do Raimundinho. Oferecer minha música e a minha amiga Mirabel, para toda a turma da rádio, para meus quatro netinhos, o vovô Ama, certo? Para toda a turma do Raimundinho. Obrigado, viu? Tchau, boa tarde, fique com Deus.
1: Muito bem. Então tá aí. Obrigado, viu, dona Fátima Belo. A Lu falou o que aí, Lu?
3: Ah, não, que lá tá em serviço a casa de minha mãe, viu, rapaz? Ah,
1: a poeira,
3: é a
1: Adelino
3: Nascimento mesmo que canta essa música, viu, Emanuel?
1: Beleza, já
3: é
1: tá aqui.
3: É isso mesmo.
1: Já tá aqui.
3: Minha mãe gosta muito dessa menina faceira.
1: Menina faceira. Mas antes eu tenho que tocar o Gideão. O Unha Pintada, a música nova do Unha Pintada, que pediram também, né? E a gente vai pagando as dívidas com os ouvintes. Gildean Marques, sou sozinho. Depois tem Unha Pintadinha, equivocada.
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1: Eita, sucesso,
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1: é sucesso. 4:18.

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0: 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Nesse frio todo, rapaz, o lençol furado atrapalha. Você tá um frio, você ainda bota a música trovoada, Emanuel?
1: Adivinha quem foi
0: vai
1: que pediu?
0: Vai dar um relâmpago e...
1: Adivinha quem pediu?
0: Um dilúvio.
1: Adivinha quem pediu?
0: Hélio.
1: É, chama sempre, né? Puta. Hélio Carroçudo, mas já toquei a trevoada aí pra ele. A chuva vai lá fora.
0: Como é?
1: Eu não sei mais não como é que canta, não.
0: Como é,
1: vá? A chuva chove lá fora. Eu não sei cantar trevoada, não.
0: Bota aí, Diniciozinho, vá.
1: A trevoada, peraí. Acabou-se o mundo.
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0: Parece já o Hélio cantando, né? Fazia isso, não parece o Hélio cantando. A chuva chove, parece ele, ó.
1: Tinha que ser trevoada. Trevoada.
2: Fazendeira ama, alerta e vão à campanha. Luta sempre ganha, do campo a melhorar.
1: É pra vaqueirão, é pra vaqueirão.
2: Aplique esta agronomia, ensine de noite a dia a nossa sertanejar.
1: É boa, o povo da cavalgada aí, Barro Vermelho, que ontem...
0: Mas não deixa o cavalo morrer mais, não, por favor.
1: É, ele foi
0: gente,
1: complicado.
0: Tem que cuidar do animal. Se você quer participar de uma cavalgada, de uma, sei lá, das
1: prepara
0: plantas...
1: Prepara o animal.
0: Pelo amor de Deus, é. Tem que preparar, porque os bichinhos, ó, não tá saudável.
1: A gente falava sobre o assunto mais cedo e alguém tocou, deu uma dica aqui. A questão é... Pessoal usa o cavalo ontem, o dia todinho praticamente, né? É. E tem gente que trabalha com cavalo hoje, durante a semana. Então o cavalo não dá tempo nem de descansar direito.
0: Mas então, isso que a gente tá dizendo, quando a gente fala pra preparar um animal, gente, significa que na semana que ele vai exercer aquilo, você tem que cuidar dele, alimentar ele, fortalecer. Pronto, você pega um corredor. O que ele faz quando ele vai pra uma Olimpíada? Você
1: se prepara aí.
0: Se prepara,
1: o
0: gente.
1: O ano todinho pra aquilo ali, praticamente.
0: Não, e nas vésperas, alimentação. Sim. Hidratação.
1: Não adianta correr demais, né?
0: Aí vocês querem alimentar um animal com os capim, que, por exemplo, que fica lá na minha porta. Quando,
1: seco.
0: Quando ninguém faz nada lá. Não tira meus filhos preguiçosos, deixam lá na minha porta.
1: Aí joga o cavalo lá e se alimenta.
0: E você acha que aquele tiquinho de mato vai dar conta de manter o cavalo fortalecido para um evento de tantas horas? E outra coisa, me perdoem as autoridades, mas isso já é a nível federal, tem uma lei aí
1: para vaquejada, tem que ir
0: uma para cavalgada. Para que essas cavalgadas de longas horas? Vamos ser sinceros. Vai fazer o que com o animal? Judiar. Não, meu filho, você quer andar 10 horas? Ande a pé. 10 horas?
1: Puxando o cavalo devagarzinho.
0: É,
1: ali, né?
0: Agora o seu animal, ele vai andar X período, X horas no máximo, e o território, o tráfego, como é que é o trânsito, a rota
1: percurso,
0: é tantos metros, tantos quilômetros. Tem que ver isso aí, ó. As autoridades precisam se envolver nesse tipo de evento.
1: É verdade. Sandra, são 4
0: hoje
1: horas e 49 minutos. Não, hoje foi um dia das polêmicas.
3: Essa aí é trevoada, Luiz. Chama a voz do senhor. A chave.
0: Bota aí.
3: Olhando a neve subindo a serra. Vai dar trevada.
0: Chama
3: o doutor.
0: Irmão,
3: Tem dois, um pra trabalhar e um pra farra. Ontem eu estou em casa, estou em trabalho, tá tudo solto aí, não tem dois. Deus é maravilhoso, Deus é maravilhoso.
1: Amém. Seu cara, você cuida dos animais. A gente tá falando de você não, que você é o cara que tem cuidado com os animais. Vamos lá, vamos pro bloco comercial, Sandra Maurício. Vamos lá. Sandra Maurício.
0: Bonito isso, eu tá lendo aqui, cavalo morre durante cavalgada em pneu. Isso aqui pra mim é uma tristeza ler isso.
1: Não pode não.
0: Não gosto não, vou desligar meu celular.
1: Pode não.
0: Um motociclista que morreu ontem à noite.
1: Não, ali
0: eu tenho que desligar meu celular, não tô falando, é por isso que eu não faço nada. Como é?
1: Que foi?
0: Como é?
1: O quê? Fale.
0: Ah, tá, deixa pra lá. Você quer um negócio ruim. Que eu vou lendo só coisa ruim. Ah, ufa, chega meu coração doeu.
1: Vamos lá?
0: Tá tudo bem.
1: Comercial, a gente volta já. 4h50.

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57 minutos de volta, programa derrubado aqui na Melhor do Baixo São Francisco, tocando agora os lançamentos. Antes do Padre Zezinho, né, vamos tocar umas duas músicas aqui, dois lançamentos que entraram na programação essa semana, pagode, viu? Rodriguinho e Gabi, Para de Falar Tanta Besteira, e o Ferrugem e o Péricles com Eu Te Avisei. Presta atenção aí que são músicas boas. 4h58.

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Muito bem, são 5 horas e 10 minutos, 5 e 10. Ó, Padre Zezinho já tá por aqui pra gente começar o momento gospel, viu? Ó, aqui, ó, vou botar aqui, ó, liberar porque já tá atrasado e já tá ficando com raiva. Padre Zezinho, seja bem-vindo, sua bênção, né? Muito obrigado pela presença aqui nos estúdios da Grande Rio FM. Agora é hora do momento gospel. Vamos orar pela família em forma de canção, na voz do Padre Zezinho, meu irmão.

0: Padre Zezinho, deixa eu botar os aplausos aqui porque ele merece. Zezinho, muito obrigado aí pela apresentação. Agora vamos fazer aquelas perguntinhas que o pessoal gosta de responder aqui, né? Atenção, atenção você que gosta de responder aquela perguntinha do momento gospel. Vai ser agora, viu? Presta atenção, presta atenção. Jesus o quê?
1: Jesus te ama
0: a todo momento, bora cantar, porque é o momento gospel, tá no ar! Alô, Vaninha! Alô, Ronaldo! Alô, Rosier!
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0: Isso!
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0: Alô, dona Luzinete!
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0: Oi!
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0: Vai sim!
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0: Claro que vai.
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0: Agora, vou perguntar de novo. Jesus o quê?
3: Jesus te ama!
0: Eita coisa linda! Rosiane também participou, bora lá!
3: Jesus te ama!
0: Aí.
3: Emanuel, me ama.
0: Obrigado.
3: Todos nós, em nome de Jesus!
0: Muito bem!
3: Jesus te ama!
0: Ah, Vaninha, será que participou?
4: Te ama!
0: Te ama? Pronto,
3: você vai te proteger!
0: Ela cantando, ela cantando.
3: Isso
0: é rápida, né? Jesus te amo, Ronaldo aqui participando também. Dona Luzinete.
5: Ama.
0: Isso, tava cantando também, né?
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0: Muito bem, muito bem. Continua, viu? Ah, parou não aqui. Bendito seja o nome do nosso Senhor Jesus Cristo. E a gente continua com o momento gospel e a participação de todos. Bora cantar! São 5 horas e 17 minutos.

0: sempre, pra todo, todo, todo sempre. Agora, Jesus o quê?
1: Jesus te ama!
0: Coisa linda, 5 horas 20 minutos. Deixa eu ver aqui a Rosiane, será que ela participou? Claro,
2: Jesus,
0: né?
2: Jesus te ama! Emanuel, que Deus te abençoe!
0: Amém!
2: Abençoe todos nós,
0: começando a semana, né?
2: E um boa noite!
0: Boa noite pra você também, Rosiane. Vaninha também
3: te
0: participando
3: ama.
0: Aqui, cantando.
3: Ah, esse feliz.

0: Minha casa.
1: Agora a lua,
2: Jesus,
1: filha dela.
2: Jesus te ama.
1: Ó, o casal lá, Igreja Nova, participando, ó.
2: Jesus te ama.
1: Muito bem. O Hélio Carroceiro, Hélio Carroceiro.
3: Jesus te ama, Emanuel.
1: Eita, meu Deus, aí ele tem que baixar o som aqui.
3: Deus é maravilhoso. Jesus te ama, Emanuel.
1: Olha o Jumentinho, Hélio Carroceiro. Segura, Padre Zezinho. Ó, boa viagem. Até amanhã, se Deus quiser. Amanhã, 5 horas da tarde, tem mais um Momento Gospel. Aqui na Grande Rio FM, aqui no programa Derrubado, tá bom? Boa viagem. São 5h21, depois do bloco comercial. A gente volta.

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5: Forrozinho, forrozinho. Meus amiguinhos, forró de Mané Vito com a participação do Gilberto Gil. E também Flávio José. Vamos de forrozinho, né? 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Finalizar o programa. 5

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6: 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Muito bem, muito bem. Ó, são 5 horas 46 minutos. 5h46, vamos finalizando aqui com as musiquinhas, lembrando que o programa volta amanhã, às 2 horas da tarde, viu? Esqueça não, por favor. Ajude nós. Boa noite pra todo mundo. Na sequência tem o esporte com o Valdo Fernando e toda a sua equipe. Depois tem o Eudes Alves com Honda na Grande Rio, trazendo informação pra você. A voz do Brasil. E depois muita música até a meia-noite. Amanhã a gente volta ao meio-dia, junto com meu amigo Antônio Silva, programa Voz da Cidade. E continuo com o programa Derrubar. Vamos andar com fé, meu filho. Agradecer a todo mundo. Mandou mensagem que vai continuar aí com o radinho ligado, né? Obrigado. O programa volta amanhã às 14h. Mas você deixa o rádio ligado. Luiz, falei sim, viu? Luiz tá perguntando aqui sobre o aniversário do Marquinhos, do Osano. Falei. Felicidades aos aniversariantes do dia. Ó, o mexicano.
7: Pra Maurício, boa tarde, ligadinha aqui ouvindo o programa. Esqueci como é que é o nome do outro bolador que trabalha com tu aí, ó. Eita, negócio da pé.
6: Serafino.
7: Esqueci não, viu, da bocada. Toque aí uma boa pra nós. Toque aí um Adelino Nascimento. Qualquer diabo de Adelino. Tchau, obrigado.
6: Tchau, obrigado, mexicano. Boa noite pra você também, meu amigo. São 5h48. Canta a música completa aí. Não vou atrapalhar não mais, viu?

0: trama, que tá sua boiada aí.
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0: Ok, galera, chegando de bem, com a vida, com a voz e a razão para mais edição do nosso grande Rio Esporte. Início de semana, tempo chuvoso na nossa querida Ouro Preto do Nordeste, Penedo. É noite do dia 3 de agosto de 2026. A partir de agora, a nossa equipe do Super Time do Rádio, com Valde Fernando, Valbert Lima, Valde Lima, meu comentarista eclético, mesa som e efeito no comando dele também, a maior equipe líder campeã de audiência esportiva em toda a região do Baixo São Francisco, vai falar de esporte pra você, aonde quer que você esteja, a notícia do esporte chega aqui primeiro com a 99.1 Grande Rio FM. 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Vamos lá, garotinho, 18h, mais 18 minutos, a hora e a vez de chegar para dar o boa noite a ele, é o meu ídolo, o comentarista eclético do Super Time do Rádio.
1: Boa noite, Valde.
2: Boa noite,
1: amigos ouvintes da Grande Rio FM. Chegando na noite desta segunda-feira para falar de muito futebol para o nosso torcedor ouvinte.
0: Futebol teve, gol foi que não teve, que foi uma escassez de gol nessa Copa do Brasil, tecnicamente falando, fraquíssimo. Que nem a volta da Copa do Campeonato Brasileiro pós a Copa do Mundo, né, Atlético?
1: É, Valde, o mistério tá aí, né? Por que esse baixo ritmo aí dos jogadores, dos clubes, nessa volta pós Copa do Mundo? A gente ainda não tem uma resposta correta, mas o que temos é que são jogos fracos, jogos sem ritmos e o 0x0 predominando aí. Quem salvou o futebol foi o Palmeiras, que meteu 3x0 no Fortaleza, mas com jogadores que não são brasileiros, foram jogadores de fora. Então aí a gente já liga o alerta que tem algum problema e a gente tem que saber qual é, que o nosso futebol não tá indo bem das pernas e pretende, vamos dizer assim, melhorar o quanto antes. Tem que pretender, porque senão a gente vai perder nossa hegemonia sul-americana.
0: É, e olha só, que a gente teve no jogo do sábado, vamos lá então, para o jogo do sábado, para o torcedor ficar sabendo, jogo fraco de Vasco e Fluminense, foi o jogo no bolão nosso.
1: Pior jogo.
0: Foi, ninguém acertou o bolão, quem foi que acertou? Diga aí pra galera.
1: Valde Fernando.
0: Exato, eu digo, ó, o jogo pra mim tá com cara de 0x0. Como o Valbert tinha dado o palpite 1x1, eu disse, então você já foi no meu palpite, que eu ia dar empate. Mas eu vou baixar, vou dar pra 0x0. E foi um jogo muito ruim. Eu nem assisti, você assistiu esse
1: não,
0: jogo?
1: Não, assisti não.
0: Pelo amor de Deus, jogo ruim, fraco tecnicamente. Aí você vai lá para a Arena MRV, Belo Horizonte, Atlético Mineiro e Juventude. Outro jogo amarrado, ruim, 0x0. Aí você vai pra Vila, lá em Santos. Santos e Remo empataram em 0x0. Pela Santa Mãe de Deus, eu acho que no sábado pouca gente quis ver esse jogo. Eu não vi nenhum jogo desse, você viu?
1: Não.
0: Não viu. Aí você vai para o domingo, quando chegou no domingo, você viu exatamente o Palmeiras em casa, obrigação de vencer, o Palmeiras com gol do Maurício, que é paraguaio, gol do Ayras, o Ayras é colombiano, não é isso? Ares é colombiano, não é isso? E você teve o Flaco Lopes, que é argentino. Então foram 3 gols do Palmeiras, como você dissera, de jogadores sul-americanos. Para um Fortaleza que fez um bom primeiro tempo, mas no segundo tempo, o time do Palmeiras botou o time mais para frente, jogou o seu futebol para sair tranquilo com a classificação para o jogo da volta, que vão acontecer os jogos amanhã, quarta e quinta-feira, para conhecer quem serão logo os 4 finalistas da competição. E esse jogo do Palmeiras na volta vai ser lá em Cuiabá, não vai ser em Fortaleza. Fortaleza, que é o 4º colocado da Série B, venceu esse mando de campo. Aí você teve Mirassol e Grêmio, permanece o tabu?
1: Vendeu, né, o Fortaleza?
0: Hein? Vendeu o jogo. É. Aí você tem Mirassol e Grêmio empatarem 1-1, o Grêmio continua ruim no brasileiro, continua ruim na Copa do Brasil, mas não pode desmerecer que o Grêmio é um time copista, a gente sabe disso, ele e o Cruzeiro são os maiores vencedores da Copa do Brasil. E tá em uma, digamos assim, em uma situação difícil, porque 4 jogos na história de Mirassol e Grêmio, Valder, o Grêmio perdeu 3 e empatou essa de ontem. Aí você vai lá para Chapecó com o Cruzeiro, outro jogo ruim, tecnicamente falando, sem gols, 0-0. E o outro gol e outro jogo que saiu com muita reclamação do Corinthians foi o Internacional, que ressuscitou e venceu o Corinthians por 2-0.
1: É, o Internacional salvando aí o futebol lá do sul do país. E a gente espera que o Grêmio também pegue esse embalo e também comece a jogar bem. O Grêmio não tá bem, como você falou, Campeonato Brasileiro, Copa do Brasil, foi eliminado agora da Sul-Americana, então o Grêmio tá muito mal. O Internacional ressurgindo aí, depois daquele empate com o Flamengo, vem jogando bem e venceu tranquilo o Corinthians por 2-0. O Corinthians ainda teve algumas reclamações, não
0: sei. Foi, pediu até o VAR para ver a situação da arbitragem.
1: Mas assim, pediu os áudios, né?
0: Foi, os áudios do VAR.
1: Mas assim, o futebol é dentro de campo. Se você fizer o gol, o juiz não vai lá tirar. Vai?
0: Não, de jeito nenhum.
1: Você tem que fazer gol.
0: E nem anula o jogo.
1: É isso, não existe isso de anular jogo, né? Ah, não. Vou pedir para anular, não existe.
0: Nem no Amador a gente faz.
1: O Corinthians, ele tá muito refém de alguns jogadores que, por sinal, se contundiram, com o Yuri Alberto, no meio de semana. E, infelizmente, está aí com a fase não muito boa, o Corinthians. Está tentando renovar com
0: Memphis Depay, o holandês.
1: O holandês, né?
0: Que já aceitou reduzir a sua cota mensal de salário. Ele já aceitou para ficar. Pronto, no Corinthians.
1: Tá só esperando ele vir assinar o contrato
0: com
1: o Corinthians.
0: Já aceitou.
1: É um nome importante para compor o elenco para o resto da temporada.
0: Exato. Então tá aí essa Copa do Brasil, justamente essas partidas que nós tivemos no final de semana, sábado e domingo, mas tem um jogo marcado para hoje, para a Copa do Brasil. Eu não sei qual é o jogo para completar o 8º jogo dessa competição nacional, que é pela sua partidas de ida das 8ª de final da Copa do Brasil. Me vê aí na sua agenda, que eu não tô com ele aqui anotado.
1: É Atlético Paranaense e Vitória.
0: Pronto. Aí, quem sabe pode ser um jogo bom, no Barradão.
1: Não
0: é no Barradão, não?
1: É em Curitiba.
0: Ah, então... Ah, em Curitiba, o primeiro jogo é lá. Pronto. Então tá certo.
1: 8ª de final.
0: Não é em Curitiba, primeiro jogo. Jogo marcado para 9 horas.
1: 9 horas.
0: Como é que você vê
1: então? O favorito é o Atlético do Paraná.
0: Com certeza.
1: O Vitória tá mal. Das pernas. O Atlético Paranaense tá em ascensão no Campeonato Brasileiro. É um jogo aqui pro Atlético Paranaense deitar e rolar diante do Vitória. Mesmo respeitando a história do Vitória. Mas o Vitória não tá bem. Não tá bem. Perdeu em casa para o Palmeiras de 4. Tudo bem que teve aquela polêmica toda de 2 expulsos, mas o momento do Atlético está muito melhor do que o momento do Vitória. Por isso que eu estou dizendo que é um jogo para o Atlético Mineiro já resolver a parada logo nessa primeira partida.
0: Claro, e o Atlético Paraná, que vem fazendo boa campanha, está ali no G4 Campeonato Brasileiro Série A.
1: É o terceiro colocado.
0: É o terceiro, exatamente, tá certo? Palmeiras, Flamengo, e depois vem o Atlético na cola do Flamengo. E o Flamengo descolado do Palmeiras, Campeonato Brasileiro. Agora, você repare só, essa Copa do Brasil, que vai ter essas partidas de volta, justamente como eu tinha dito aqui no começo, terça, quarta e quinta-feira, aí eu volto a falar da situação do Corinthians, e reclamou da arbitragem, você sabe perfeitamente de que o Corinthians, ele acha que foi prejudicado pela essa arbitragem, tá certo? E fez muita crítica. E o Internacional se pronunciou hoje em resposta a essas críticas corintianas. E em nota oficial, o Clube Gaúcho afirmou que vem atuando de forma permanente na defesa de seus interesses e da lousura do torneio, mantendo diálogo com os órgãos competentes e adotando as providências cabíveis para que o jogo decisivo transcorra em absoluto respeito às regras e ao mérito esportivo. No pronunciamento, o Internacional destacou que considera pertinente o acompanhamento institucional da CBF durante a partida de volta marcada para quinta-feira na Neoquímica Arena, como forma de reforçar a transparência e a segurança do confronto. Quer dizer, o Corinthians criou um clima, porque perdeu de 2, culpou a arbitragem e fazendo esse clima de oscilação no jogo da volta, na situação difícil que vive e com a tendência de intimidar o Internacional para ele tentar reverter essa situação. A pessoa?
1: O Corinthians ele não vai conseguir reverter. Tudo bem que o Corinthians joga em casa, que tem o apoio da sua torcida, mas como eu disse, o Corinthians perdeu jogadores importantes durante a semana. E isso complica a vida do Corinthians. O Internacional, pelo visto aí, arrumou o time, arrumou a casa e venceu o Corinthians por 2-0. É difícil o Corinthians tirar esse placar, tirar essa diferença. Não é possível. Porque o futebol você não pode cravar nada. Que futebol é uma caixinha de surpresa e você pode acontecer de tudo. Mas o Inter, ele ontem saiu com uma boa vantagem de passar para as quartas de finais. Eu acho difícil o Corinthians reverter a situação mesmo jogando em São Paulo.
0: Agora, você assistiu o jogo?
1: Não.
0: Não, mas aí a reclamação é maior do Corinthians porque o juiz parou mais o jogo do que deixar a bola rolando. Tá, nessa reclamação.
1: Também pra
0: justamente
1: pra
0: um perdedor, sentido,
1: Valdo, não tem árbitro bom.
0: Não tem.
1: Você vê ontem o Palmeiras, precisava ir a Leila pra beira do
0: Sim,
1: gramado.
0: Rapaz, isso aí.
1: Falar um monte de coisa.
0: Me fala isso aí, como foi
1: não,
0: o vídeo?
1: Não, você por alto. Ela foi ontem pra beira do gramado e falou um monte de coisa, dizendo que o Flamengo não é pra reclamar, que é um Flamengo pra dizer que o Palmeiras é favorecido, não tem isso, aqui é tudo... O Flamengo quer mais, não sei o quê. Aí o Abel na entrevista ainda falou
0: dizendo falou muito.
1: Que a vitória do Flamengo na Libertadores tem um asterisco. Isso quer dizer o quê? Aquela expulsão que era pra ter sido e não foi, do Bugar. Então na cabeça dele, o palmeirense ainda não aceitou.
0: Não aceitou aquela derrota de 1-0.
1: De 1-0 e que deu o título ao Flamengo.
0: O tri da Libertadores que o Palmeiras não tem.
1: Então, assim, é uma situação em que o Palmeiras gosta de estar remoendo. E ele inverte a situação. Quando o Flamengo vai e diz, olha, o Palmeiras é favorecido, a Leila é a primeira a chegar e dizer, olha, quem é favorecido é o Flamengo, não é o Palmeiras. Ela é programada, faz aquele chame todo, com certeza combina com parte da imprensa. Pra dizer, olha, eu quero falar com você, que é da Globo, que é não sei o quê. É ridículo isso do Palmeiras. O Palmeiras tem uma história grandiosa pra poder ficar se apegando a esse título que não veio. O Flamengo perdeu um título pro Palmeiras, sofrido. E foi fazer o quê? Foi trabalhar, foi se reerguer. E foi lá e conquistou. Logo na sequência, 2 títulos. Dali Libertadores. Valdo, o Flamengo é tetra, viu?
0: Aí mesmo é tetra da Libertadores.
1: Agora que eu tô aqui.
0: É tetra.
1: Uma com o Zico, uma com o Gabigol, outra com o Gabigol e a última com o Danilo.
0: Com o Danilo, foi. Verdade.
1: O Flamengo é o único tetra do Brasil.
0: É do Brasil.
1: Então assim.
0: Ela é mesmo.
1: O Palmeiras, se não mudar a chave, nunca mais vai ganhar do Flamengo. Título. Eu tô falando título. Tudo bem que esse ano no Campeonato Brasileiro, o Palmeiras foi lá no Maracanã e venceu. Mas eu tô falando de título.
0: Ele
1: tem que mudar essa chave.
0: Ele tem que mudar a chave pra ganhar alguma coisa esse ano, que o ano passado ganhou nada.
2: É, e o Flamengo ganhou 2 títulos, eles não ganharam nada.
1: Tem que mudar essa chave.
2: Ele tem que mudar a chave pra ganhar alguma coisa esse ano, que o ano passado ganhou nada.
1: Ganhou nada.
2: É, e o Flamengo ganhou 2.

0: muito tempo pela frente, ele segura esses pontos que tem para ganhar o título brasileiro. Né? Pelo menos para ganhar alguma coisa. E deixar de reclamar, para entrar o dinheiro na Crefisa. Entendeu? Ela trata de sair. Agora, vamos lá. Deixa eu dizer aqui, 18 horas e mais 32 minutos.
1: Vai falar do Almada agora?
0: Vou.
1: Da novela Almada?
0: Vou falar da novela, antes de a gente ir para o break. Mas deixa eu falar do Cruzeiro que entrou na parada, que o Flamengo, na questão do Almada, também estava apostando, e aposta em quem? No Luiz Henrique. Não é isso?
1: Sim, Luiz Henrique.
0: Luiz Henrique.
1: Eu sei.
0: E o Cruzeiro, mantendo a busca, no texto que eu estou vendo agora, por reforço, parece que se sentou ofensivo, entrou na disputa pela contratação do atacante Luiz Henrique do Zenit. No entanto, as conversas com o clube russo já encontraram um choque de interesse devido ao modelo de negócio exigido pela equipe russa. Embora o Zenit tenha autorizado intermediários a negociarem, sinalizou que deseja receber uma compensação financeira aliada à inclusão de atletas do Cruzeiro na transação. Isso foi a notícia dada pela ESPN. Os nomes indicados pelo Zenit foram o do zagueiro Jonathan Jesus, que vem despertando a atenção do mercado europeu, e do atacante Arroio. A pedida não agradou a cúpula mineira. Aí eu volto para o Flamengo. O Flamengo, que até então tem tido notícia de que pretende fazer justamente essa negociação com o Luiz Henrique. O Paquetá teve uma conversa com ele, deu uma entrevista ontem, o Paquetá, e nessa entrevista falou à imprensa, indagado sobre a companhia dele na seleção com o Luiz Henrique e o que ele achava a vinda dele para o Flamengo, que está nessa transação, mas não falou do Almada. Porque o Almada, que a gente passou a semana todinha falando aqui, e na semana atrasada dizemos algumas notícias sobre o argentino, até mesmo depois da Copa do Mundo, e parece que está murchando cada vez mais. E o Flamengo deu um prazo ao Almada e o seu staff de empresário, bota o nome staff, é tanto comedor de dinheiro que eu nunca vi no mundo esportivo, né? Não, só tem atravessador empresário para ganhar dinheiro sem fazer nada na vida, pelo amor de Deus. Aí entraram dizendo que o Almada, que antes disse que queria vir pro Flamengo, mas no final de semana a família dele, a esposa dele e o filho disseram que querem retornar para a Argentina. E ele parece que não vai vir para o Flamengo, vai ir para o River Plate, que está mal no campeonato clausura lá da Argentina, 4 derrotas consecutivas, mas é a sua terra natal e prefere voltar para lá, como era a pretensão dele, depois que terminasse a Copa do Mundo, mas que ficou muito, mas muito mexido com a proposta do Flamengo, que o Flamengo disse até essa semana, se não resolvendo com essa semana, é carta fora do baralho. Aí eu pergunto.
1: Olha, Valdir, o Boto foi para a Argentina. Foi negociar diretamente com o empresário do Almada. E o Almada tá na Espanha, em Ibiza, curtindo as férias. E essa briga de River e Flamengo e ele no meio. É, o Boto, ele não costuma ir para a cidade do jogador para poder fazer esse lobby, essa pressão. E ele foi. E o Flamengo tá aí pensando se vai ou não contratar o Almada. Então a ida do Boto é aquela, ou vai ou racha.
0: Com certeza.
1: E o Almada, ele é um jogador desejado pelo Flamengo e pelo River. E o River, ele conseguiu arrecadar dinheiro, muito dinheiro, para poder despencar aí os clubes brasileiros. Palmeiras, Flamengo, Cruzeiro. Então o River vem com tudo nessa próxima temporada. Então o River, ele é cotadíssimo a despencar aí essa hegemonia brasileira. Eu não consigo identificar aqui os valores que o River tem em manga, mas é muito dinheiro, é mais de 280 milhões de dólares
0: para tirar o Almada,
1: para poder fazer um timaço.
0: O timaço.
1: E acabar com essa hegemonia.
0: Sim.
1: Do futebol brasileiro.
0: Mas para isso ele precisa ganhar a Libertadores, né?
1: Sul-Americana.
0: Yeah.
1: Então assim, a gente vê que o River não tá de brincadeira.

0: feira e o Almada já deu sim ao River. Então o Flamengo pode levar um drible aí muito bonitinho do River Plate.
1: É, eu já descartei ele, já descartei depois dessa dele dizer que a mulher decide, acabou o fim de papo jogador, com o que a mulher diz, vamos pra ali vai, fica aqui, fique, não é isso?
0: É, a mulher que manda, viu?
1: É a mulher que manda no jogador, não é isso? Entendeu? É, entendeu? É. Mulher manda em tudo. Então, fim de papo, aí pra mim eu vejo o cara até que se prove o contrário, né, Valder?
0: É complicado, acho que
1: é.
0: Pro Flamengo não dá não o Almada, só se o Boto for lá e convencer a esposa dele, né? Porque dinheiro não é o problema, que o River vai dar. Era o problema porque o River não tava chegando junto, mas o River, eu não sei aonde, eu não posso precisar se foi um investimento, se foi um patrocínio, se esse dinheiro tava guardado, eu não sei da onde o River começou a jogar dinheiro no mercado. E o River quer fazer um time poderoso para poder desbancar os clubes brasileiros. Vamos ver até onde vai esse injetamento de dinheiro do River no mercado. Mas começou forte com o interesse no Almada. E tudo indica que o Almada não vem para o Flamengo.
1: Tá bom então, garotinho, vamos em frente aí, você sendo bem informado com as notícias que está circulando no futebol pelo Brasil e pelo mundo também. Você quer falar do Luiz Henrique pra gente ir pra o break?
0: Eu quero falar que o River,
1: diga,
0: ele não tá na Libertadores.
1: Não, na Sul-Americana.
0: É, vamos ver se na Sula ele ganha, né?
1: É.
0: Porque na Libertadores, as oitavas de finais estão decididas assim. Estudiante, Universidade Católica, Rosário Central e Corinthians, Cruzeiro e Flamengo, Tolima e Independente Del Valle, Mirassol e LDU de Quito, Palmeiras e Cerro Porteño, Platense e Coquimbo Unido. Olha que time!
1: Qual é o nome?
0: Coquimbo Unido.
1: De onde vem esse aí?
0: Quem sabe lá? Fluminense e Independente Rivadiva.
1: Rivadivia, é, de lá.
0: Rapaz, que time é esse aqui? Será que será a sensação?
1: Então vai gastar.
0: Rapaz, Valdir,
1: vai gastar muito dinheiro,
0: você
1: River.
0: Você é apaixonado pelo Flamengo.
1: É.
0: Mas se o jogo fosse hoje,
1: sim,
0: o favorito aqui era o Cruzeiro, viu?
1: Era o Cruzeiro.
0: Pra cima do Flamengo. Se fosse hoje.
1: Fosse hoje.
0: Mas o jogo é dia 12, né?
1: É dia 12.
0: De agosto. E é no Mineirão.
1: É. Na Copa do Brasil.
0: Eita, Val.
1: Pô, calma, rapaz, Copa Libertadores, calma. É Copa Libertadores. Você disse, eita, Valde. Você disse, eita, Valde, calma.
0: Porque a gente tá falando da Libertadores.
1: É,
0: e você,
1: rapaz,
0: vem com Copa do Brasil? Você tá aí com notícia da Copa do Brasil?
1: Não, tô não. Tô com a Libertadores e tô vendo aqui uma coisa. Aí isso, rapaz, relaxe. Relaxe. Vamos lá então pro break comercial?
0: Vamos lá.
1: Vamos ao break, na volta a gente volta trazendo mais informações pra. Cadê o Valbert Lima, rapaz? Ele não mandou o material, não, foi? Ainda tá na ressaca do aniversário?
0: O dele é o show.
1: É o show, né? É. O show do Moção, né? Dia 29. Relaxe, filho. Vai dar tudo certo, tá bom? Bora. E não mandou o seu material para o programa de hoje, não. A gente tá aqui aguardando, viu? Ainda dá tempo. Pode mandar seu material. A gente vai ao break comercial. 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

0: De volta, garotinha, na imaginação da minha, da sua, da nossa grande Rio FM 99.1. Primeiro lugar em todo lugar, trazendo as notícias do esporte pra você. E agora vamos falar do Penedense, do Campeonato Alagoano, sub-20-2.
1: O Penedense tá gastando tanto gol, eu não sei não, viu?
0: É, rapaz, tá...
1: Tô até estranhando.
0: Tá estranhando muito gol, né?
1: É, já foram quanto?
0: Ontem foi 4-0 no Dimensão Saúde.
1: Ontem foi do outro jogo?
0: O outro foi 7-0.
1: 7?
0: 7-0. Tá fazendo mais gol do que o Flamengo, o Penedense.
1: Rapaz.
0: Entendeu? Esse gol que o Penedense... Por isso que faltou gol na Copa do Brasil.
1: Aí os caras estão descontando agora, né?
0: Estão descontando agora. Aí eles não fazem lá, a gente faz aqui.
1: A segunda divisão, sub-20, o Penedense tá indo muito bem.
0: É,
1: são tá. Dois jogos, duas vitórias,
0: 11 gols marcados e nenhum sofrido.
1: E o técnico Bebeto de Freitas, né?
0: Se fez presente ontem ao estádio.
1: E o técnico Bebeto, ele já tem um acordo
0: apalavrado
1: com o Ayrton. E o Ayrton já falou várias vezes que vai começar a temporada em outubro.
0: É.
1: O Penedense vai começar cedo, viu? Pra mim é uma surpresa.
0: É.
1: Não sei como ele vai conseguir manter, tipo, outubro, no caso, novembro, dezembro, janeiro, fevereiro. Porque você começa em outubro e novembro o jogador já quer o dinheiro na conta, né?
0: Tá tudo planejado pelo Aeto, porque mês que vem, se tá planejado para entregar a concentração.
1: Em setembro.
0: Se tudo der certo, desde a primeira entrevista que a gente fez com ele... Tá lá no Alparanil, lembra? Que a gente foi
1: lá, no Alfredo Lee.
0: Fiz uma entrevista com ele e o Valbert. E ele falou que a previsão para entregar em setembro. Tem os imprevistos de construção? Tem. Não é verdade?
1: Tem.
0: Então,
1: a chuva é um imprevisto.
0: Claro. Nós estamos recebendo chuva em agosto que nós não chove. Tá chovendo em agosto que não é chuva agosto pra gente. A chuva já era para passar depois de junho. Depois de São Pedro.
1: O cara tem... roubado lá, né?
0: Foi
1: imprevisto.
0: Foi.
1: Mas já foi resolvido.
0: É, aí você vê, pra entregar em setembro ou em meados de outubro, essa concentração, pra ter inauguração. Na inauguração é quando ele acredita que vai ter todo o seu planejamento e apresentar sua comissão técnica, que com certeza, apalavrado com o Bebeto, o gerente de futebol, que ele já disse em uma conversa comigo, ele disse a mim que 80%, 90% que acredito pode estar já amarrado, é o Erivaldo Domício, até que se tem outra informação, notícia diferente, mas até então é o Erivaldo Domício, o gerente de futebol, tá certo? E outros membros da comissão que ele não quis adiantar no momento. E também a gente vê aí perfeitamente de que o Penedense, ele quer começar cedo para colher os resultados cedo. Eu disse que depois da Copa do Mundo, traria o Ayrton aqui para bater um papo. Vou agendar um papo com ele, para ver se a gente conversa, entendeu? Amanhã ou quinta-feira aqui no programa. No nosso terça e quinta é o programa que a gente sempre abre espaço para entrevista. Eu vou ver se daqui para quinta-feira eu trago o Ayrton Reis aqui no programa para a gente conversar. Essa garotada, ela tá fluindo, tá dando resultado. Resultado de você ver uma garotada aí que vem fazendo dois jogos bons, só espero que no caminho não pegue o CSA, que quando pega o CSA o time dá pra trás, não vai pra frente.
1: Mas o CSA participa?
0: Né? Não, participa do A, né? Participa do A, se eu não estiver enganado.
1: Então tá de boa, né?
0: Aí o Penedense tem que garantir a sua classificação pra subir a divisão A1 do campeonato sub-20. Precisa fazer isso aí tranquilamente. E é fazer o seu dever de casa, tá certo? É um campeonato que tem muito clube, tem muitas partidas a ser jogada em casa e fora de casa, não tem uma tabela de momento, que eu tava tentando ver a tabela na Federação Alagoana de Futebol, vê se você abre aí, vê a tabela sub A2, sub-20, para ver o terceiro compromisso do Penedense.
1: A FAF tem o pior site
0: tá aí,
1: do mundo.
0: É, não abre, né?
1: Não abre nada aqui, ele dá o link aqui, ó. É, sub-20 a 2. Aí ele diz, clica aqui e acesse. É quando você vai lá,
0: nada
1: não é encontrada. Então é difícil você ter informações referente ao nosso futebol alagoano quando é ali. É, eu vou falar até a segunda divisão, que é complicado. Então você não tem como ter informações nesse momento. O que nós sabemos é que o Penedense está aí disputando a Série A2 sub-20 e está servindo de base para o técnico Bebeto, que está palavrado com o Ayrton para ser o nosso treinador do Penedense. Mais uma vez, com certeza ele vai vir para poder dar vez a essa garotada para poder fazer as coisas acontecerem.
0: Tá bom, então. Então a gente não sabe qual é o terceiro compromisso do Penedense. Deixa eu me ver aqui se eu encontro um outro site para que eu possa trazer esta informação. É porque o Penedense vai bem nessa competição, né, rapaz?
1: Ô, Valdir,
0: diga aí.
1: Vamos aqui com o Hélio Carroceiro, nosso ouvinte.
0: Vamos, mas antes de eu falar do Hélio, deixa eu mandar um abraço aí para o meu amigo Heraldo, que completou ano ontem. A gente falava que na sexta-feira foi a mesma data do meu aniversário, a gente faz aniversário juntos. Só agradecer ao Heraldo, o carinho dele, do Erivaldo, que passou um áudio para mim. E eu disse que se desse condições, eu ia na casa dele. Lembra, Valdir? Lembra. Se desse condições. Não deu condições para eu ir. Ele disse: olha, Valdir, ficamos aqui até 10 horas da noite esperando vocês. É danado ele. Os caras ali, quando começa 11 horas da manhã, pega no batente. Aí só vai quando cochila todo mundo. Entendeu? Então, eu só quero agradecer, pedir minha desculpa, porque no meu aniversário, todo ano que acontece, há 13 anos, aí o meu aniversário a gente faz meio-dia, em casa, com a família, e quando é à noite é minha netinha, a filha aqui do Valdir, que completando na mesma data do vovô. E a gente teve que à noite também fazer a comemoração do aniversário dela, com a família e as amiguinhas dela de escola. Aí me desculpe, porque realmente tem esse precedente, tá certo? E a gente teve outros a fazer e à tarde já terminamos quase 4 horas, 4:30 da tarde. Aí foi isso, meu amigo. Me perdoe, mas eu vou aparecer na tua casa assim, para dar um abraço em você, no Heraldo, e só agradecer o carinho que você tem pela gente e pelos meus filhos aqui no nosso programa da Grande Rio FM. É isso, Valder?
1: É isso aí. Vamos lá com o Hélio Carroceiro?
0: Vamos lá.
1: Vamos lá chamar na bota?
0: Chama na bota.
2: Boa noite, boa noite, boa noite. Valder, Valder Fernandes, chama a bota. Tamo junto. Eita! Assim, todos vocês de 0 a 100, esquecer ninguém? Não. E dá um alô esse povão aí que vai sair melhor. Não tira a gente esmagado, se não mora, chama meu Rodrigo, Milena de Gonçalo, o Andy e o Valdo Fernando, Valdo Lima. Tchau! É show, papai. Segunda-feira, chama na bola.
1: Com ele não tem tempo ruim, viu?
0: Não tem de jeito nenhum. É. Indo e voltando, Hélio com a sua bota colocando pra frente. Tá certo? Então tá aí, portanto, pra você. Tinha muita gente, Ivan, no jogo do Penedense. Ontem, sem dúvida alguma, o torcedor compareceu, prestigiou o time que vem no acrescente nesses dois jogos realizados no Alagoano, sub-20 a 2, tá certo? Sim. 10 gols marcados, nenhum gol sofrido, tá certo? Vamos esperar o próximo adversário do Penedense, que até agora aqui a gente não encontrou, e a Federação Alagoana de Futebol não disse aqui pra gente, porque é uma federação que tem um site completamente que se chama Travamento.
1: Nulo.
0: Nulo, não é isso? É, vamos lá então, deixa eu me ver aqui pra você, torcedor, que a gente falava ainda nessa questão sobre de quem será o técnico do Penedense. A gente sabe perfeitamente que a princípio essas conversas que mais envolvia aqueles amantes do Penedense, que gira numa forma de quem será o comandante para a equipe no Campeonato Alagoano do ano que vem. Só que a gente falou aqui que o Bebeto tem uma palavra de pré-contrato assumido com o Penedense, mas ao mesmo tempo aquele que poderia vir para cá, ele assinou nesse final de semana com o Coruripe, tá sabendo, Valder? Jaelson Marcelino assinou contrato com o Coruripe e já foi anunciado na última sexta-feira como técnico do time Hulk do Litoral Sul. Tá de volta a casa ao time, porque ele mora em Coruripe. Então uniu o útil com o agradável. Depois da sua participação com o Zubi, né? No Campeonato Alagoano, segunda divisão 23, o Jaelson Marcelino desejando a ele parabéns, sucesso ao Coruripe, que é o técnico para a temporada 2027 e já vai começar a trabalhar. Já foi anunciado. se o Penedense pensava nele, eu acreditava que não. O Penedense sempre pensou e vai se confirmar, e a qualquer momento desse mês ou no mês que vem, na inauguração da sua concentração, se for o caso a ser inaugurado, o presidente Aerta anuncia. E a gente vai ter um papo com ele, se ele estiver disponível na quinta-feira, a gente traz o Aerta aqui no programa, a gente vai dizer daqui para amanhã, tá? Olha, certo? Valdir,
1: a ida do Jaelson para o Coruripe reforça aí muito do que o Coruripe planeja para 2027. Sabemos que os voos não são altos, objetivos gigantescos, nada contra o Jaelson, mas o futebol mudou muito da época que muitos treinadores, principalmente esses que roda a vida, estão por aqui, atuam. Você vê, esse ano aqui a gente teve uma lição com o técnico Alisson Dantas, que quis investir em jogadores mais rodados e quebramos a cara. O Ancelotti levou para a Copa jogador rodado e quebrou a cara. Então, assim, quem está investindo na juventude está levando bem. Então, se o Jaelson vai para Coruripe, um conselho que eu dou ao Jaelson é olhar jogadores jovens. Não pode pegar jogadores que já tem uma bagagem que vai só ser um peso para o treinador. Pode chamar um ou dois ali com a voz da experiência, dizer: oi, venha para cá porque você consegue ainda compor o time, mas não pode dizer: olha, você vai ser o meu camisa 10. Você tem que dar espaço para jogadores jovens. Se você tiver montando um time e começar a pensar em trazer jogador que já tem uma bagagem longa, não faça isso. Você está muito tendencioso ao fracasso. Tire pelo Brasil. Tire até pela própria França, que tem jogadores mesclados, mas tem muita gente que já tinha dado a idade. E hoje quem foi a campeã mundial? A Espanha. Porque conseguiu ali colocar muita gente jovem. E foi a campeã. E pegou um técnico que veio do sub-20 da seleção francesa, da seleção da Espanha.
0: Sub-20. Veio das bases.
1: Então, assim, se você não investir na base, você não vai ter sucesso. Hoje, mais do que nunca. Antes a gente falava em base só com relação a não ter custo, a gente gasta menos, mas hoje foi provado dentro de campo que a base resolve. Olha aí, foi campeã mundial. A base da França, da Espanha. Se eu falar França de novo, eu vou pedir música no Fantástico. Da Espanha.
0: Da Espanha.
1: Então, assim, tomara que o Bebeto venha, que acerte com o Penedense e que consiga promover jovens. Não venha já: ah, vou chamar fulano de tal que já rodou comigo em todos os clubes. Não, Bebeto. Venha com a mentalidade de fazer diferente. Venha com a mentalidade de fazer o novo. Eu sei que ainda estamos em agosto, mas o Penedense vai começar agora, já em outubro, os trabalhos. Para mim é uma surpresa. E quanto antes você se planeja, se organiza, você sai na frente dos outros clubes. O Hélio deve ter um planejamento aí, muito bem planejado, porque ele quer sair da presidência com o Penedense campeão de alguma coisa. A segunda divisão para ele é pouco. Ele quer deixar o Penedense campeão alagoano, campeão da Copa Alagoas. E ele precisa se planejar para poder isso acontecer. E tomara que o Bebeto venha, bata o martelo, assine um contrato e traga jogadores jovens. Porque a gente precisa de jogador jovem, jogador revelação. Você vê, o Bebeto passou por aqui naquele ano maravilhoso, eu digo assim, que o Penedense foi vice da Copa Alagoas, que ganhou aqui do CSA, que revelou entre aspas, né, que mostrou ao futebol alagoano o Cailan, que hoje está no CSA. E tomara que o Bebeto venha e faça um bom trabalho no Penedense na próxima temporada.
0: Ok, já no finalzinho do programa, deixa eu perguntar a você, que Tom falou que o Infantino, ele tirou aquela ideia de vender ações da FIFA, depois da briga com as federações do mundo todo, e principalmente a UEFA. Aí ele engavetou, rasgou o papel. O
1: Infantino, ele é um cara muito ambicioso. Se isso acontecesse, você sabe em quanto o salário dele iria aumentar?
0: Rapaz, nem sei, nem...
1: 5 vezes mais.
0: Aí daí,
1: então, tanto, que absurdo.
0: Tanto dinheiro pra nem saber onde vai botar.
1: Uma coisa absurda de dinheiro. Absurda. Se esse projeto aí batesse o martelo, ele ia levar 5 vezes mais. Aí ele foi pra onde, depois dessa decisão? Falar com o Trump. Trump, rapaz, me ajude aí a permanecer na FIFA. Que os caras lá querem minha cabeça. Complicado.
0: Tá, aí tá danado ele. A UEFA há muitos anos que quer indicar um presidente da FIFA. A UEFA, me lembro desde a época do Platini, Michel Platini, um ídolo francês, muito tempo. Aí veio o italiano aí, é isso. Aí vida que segue. Vamos lá, tudo no ponto, garotinho? Tudo
1: no ponto, Valdo, e até amanhã, se Deus quiser. Tchau.
0: Tchau, galera, tudo no ponto por hoje é só. Voltaremos a falar de esporte aqui na querida Grande Rio FM 99.1, primeiro lugar em todo lugar. Amanhã, se Deus quiser, tá bom? Na sequência, tem aí o Ronda na Grande Rio. Eudes Alves já apareceu por aqui, já chegou, deu a sua voltinha pra dizer, olha, tô aqui, cheguei. Olha o horário. Não passa do horário, né? Mas quando a gente sai, ele diz, não, rapaz, vocês mandam, você pode ficar à vontade, assim que ele diz, né? Você mande. É, aí depois quando a gente pega o carro que sai, filho da pé, ficaram até 5 minutos mais. Gastou 5 minutos do meu horário, rapaz, pelo amor de Deus. Então eu que tá vindo aqui. Tem já.
3: Tem notícia aí, até 10 horas, viu?
0: Hein?
3: Ele tem notícia pra até 10 horas.
0: Tem. Ele tem notícia, ele quer dizer, ele vai falar de um cavalo que morreu na cavalgada. Foram, exatamente, você dizer, foram dois. Eu soube que foi exatamente, foram teve dois.
3: Morte no trânsito.
0: Rapaz, que situação. Teve, final de semana, viu?
3: Teve briga que deu na cadeia por causa de sono. Teve
0: Maria, então fica com você essas notícias aí ruins, viu?
3: Até 10 horas aqui.
0: Fica essas notícias ruins com ele aí, viu?
3: Ainda
0: bem, o Pai do Céu, Jesus amado. Olha, gente, o Eudes está chegando na sequência com o seu Ronda na Grande Rio. E que Papai do Céu abençoe nós todos. Temos uma boa noite, paz e bem para todos nós. Tchau, galera.

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0: Boa noite, Penedo. Boa noite, Alagoas. Boa noite, Brasil. Brasil. Está no ar a partir de agora pela Grande Rio FM 99.1, o programa Ronda na Grande Rio.
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0: Agora são 19 horas e 16 minutos. A partir desse momento você segue comigo com muita informação de Penedo, Alagoas, do Brasil e do mundo. Brasil! Trabalhando comigo em home office, meu amigo Emanuel Rodrigues. Grande Rio FM. Na segurança tem ele, Gervásio.
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0: Na coordenação tem Paula e Milene. Grande Rio FM. E na direção geral tem ele, Moacir de Filho, o Bola. Grande Rio FM. E para começar o programa de hoje, vamos às manchetes do dia.
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0: Cavalos morrem em cavalgada de Penedo e suspeita de maus tratos deve ser investigada. E a organização da cavalgada divulga nota após morte de cavalos e defende a apuração dos fatos. Mulher denuncia companheiro por agressão e ameaças em Penedo. Polícia militar prende suspeito de integrar facção criminosa em Piaçabuçu. Homem é esfaqueado na Vila Matias em Penedo e transferido em estado grave para o hospital de Arapiraca. Mulher agredida e irmã impede feminicídio ao atingir suspeito com barra de ferro em Coruripe. Ama, filha da peste. Homem é ferido com golpes de facão após discussão em Coruripe. Motorista é flagrado com maconha e carro irregular em Porto Real do Colégio. Adolescente é apreendido com cocaína durante cavalgada em Penedo. E acidente entre moto e carro deixa um homem de 51 anos morto na parte alta de Penedo. Homem tenta matar mulher a facadas no Benedito Bentes, mas acaba preso. Operação contra a facção termina com um morto e dois presos em Maceió. Morre jovem que teve pai assassinado ao tentar defendê-la do ex-companheiro. Operação Tolerância Zero. Três são presos em flagrante com drogas, arma e munição. Essas e outras informações você acompanha comigo a partir desse momento, aqui no meu, no seu, no nosso.
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0: Boa noite, muito boa noite. A partir desse momento você segue comigo com muita informação de Penedo, de Alagoas, do Brasil e do mundo e também do nosso vizinho estado de Sergipe. Hoje, 3 de 8 de 2026, está no ar o primeiro programa do mês. Segunda-feira de chuva aqui na cidade mais linda do Baixo São Francisco, aqui na Ouro Preto do Nordeste. Sejam todos bem-vindos a mais uma edição do Ronda na Grande Rio. Como foi o final de semana de vocês? Espero que tenha sido maravilhoso, assim como foi o meu. Sempre na presença de nosso Senhor Jesus Cristo e nossa Virgem Maria Santíssima. 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Música. Tem gente no telefone, daqui a pouquinho a gente começa a atender as ligações, viu, pessoal? Deixa a gente fazer a abertura aqui do programa. Já tem mensagem do Carlito. Tem mensagem também do meu amigo Flávio, rapaz, lá na Marituba do Peixe, irmão do Derivan. Um abraço pra você, meu amigo Flávio. Você é gente da melhor qualidade, meu irmão. Tá ligadinho aqui no programa, né? Valeu, muito obrigado pela audiência. Marituba do Peixe, terra boa.

A morte de cavalos registrada neste domingo, 2 de agosto, em Penedo, gerou forte repercussão nas redes sociais e levou moradores a cobrarem uma apuração rigorosa das circunstâncias em que os animais morreram. Na mesma data, ocorreu uma grande cavalgada pelas ruas da cidade. Vídeos e relatos compartilhados por participantes e populares mostram animais caídos durante o evento, o que levantou suspeita de possíveis maus tratos e provocou indignação entre internautas e defensores da causa animal. Diante da repercussão, diversas pessoas passaram a pedir que os órgãos competentes investiguem o caso para esclarecer o que teria provocado as mortes. Entre as principais reivindicações estão a realização de exames periciais nos animais e identificação de eventuais responsáveis e adoção das medidas cabíveis caso seja constatado irregularidades. Especialistas destacam que animais submetidos a longos percursos, altas temperaturas, excesso de esforço ou sem as condições adequadas de hidratação e acompanhamento veterinário pode sofrer graves complicações de saúde, tornando essencial o cumprimento das normas e do bem-estar animal em eventos desse tipo. Até o momento, não há divulgação oficial sobre a causa das mortes nem a confirmação de que os animais tenham sido vítimas de maus tratos. A expectativa é que as autoridades competentes analisem o caso para esclarecer os fatos. E a organização da cavalgada, né? Ela divulgou uma nota lamentando o episódio envolvendo a morte do cavalo após encerramento do evento. O caso repercutiu nas redes sociais, que gerou manifestação da população. Na nota, os organizadores afirmam: até o momento não há confirmação oficial sobre a identidade do proprietário do animal, nem sobre as causas que levaram ao óbito. O grupo destacou que confia no trabalho das autoridades competentes para apurar os fatos e reforçou que, caso seja constatado irregularidades, os responsáveis deverão responder na forma da lei. A organização também esclareceu que a Cavalgada de Santo Antônio é um evento aberto ao público e que cada participante e integrante responsável pela condução, segurança, bem-estar e cuidados com o seu próprio animal. Segundo o comunicado, não cabe à organização exercer a tutela ou fiscalização individual dos animais levados por cavaleiros e amazonas. Ainda conforme a nota, ao longo de 16 anos realizados na cavalgada, a organização sempre defendeu o respeito às tradições e à segurança dos participantes e bem-estar dos animais, princípios que, segundo os responsáveis, fazem parte da história do evento. Por fim, os organizadores reiteraram o respeito à causa animal e pediram a apuração ocorra de forma responsável, com preservação da verdade e sem julgamentos precipitados, aguardando o esclarecimento oficial sobre o caso.

E eu quero falar um pouquinho sobre esse assunto, meus amigos. Logo no início do programa, quero abrir fazendo uma reflexão sobre um assunto que se repercutiu bastante aqui em Penedo, que são a morte desses dois animais após a cavalgada realizada. Antes de qualquer coisa, quero deixar muito claro, nós não somos contra as cavalgadas. Elas fazem parte da cultura nordestina, da história e das nossas tradições. São eventos que reúnem famílias, amigos, movimentam a economia e preservam costumes que passam de geração em geração. É tradição e realmente merece respeito. Mas tradição também exige responsabilidade. Quem participa de uma cavalgada levando um animal tem o dever de cuidar dele. O cavalo precisa estar em boas condições de saúde. Precisa de água, alimentação, descanso e de todos os cuidados necessários. Não podemos aceitar que um animal seja tratado apenas como parte de festa, né? Ele é um ser vivo e merece muito respeito. A morte de dois cavalos chamou a atenção de toda a população e precisa ser rigorosamente apurada. Não cabe a nós apontar culpados antes das investigações. Mas também não podemos tratar esse fato como algo comum. É preciso esclarecer exatamente o que aconteceu. E se houve qualquer tipo de negligência ou irregularidade, que os responsáveis respondam pelos seus atos perante a lei. Mas esse episódio também nos leva a outro problema. Já comentamos aqui várias vezes. Infelizmente, algumas cavalgadas vêm perdendo um pouco da sua essência por causa da falta de respeito de algumas pessoas. E um dos maiores exemplos disso é a quantidade de motocicletas que acompanham o percurso, fazendo verdadeira baderna. A tradição é cavalgada, é o cavalo, não é a motocicleta. Todos os anos, vemos motos acelerando no meio dos animais. Muitas delas com escapamento adulterado, produzindo barulho ensurdecedor. Além de perturbar quem está participando da festa, esse ruído pode assustar os cavalos, provocar acidentes e colocar em risco os animais, cavaleiros e o público. Não é difícil imaginar o estresse que um cavalo sofre quando dezenas de motos passam acelerando em seu lado, fazendo estouros e exibindo escapamentos irregulares. Isso não combina com a festa tradicional e muito menos com o respeito que os animais merecem. Para mim é uma ruma de maloqueiro. Para mim, quem anda fazendo isso, ache ruim o que quiser. É uma ruma de maloqueiro que não tem o que fazer. Não tem o cavalo? Quer ir de moto? Vá. Mas vá com consciência. Eu sou contra ir de moto. Não tem cavalo? Fica em casa, espera a cavalgada chegar. Vá ver a saída, vá ver a chegada. Porque o nome já diz, é cavalgada. Mas já que vai, respeite as pessoas, respeite os animais. É preciso que haja mais fiscalização. A polícia militar, os órgãos de trânsito e os organizadores precisam atuar para impedir esse tipo de comportamento. Escapamento adulterado é proibido por lei. Perturbar o sossego coloca a vida em risco e não pode ser tratado como algo comum ou algo normal. Quem insiste em desrespeitar a legislação deve ser abordado e responder pelos seus atos. A cavalgada organizada
não precisa de motos, algazarra, fazendo algazarra. Ela precisa de organização, de segurança, respeito e responsabilidade. Deixando claro que os organizadores não têm nada a ver com esses maloqueiros. Esperamos que esse episódio sirva para abrir uma discussão séria. Mais uma vez, né? Não sobre acabar com as cavalgadas. Porque ninguém quer isso, eu não quero, você não quer, ninguém quer. É uma tradição do nosso povo. É uma tradição do Nordeste. O que queremos é que elas sejam cada vez mais organizadas, mais seguras e que preservem aquilo que realmente importa. A tradição, o respeito às pessoas e principalmente o cuidado com os animais. Que as autoridades, a Polícia Civil, eu tenho certeza disso que vai investigar as mortes desses cavalos com total transparência. Confio no trabalho da Civil, confio no trabalho do Dr. Rômulo Andrade, Dr. Rodrigo Missano. Que os organizadores também reflitam sobre possíveis melhorias para os próximos eventos. E que cada participante faça a sua parte. Porque tradição de verdade não é sinônimo de desorganização. Tradição de verdade é aquela que preserva a cultura sem abrir mão do respeito à vida. E essa reflexão nós deixamos no início do programa de hoje.

E mulher denuncia companheiro por agressão e ameaças em Penedo. Uma mulher procurou ajuda da polícia militar após denunciar ter sido agredida pelo companheiro no bairro Dom Constantino, em Penedo, durante a madrugada desta segunda-feira. Conforme informações do 11º Batalhão, a vítima apresentou um laudo médico expedido pela unidade de pronto atendimento. Informações do 11º Batalhão, a vítima apresentou um laudo médico expedido.

Delegacia de Polícia Civil para adoção das providências cabíveis. Mas um menino aí quer se tornar homem, né? Porque quem bate em mulher pra mim é um menino. Pra mim é um menino, vagabundo, safado, tudo que não presta. Tudo que não presta, ele é pra mim. Covarde. Mais uma vez eu digo, o cara que bate em mulher, ele não tem coragem de enfrentar outro homem. Isso é verdade. Não tem coragem de enfrentar outro homem.

0: 19h35, na cidade mais linda do Baixo São Francisco. Seja bem-vindo para você que está chegando agora no programa Ronda na Grande Rio. Aqui é o programa que fala a verdade, aqui não esconde nada, aqui não faz politicagem, aqui ninguém defende ninguém, nem protege ninguém, muito menos desrespeita as pessoas. Aqui é Ronda na Grande Rio, aqui é Grande Rio FM. Mandar um abraço pro meu amigo Jerônimo lá no Ouro Verde, né? Que tá ligadinho aqui no nosso programa, já mandou a mensagem dele. Boa noite, meu amigo Jerônimo. Chegando por aqui, ele, rapaz, meu amigo Tony da Aldo Motos, meu amigo Antônio, né? Ele que manda a mensagem dele dizendo boa noite, meu amigo, e uma excelente noite a todos os ouvintes da Grande Rio FM. Ligadinho na melhor, meu amigo Tony, ele que é responsável pela Aldo Proteção Veicular em todo o Baixo São Francisco Alagoano e Sergipano. Gente da melhor qualidade. Tem o Carlito chegando por aqui também, vamos ouvir a mensagem do Carlito. Boa noite, Carlito.
1: Boa noite, meu amigo Eides Alves. Tô na escuta aqui, é o Carlito, direto da Rua da Esperança. Um forte abraço e um bom trabalho. Chama Eides, chama a notícia que o povo tá na espera, meu patrão, beleza? Um forte abraço, Eides. Tamo por aqui, tamo pro carro.
0: Valeu, meu amigo Carlito, uma boa noite pra você. Minha amiga Lu, pode ligar de novo que agora eu irei atender, tá certo? Meu amigo Hélio Carroceiro, boa noite, Hélio!
2: Boa noite, amigo Eides! Boa noite, boa noite, boa noite, boa noite, boa noite! Que Deus lhe proteja, meu irmão! Chora, bota! Seu carroceiro topado, chapado, de Penedo Lagoa! Boa noite, Eides! Que Deus lhe proteja, meu irmão! Que Deus lhe dê essa voz para sempre! Meta o aço aí pra cima, a voz desse povão de Penedo! Dos que mereça e dos que não mereça! Chora, bota! Tamo junto!
0: Valeu, meu amigo Hélio Carroceiro, rapaz, chama na bota, meu amigo Hélio, tem gente com a gente no telefone, chegando por aqui, ela, diretamente da cidade de Igreja Nova, Luciete Loss, boa noite.
3: Oi, Eldi.
0: Ui. Boa noite, Lu.
3: Oi, Joe, aqui de novo, oi, Joe.
0: Chovendo por aí?
3: Rapaz, deu uma paradinha, mas tava chovendo aqui também, viu?
0: Boa, aqui também tava chovendo, não sei se ainda tá, né? Agora.
3: Oi?
0: Não sei se ainda tá chovendo, porque eu tô aqui no estúdio, não dá pra ver não. Bastava.
3: Choveu aqui até desde meio-dia.
0: Muita chuva.
3: Deu uma paradinha mais ou menos, eram as 5h30. Chovia, depois parava e assim vai.
0: Boa.
3: Só sei que aqui tá molhado. Meu querido, a em Penedo não é diferente. Aqui em Igreja Nova também, a mesma coisa. As pessoas... O que a gente tem que também perceber, e também a polícia tem que também perceber aqui, que essas coisas de que quando fazem cavalgada, infelizmente essas motos que incomodam as pessoas. Aqui moravam de frente a mim, aqui morava um menino, um autista, né? Hoje ele está morando em Arapiraca, porque também realmente isso incomoda também para... Pra mim mesmo, que sou deficiente visual, não gosto de muita zoada, que qualquer coisa que eu tô me acordando, eu que sou eu, sou deficiente visual, isso me incomoda, imagine, para as pessoas que é autista, pelo amor de Deus.
0: É verdade, Lu, é verdade.
3: Também as pessoas que moram aqui, né, senhoras, moram por aqui também, a gente é insuportável. Primeiro, deveria ter uns veterinários para estar guiando a cavalgada. Porque se um cavalo passar mal, pelo menos um veterinário

0: dali. E o segundo, a polícia, com certeza, tem que tomar as devidas providências.
1: Positivo, né? É verdade.
0: Porque essas maloqueiragens, isso eu falo mesmo também, eu não tenho um rabo preso não, não tenho medo não. Essas maloqueiragens, quando fica esse patoco horrível, fica esse bem, parecendo que está tendo tiroteio, essa palhaçada aí que deveria também proibir esses negócios de não ir moto. A verdade é essa. E a cavalgada? É motosada, motocicletada, alguma coisa assim. Porque eu acho assim, que é cavalgada, é cavalgada. Não é esses palhaçados, esses papoucos horrível incomodando as pessoas.
1: Verdade, Lu. E há muito tempo que a gente vem batendo aqui na mesma tecla, né? O nome já diz, é cavalgada, que de que é cavalo.
0: Com certeza.
1: Quer acompanhar a cavalgada? Vai olhar a saída da cavalgada e depois vai esperar a chegada. Quer ir de moto? Eu sou contra. Mas quer ir? Vá e respeite. Pra
0: agora,
1: que esses barulhos?
0: Não esses papo corrido, não, que se incomoda o ouvido de cada um. Isso incomoda senhoras, isso incomoda crianças, mulher de resguardo, pessoas que é autista. Poxa, pelo amor de Deus, isso é coisa mais insuportável. É que eu não suporto, eu tapo meus ouvidos, porque eu já não gosto de bomba. Eu, que sou eu, já não gosto de bomba. Não foi proibido, repare só, Eudes, não vou tomar muito seu tempo não, mas não já foi proibido a questão da festa junina no São João, a questão dos estampidos.
1: Proibido no nosso
0: não
1: estado.
0: Proibido.
1: É proibido no nosso estado.
0: Por que não proibir a questão dessa cavalgada com moto?
1: Na verdade, Lu, é proibido também, né? Mas tem que se fazer cumprir a lei, né? E falta
0: a
1: fiscalização.
0: Polícia, com certeza. Pessoal, meus amigos, as autoridades, né? Tem que tomar devidas providências à questão das pessoas que andam...
1: Sem capacete, desabilitada, né?
0: Sem
1: escapamento adulterado.
0: Isso.
1: É fazer fiscalização, eu sei que é muita gente pra polícia fiscalizar. Mas eu tenho certeza, se pegar uns 3 ou 4, o resto de um corre, ninguém fica. É, a verdade é essa. A verdade é essa.
0: Eu tenho um pequeno detalhe também. O pessoal tava discutindo muito sobre também, sobre a questão dos ônibus, né?
1: Isso.
0: É, realmente sobre os ônibus, as pessoas com certeza entendem. Eu já peguei muito, pra falar a verdade. A questão dos ônibus tem que também dar uma melhoradazinha também, gente. Porque o certo, se não tiver ônibus comum, bota pelo menos um micro-ônibus também. E o rapaz que tava falando aí tá certo. Aquele rapaz que diz, vai Corinthians.
1: É o Vinícius.
0: É. E ele tá certo, porque tem pessoas, porque os táxis cobram dinheiro absurdo. Eles cobram dinheiro absurdo, gente. Eu digo a vocês, porque também isso já aconteceu várias vezes comigo também, né? Eu não vou mentir, porque como eu sempre gostava muito de andar indo pra casa dos amigos, eu sou assim. Até mesmo eu casado eu vou pra casa dos amigos.
1: Ó, Manuel, vai deixar, é? Manuel.
0: Na casa dos amigos, a gente se entende.
1: Resolva isso aí, Manuel.
0: Até hoje eu deixei. Entendeu, meu querido? E os ônibus aqui, eu disse? E aqui, Igreja Nova? O que é que a gente fala? Sobre a questão de quando a gente quer viajar, os ônibus não podem entrar aqui no Riacho Doce. Os ônibus não podem entrar aqui em qualquer canto nenhum. Vem cá, e pra gente viajar, a gente tem que ir pra subir na rua do cemitério? Essa polêmica que eu, infelizmente, eu tenho que... Minha língua tava coçando. Pessoal, por favor. A gente também precisa de viajar aqui. O pessoal daqui de Igreja Nova não tem que ficar calado, não.
1: É verdade.
0: Mesmo
1: Ô, Lu, deixa eu dar minha opinião sobre os ônibus de Penedo.
0: Pode falar.
1: Os ônibus de Penedo, antes... Há muitos anos atrás, quando só eram os taxistas, dava para ele rodar bem, né? Não tinha desculpa de ter carro antigo, né? Faltando um pouco de manutenção. E não tinha desculpa, né? Eles ganhavam dinheiro. Mas hoje, infelizmente, né? Infelizmente por eles, né? Infelizmente para a população de Penedo e também para os motoristas de aplicativo. Hoje temos muito motorista de aplicativo aqui em Penedo. vários, é, vários aplicativos, é, moto de aplicativo, moto taxista. Então, é, diminuiu bastante a quantidade de ônibus, de, quer dizer, de cliente e passageiro para ônibus. Então, para você, só você descer lá no centro e voltar em um ônibus, você gasta muito óleo, né? Você gasta muito. E às vezes eles vão batendo e sobe batendo, entendeu? Aí como é, como, pelo amor de Deus, como é que vai dar manutenção num ônibus desse se não ganha dinheiro? É muito difícil. É uma situação difícil, né? É, entendo também a indignação da população, que realmente quer andar no conforto.
0: Eu tenho até pena também deles.
1: Quer andar no conforto, quer andar bem, que tá pagando, né? Não é de graça, tá pagando, quer andar bem. Eu entendo a população, mas também eu entendo o lado deles. Eu acho que as autoridades têm que olhar um pouco para esses motoristas, para esses empresários aqui da nossa cidade, né? Não só do Penedo, eu acho que tem isso aí no Brasil todo.
0: É no Brasil todo,
1: né? Realmente, a situação para os empresários de ônibus aqui em Penedo tá muito difícil. Tá muito difícil depois dos aplicativos.
0: Sem contar que é ônibus velhos, né?
1: E isso.
0: Ainda.
1: Não consegue, ainda. Não consegue não trocar de ônibus, não. Não consegue porque não tem dinheiro, Lu.
0: Olha isso, tá vendo que absurdo?
1: É, não tem dinheiro, fazer o quê? Não tem cliente, não tem dinheiro. Você pode olhar, às vezes o ônibus passa vazio descendo aqui, depois sobe vazio, entendeu? É muito difícil para eles.
0: E corre em risco.
1: E corre em risco, é verdade.
0: A vida deles que corre em risco, porque os motoristas também é gente.
1: Eu mesmo, se for descer hoje, é claro que eu vou chamar um motorista de aplicativo.
0: Eu vou chamar ele.
1: Ou um motorista de aplicativo, ou um táxi. Qualquer um dos dois. Eu não vou descer de ônibus. Porque vale a pena você pagar.
0: É outra coisa.
1: Oi?
0: Toda a gente, não é porque ligar a banda também não, sabe?
1: Uhum.
0: A gente pode chamar uma pessoa, é outra coisa.
1: Não, e hoje os aplicativos, o preço está muito acessível, entendeu?
0: Uhum.
1: Qualquer aplicativo, não estou falando de aplicativo A, aplicativo B, não. Hoje, Penedo, claro, tem acho que 3 ou 4 aplicativos aqui na nossa cidade.
0: Isso, é verdade.
1: E o preço tá bastante acessível. Né? Você, às vezes, você da Vila Matias vai lá pro centro, você paga R$9, pega uma promoção, paga R$7.
0: Isso.
1: Às vezes paga até menos quando pega uma promoção. Aí... complica, né?
0: Complica até demais. Aí, meu querido, sobre esse negócio que eu ainda vou continuar batendo um pouco na tecla, é sobre a questão desses ônibus, que infelizmente eu pegava muito o ônibus aqui no Águia Branca, né? Pegava muito na estrada Riacho Doce, subindo a casa da minha tia. Infelizmente eles não param mais porque tem que comprar passagem e ainda mais comprar em outro lugar. Por exemplo, pegar no H, ou no H, ou no na rua em frente, pertinho do cemitério, subindo a rua São Francisco. Agora, eu acho isso uma coisa absurda. Por que não coloca um transporte mais decente se não quer um transporte grande? Né? Porte grande, se não quer que pegue as pessoas aqui, porque muita gente também viaja. Eu mesmo vou muito a Aracaju.
1: Verdade.
0: Eu acho assim, que se ninguém tem coragem de falar, pois eu tenho coragem de falar. Não tenho medo, não.
1: Boa, Lu. E o microfone está aberto para você.
0: Viu? Eu não tenho pessoal de Igreja Nova, não tenho rabo preso com ninguém, não. Não tenho medo, não. Porque o pessoal que tem que tomar devidas providências. A questão dos ônibus deveria também, ou então a van, acaso entrar. Não tem problema nenhum. As pessoas também precisam de viajar.
1: Pronto, não é de graça, é pago.
0: Se fosse de graça, não era eu.
1: Uhum.
0: Era outra coisa.
1: Lu, minha amiguinha, a gente passou um pouquinho do intervalo comercial. A gente precisa ir para o intervalo, senão a Milene liga para mim.
0: Era só pequeno meu desabafo.
1: Ela liga para mim aqui e dá uma chamada em mim. É melhor a gente ir para o comercial para mim não levar essa chamada da Milene. Viu?
0: Tá bom, era só esse pequeno desabafo, meu. Vou tomar muito seu tempo, não. Tchau.
1: Valeu, Lu. Obrigado, boa noite. Tchau. Obrigado pela participação, minha amiga Lula, da cidade de Igreja Nova. Olha só, pessoal, 19 horas e 48 minutos. A gente vai ao intervalo comercial, mas a gente volta já já. Olha só, a gente vai falar sobre um acidente, né? Que teve vítima fatal. Um homem de 51 anos morreu aqui em Penedo. Iremos falar um pouquinho também sobre a irresponsabilidade no trânsito, né? Já já a gente volta, não sai daí. Não sai daí não, que hoje eu tô com a língua afiada.
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1: De volta aqui com Ronda na Grande Rio pela 99.1. A rádio mais ouvida, né? Do Baixo São Francisco Alagoano e do Baixo São Francisco Sergipano. A rádio que abre o microfone para você poder falar. A rádio que não escolhe quem vai falar. O que exigimos aqui é respeito. Respeito às pessoas, respeito às autoridades, né? Quer fazer sua reivindicação? O telefone é o 3551-6600. Esse é o WhatsApp da Grande Rio FM e também o fixo. Quer ligar? Também pode ligar direto que a gente coloca no ar. Aqui não tem filtro. Agora ligue sabendo que você tem que respeitar as pessoas. Faça a sua reivindicação respeitando sempre o próximo, seja ele autoridade ou não. Respeito acima de tudo. 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Tem gente com a gente aqui no WhatsApp, vamos botar os áudios que estamos falhando, né? Vamos ver quem chega por aqui primeiro. Boa noite.
2: Boa noite. Eu disse, é o Cláudio de São Sebastião.
1: Meu amigo Cláudio.
2: A programação sua. Mandando uma pergunta ao programa seu. E mando para a Lu e sua esposa dela na Igreja Nova. E Antônio Silva e toda a equipe da que faz a Grande Rio.
1: Valeu, meu amigo. Valeu, meu amigo. Lá diretamente da cidade de São Sebastião, ouvindo o programa da gente. Não perde o programa. E chegando também ele, Maciel, também vizinho aí de São Sebastião, da cidade de Junqueiro.
3: Boa noite, Rádio Godier. Boa noite, meu amigo Ed Alves. Tô ligado nesse programa, sendo esse programa maravilhoso. Programa nota mil. No estado de Alagoas, Rádio Godier FM 99.1. Tô ligado todas as noites aqui nessa rádio maravilhosa. Esse programa assim é tapado. Tá ligado lá em Junqueira, é o Nildo Mototáxi. Eu pego o seu programa seu aí. Maciel aqui de Junqueiro. É gatinho que entra no meu WhatsApp. Telefone liberado. WhatsApp liberado. Moleque que eu não compromisso sério, né? Já tem várias ideias, mas aqui quero nada com a vida, né? Eu quero mulher que queira um negócio sério, né? Não é de enrolada nem. Negócio sério.
1: Pois é, mulherada. Quer o Maciel? Quer conversar com ele? Entre em contato com meu amigo Maciel. Ele está à procura de um grande amor. Já faz tempo e não aparece ninguém. Por favor, fale com o Maciel. O telefone dele é 829-9110-6672. Esse é o Maciel à procura de um grande amor. O nosso programa é assim, minha filha. É tudo. Fale tudo aqui.

E acidente entre moto e carro deixa homem de 51 anos morto na parte alta de Penedo. Um grave acidente de trânsito acabou ceifando a vida de um homem no final da noite deste domingo. O sinistro aconteceu na rodovia Engenheiro Joaquim Gonçalves, na parte alta de Penedo. De acordo com as informações divulgadas sobre o caso, uma motocicleta Honda CBX200 de placa HZW4551 e o veículo Honda Fit colidiram violentamente nas imediações do Instituto Federal de Alagoas. Com a força do impacto, o motorista Edson Conceição de Oliveira, de 51 anos, sofreu ferimentos graves. Uma equipe do Corpo de Bombeiro foi acionada, mas o homem não resistiu aos ferimentos e veio a óbito no local. As circunstâncias que provocaram o acidente deverão ser investigadas pelas autoridades competentes. Recebemos esse vídeo, né, do acidente e postamos lá na página Honda Penedo. Quem quiser dar uma olhadinha lá no acidente, pode dar uma olhadinha e vocês vão entender o que eu quero falar agora, né? Vocês vão entender o que eu quero falar agora. Essa notícia, né? Essa notícia, ela nos entristece profundamente. Mais uma vida, ela foi perdida no trânsito de Penedo. Mais uma família amanheceu vivendo a dor da despedida. Uma dor que nenhuma palavra ela consegue aliviar. Nós acabamos de trazer essa informação sobre esse grave acidente. Antes de qualquer coisa, é importante dizer que a Polícia Civil vai investigar o caso. A perícia, ela vai apontar exatamente o que aconteceu, quem teve responsabilidade e quais foram as circunstâncias dessa colisão. É assim que deve ser. Ninguém pode ser condenado antes da conclusão das investigações. Mas é algo, na verdade, há algo que nós podemos discutir desde já. A imprudência no trânsito. Infelizmente, ela continua tirando vidas todos os dias. Seja por excesso de velocidade, por desrespeito à sinalização, por uma conversão feita sem atenção, pelo uso de celular ao volante, ou pela mistura de álcool e direção. Tudo isso aumenta o risco de tragédias. E existe outro ponto que também precisamos, que precisa ser tratado com responsabilidade. Já circulam, né? Relatos de que o motorista do carro teria ingerido bebida alcoólica antes do acidente. Inclusive, há áudios sendo compartilhado com essa informação. Áudios de uma pessoa que se diz sobrinho do condutor do carro. Porém, é importante deixar claro que essa informação precisa ser confirmada pelas autoridades. Cabe à Polícia Civil apurar os fatos e verificar se realmente houve consumo de bebida alcoólica e se isso teve alguma relação com o acidente. Agora, independentemente deste caso específico, uma coisa é incontestável: bebida e direção não combinam. Quem bebe e decide dirigir assume o risco de matar. Não coloca apenas a própria vida em perigo, mas também a vida de pessoas inocentes que estão voltando para casa, trabalhando ou simplesmente transitando pela cidade. Se, ao final das investigações, ficar comprovado que houve
ingestão de álcool e que isso contribuiu para essa tragédia, estaremos diante de mais uma morte que poderia ter sido evitada. E isso é muito revoltante, porque uma decisão tomada em poucos minutos pode destruir famílias para o resto da vida. Nós precisamos mudar essa cultura de achar que não vai acontecer comigo. Acontece. Acontece sim. E quando acontece, não existe volta. Uma família perde o pai, um filho, um irmão, um amigo. Os sonhos são interrompidos e fica apenas saudades. Por isso, eu faço um apelo a todos os nossos ouvintes, a você que está aí do outro lado do rádio. Respeitem a lei de trânsito. Não dirijam após consumir bebida alcoólica. Respeite o limite de velocidade, a sinalização, a preferência. Se beber, entregue a direção a alguém que tenha não tenha bebido. Ou utilize motorista por aplicativo ou um táxi. É uma escolha simples que pode mudar a história de uma vida perdida. Eu digo isso, pessoal. Eu digo isso. Mas eu já bebi e dirigi. Isso tem muito tempo. Já bebi e dirigi, já fui irresponsável. Coloquei vida de pessoas em risco e a minha também. Mas graças a Deus desse mal, esse risco eu não corro mais. Graças a Deus, né? A gente quando é jovem, às vezes não pensa direito. A gente vai ficando um pouquinho mais maduro e vai aprendendo. Hoje jamais eu faria um negócio desse. Que Deus conforte o coração da família do Edson, né? Conhecido popularmente como Neguinho do Velho Chico. E que este caso ele sirva como um alerta para todos nós. O trânsito ele exige responsabilidade, consciência e respeito. Uma imprudência ela pode durar apenas alguns segundos, mas as consequências podem marcar muitas vidas para sempre.

0: 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Um abraço para o amigo Edson, no bairro Vitória, Dona Petrúcia, lá na Fernando Peixoto, que não perde o programa da gente. A Rita aí no da Tupinambás, um abraço Rita. A Dona Neide também, na Fernando Peixoto. Deixa eu ver quem está faltando mandar um abraço para a Iris, lá do Beco do Hospital, e seu esposo Jackson. Para o senhor Gilvan e o pai dele, senhor Geraldo. Mandar um abraço para o irmão do Edson, né, o Sinésio, acabou de falar com a gente aqui sobre uma situação, né, que eu até me enchi de orgulho, porque ele me viu uma foto magrinho, né, disse, rapaz, tá magrinho, já dá pra voltar a jogar bola do meu lado, ó, tá vendo aí, ó, tá vendo aí, tô magrinho, tô fininho, é muita dedicação. Manda um abraço pro seu Carlinho do Campo Redondo, seu Lila do Peixe, Zé Padeiro, um abraço pra todo mundo, quem eu tô esquecendo, me desculpe, viu, hoje tá sendo muito corrido. 20 horas e 13 minutos, a gente vai ao intervalo comercial, mas a gente volta já já com mais Honda na Grande Rio. Um abraço novamente, meu amigo Flávio, lá na Marituba do Peixe, né? Meu amigo Flávio, logo, logo chego por aí pra comer uma galinha, viu? Um abraço, Flávio.
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16: De volta aqui com o Ronda na Grande Rio, né? Muita informação chegando pra você. Seja bem-vindo pra você que tá chegando agora, né? Quase no finalzinho do programa. Meu amigo Valdério chegando por aqui, mandando o áudio dele. Boa noite, Valdério.
17: Boa noite, meu amigo Eudes. Tô aqui na Travessa Frei Damião, na sua escuta, viu? Tô aqui na sua escuta aí, o Tonho da Medida, o Jupira, viu? Dê um alô aí pra Lu, Igreja Nova, o Chama na Bota e o Zé Padeiro, viu? Que estão falando, estou falando o meu nome e eu falo o nome deles.
16: Tá vendo aí? Tá sendo cobrado vocês, pessoal. Falem do nome do Valdério, viu? Um abraço para vocês aí na frente de Amião. Meu amigo da medida também aí, gente da melhor qualidade, ouvindo o programa da gente. Pessoal, tudo isso, Sucupira, todo mundo aí da Travessa Frei de Amião. Tem uma latinha aí no meio, que eu sei que tem. Eu sei que tem, nesse clima frio, tem uma latinha aí. Meu amigo Wagner, né? Mandando aqui já o boa noite dele, né? É uma semana abençoada para todos e que Deus abençoe sempre. Chegue já no finalzinho do programa, mas o importante é não deixar de ouvir. É verdade, meu amigo Wagner, é verdade. Sempre que dá, o cara escuta, né? A pessoa escuta, nem sempre a gente está disponível para escutar um programa de rádio. Mas muito obrigado, viu? Muito obrigado pela sua audiência, né? Sempre que pode, você está ouvindo o nosso programa, o Wagner, que é da VL, né? Da lanchonete lá no Vale do Marituba. Frente à Praça do Velho Chico ali.

0: 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Aproveitar e mandar um abraço pro meu amigo e irmão Marcelo Monteiro, ele que é o gerente, né? O gerente lá do Super Santos Supermercados. Um abraço, meu amigo, um abraço para você, né? Que Deus possa abençoar o seu dia e do Abraão, que é o proprietário do Super Santos Supermercado. Tem uma pessoa ligando aqui para mim, eu fui atender, eu acho que eu desliguei ou ela desligou. Deixa eu ver aqui, acho que foi ela mesmo que desligou. Ah, tem áudio aqui da Daniela, né? Daniela Patrícia. Vamos ouvir o áudio da Daniela, boa noite.
1: Eu tô aqui na escuta, viu?
0: Oi.
1: Quem tá falando aqui é a Daniela da Vila Matia, viu?
0: Minha amiga, boa noite. Minha amiga Daniela.
1: Tô aqui na escuta do seu programa, viu?
0: Aê, minha amiga Daniela, eu vou dizer qual é a rua, viu? Doutor Machado de Lemos. Diga que eu tô errado? Tá certo, eu tô certo. Ali naquela rua ali, em frente ao supermercado Vital. Um abraço pra você, Daniela, e pra toda a sua família. Que nosso Senhor Jesus Cristo possa abençoar todos vocês. Chegando por aqui também, aqui, Maurício Barbosa. Boa noite, Eudes. Estou ouvindo o Ronda na Grande Rio, né? Muito obrigado, meu amigo Maurício. Um abraço para você, para toda a sua família. Que nosso Senhor Jesus Cristo possa abençoar todos vocês.

Mandar um abraço aqui pro meu primo Caio Ragner, né? Ele que é policial militar aqui da cidade de Penedo, morador do bairro Bititinga, né? Filho da Titinha de Leuza. Um abraço pra você, meu amigo Caio Ragner. Mandou uns áudios aqui pra mim. Escuta já, meu primo. Escuta já, viu? 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Um abraço pro amigo Alisson, que também tá magrinho, tá emagrecendo o Alisson. 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

Homem é esfaqueado na Vila Matias, em Penedo, e transferido em estado grave para o hospital de Arapiraca. O homem foi socorrido em estado grave após ser vítima de um ataque com arma branca durante a madrugada desta segunda-feira, 3 de agosto, na Vila Matias, bairro do Constantino, em Penedo. Segundo informações divulgadas pelo 11º Batalhão de Polícia Militar, a guarnição realizava rondas quando foi abordada pela vítima, que apresentava intenso sangramento e pedia ajuda. O homem informou apenas que havia sido atingido por golpes de faca na região do abdômen e nas costas, mas disse não saber identificar o autor nem explicar a motivação da agressão. Os policiais prestaram socorro imediato, encaminhando a vítima para a unidade de pronto atendimento de Penedo. Após a avaliação médica, foi constatada a gravidade dos ferimentos, sendo necessária a transferência para o Hospital de Emergência do Agreste, em Arapiraca, onde o paciente recebeu atendimento especializado. Até o encerramento da ocorrência, a autoria e a motivação do crime permaneciam desconhecidos.

0: Penedo resultou na apreensão de um adolescente por ato infracional análogo a porte de entorpecente e na responsabilização do proprietário de uma motocicleta por permitir que um condutor sem habilitação utilizasse o veículo. De acordo com informações do 11º Batalhão, a equipe recebeu percebeu uma motocicleta realizando manobras bruscas e ao notar a presença da polícia. Os ocupantes estavam sem capacete e o veículo apresentava escapamento adulterado. Após acompanhamento tático, os militares realizaram a abordagem e encontraram 6 papelotes, substância análoga à cocaína, com o passageiro que era menor de idade. O adolescente foi conduzido ao CISP de Penedo acompanhado da mãe. Durante a ocorrência, os policiais também verificaram que o condutor não possuía carteira nacional de habilitação. O proprietário da motocicleta foi autuado por entregar veículo a pessoa não habilitada, conforme prevê o Código de Trânsito Brasileiro. 8h36, a gente vai novamente ao intervalo comercial e volta com a última parte do Ronda na Grande Rio.
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4: Você sabia que o moca é um dos mais saborosos tipos de café? É feito a partir de um tipo raro de grão. Ocorre quando apenas uma semente forma-se dentro do fruto do café. E o único grão concentra todo o nutriente da polpa do fruto, por não ter de reparti-lo com outro grão. Assim, fica com sabor mais concentrado e seu formato regular permite uma torrefação mais uniforme. Os mocas são conhecidos ainda como frutos machos ou caracóis.
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9: Estamos de volta com o

volta aqui com Ronda na Grande Rio, começando essa parte, agora a última parte do nosso programa, mandando um abraço todo especial para o meu amigo Antônio Silva, rapaz. Pois é, Antônio, deixei o microfone ligado. Mas eu vou explicar, né? Primeiro eu vou ler a matéria, uma matéria aqui, e vou explicar toda a situação da minha indignação.

0: Polícia Militar prende suspeito de integrar facção criminosa em Piaçabuçu. Uma operação da Polícia Militar resultou na apreensão de 4 armas de fogo e na prisão de um homem suspeito de integrar a uma facção criminosa na noite deste domingo em Piaçabuçu. A ação teve início após informações do setor de inteligência apontarem que indivíduos armados circulavam no povoado Pontal do Peba. Durante as diligências, um veículo com as características informadas foi localizado e abordado. No porta-malas, os militares encontraram a balaclava, 3 balanças de precisão e uma chave de residência. Com a autorização de um dos abordados, a equipe foi até o imóvel indicado, onde localizou 2 revólveres, 1 pistola, 1 espingarda, todas municiadas, além de uma porção de substância análoga a entorpecentes. Ainda conforme a PM, um dos suspeitos assumiu a posse do armamento e declarou fazer parte de uma facção criminosa com forte atuação em Coruripe e região, afirmando que aguardava as armas em razão de um conflito entre organização criminosa. Todo o material apreendido, o veículo e os envolvidos foram encaminhados à delegacia para os procedimentos legais cabíveis. Eu tava falando com um cidadão aqui, né? E acabei deixando o microfone aberto. Mas eu tava falando sobre essa situação aí de Piaçabuçu. Era sobre isso mesmo que a gente tava falando. A Polícia Militar faz seu trabalho, o serviço de inteligência ele investiga. As equipes vão pra rua colocar a própria vida em risco. Apreende arma de fogo, drogas, retira o criminoso de circulação. Mas aí vem uma pergunta que muita gente faz: até quando isso vai continuar acontecendo? Até quando? A polícia encontrou 4 armas de fogo municiadas, drogas, balança de precisão e outros materiais ligados ao crime, balaclava. Um dos envolvidos assumiu a posse do armamento, foi preso e apresentado à justiça. Pois bem, hoje, após passar pela audiência de custódia, ele foi colocado em liberdade. E é justamente aí que começa a indignação da população e a minha. Não estamos criticando este ou aquele juiz, nenhum caso específico. O que precisa ser debatido é o sistema. As leis brasileiras precisam ser discutidas e, quando necessário, modificadas pelo Congresso Nacional para dar uma resposta mais efetiva à sociedade. O cidadão de bem olha uma notícia dessa e se pergunta: vale a pena o policial arriscar sua própria vida? Vale a pena todo o esforço da investigação, das diligências e da prisão, se em muitos casos a pessoa deixa a delegacia ou o fórum com menos de 24 horas. Quem vive nas comunidades sabe o medo que isso gera. Muitas vezes, testemunho deixa de denunciar por receio de represária. Famílias ficam inseguras. A sensação de impunidade aumenta e isso acaba abalando a confiança da população no sistema de justiça. É claro que toda pessoa tem direito garantido perante a Constituição. Existe o princípio da presunção de inocência. Existe o devido processo legal, e isso deve ser respeitado. Mas também é legítimo que a sociedade cobre leis mais eficazes para combater a criminalidade e proteger quem trabalha e vive honestamente. Coruripe vive, né, uma guerra de facção. Coruripe vive uma guerra de facção. A polícia militar está fazendo trabalho de prevenção na fronteira. Na fronteira de Piaçabuçu, na fronteira aqui de Penedo com Coruripe, para não deixar essas facções se instalarem aqui na nossa cidade. Essa prisão no Pontal do Peba é reflexo de um trabalho preventivo pelo 11º Batalhão, com ordem de Major Gesso, que é o comandante geral. Está de parabéns da Polícia Militar. Está de parabéns. Agora, quando alguém é preso com arma e droga, balaclava para matar. A população, ela espera que casos, que o caso ele seja tratado com rigor. Com rigor. Quando a pessoa é colocada em liberdade, logo em seguida, é natural que surjam questionamentos. Esse debate, ele precisa acontecer de forma séria. Ó, é responsável e respeitoso. Tem que respeitar, a verdade é essa. Nós continuaremos mostrando os fatos, dando voz à população e acompanhando cada caso. Viu? E queremos ouvir você amanhã. Hoje não dá mais tempo. Na sua opinião, as leis brasileiras elas precisam ser mais rígidas? A audiência de custódia, da forma como funciona hoje, atende os interesses das sociedades ou precisam passar por mudança? Amanhã iremos abordar esse assunto, porque já é 8 horas e 55 minutos. Precisamos nos despedir. Do programa, nos despedir de você, nosso ouvinte fiel, que todos os dias está aqui com a gente, acompanhando o nosso programa. Mandar um abraço pro meu amigo Antônio Silva. Quando eu recebo uma mensagem dele aqui do programa, eu fico muito feliz. Um cara que nem o Antônio Silva, escutando o meu programa, é sinal de que eu estou melhorando cada dia. Porque eu mesmo sou aluno do Antônio Silva. Eu escuto o programa dele de meio dia às duas. Porque com o Antônio também não tem papo na língua, não. Não tem politicagem. Né? É um programa sério em defesa da população. Todos os dias, do meio-dia às 14 horas, tem a Voz da Cidade. E eu escuto todos os dias. Quando eu não posso, né, não dá, infelizmente acontece. Mas sempre que eu posso, na maioria das vezes eu posso, eu escuto meu amigo Antônio Silva. Pessoal, 20 horas e 56 minutos, fim do Ronda na Grande Rio por hoje, né? Mas só por hoje. Já estamos de volta, amanhã a partir das 19 horas, com muita informação e vamos debater esse assunto sobre a audiência de custódia, sobre as nossas leis, né? Que elas precisam sim ser mudadas. Não adianta a gente estar aqui falando mal da justiça, não, que a justiça não tem culpa, não, pessoal. Muita gente critica a justiça, mas ela não tem culpa, não. Ela só cumpre a lei. Cumpre a lei e ela tem que ser mudada. Essa lei ela tem que ser mudada o mais rápido possível, porque senão, essas facções vão tomar conta do Brasil. Pode ter certeza disso. Meu amigo Antônio Silva mandando outra mensagem, né? Valeu, meu irmão, grato pela referência. Antônio, você é minha inspiração, cara. Olha aqui, chegou até mensagem pra você agora, Maurício Barbosa, né? Que diz, homem de bem, Antônio Silva. Olha, chegou até uma mensagem pra você, viu, cara? Muito obrigado mesmo. Sempre que posso, eu escuto seu programa e agradeço por ouvir o programa Ronda na Grande Rio. Pessoal, boa noite. Que nosso Senhor Jesus Cristo abençoe sua noite e amanhã também. Sua, da sua família, de nossos ouvintes. Do Brasil, né? Nossa Senhora cubra com o manto sagrado o nosso Brasil e nos defenda de todo mal. Fiquem agora com a Voz do Brasil e em seguida tem a sequência musical.
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2: Olá, boa noite.
3: Boa noite para você que nos acompanha em todo o país.
2: Segunda-feira, 3 de agosto de 2026.
3: Vamos ao destaque do dia.
2: Agosto Dourado.
3: Mês reforça a importância do aleitamento materno para a saúde do bebê. Graziele Bezerra.
4: O leite materno é o alimento mais completo para os bebês. E até os 6 meses de vida, eles não precisam de mais nada.
2: El Niño causa fortes chuvas e secas severas em regiões do país.
3: Cidades em emergência ou calamidade podem solicitar recursos federais para ações de defesa civil. Luana Karen.
5: A ajuda pode vir em forma de assistência humanitária, como distribuição de água, alimentos, colchões e kits de higiene. Também pode ser no restabelecimento de serviços essenciais.
2: Pilhas, baterias, eletrônicos, dá para jogar fora no lixo comum?
3: Vamos saber como fazer o descarte correto desse tipo de material na reportagem de Graziele Mendonça.
6: Vale seguir a chamada regra dos 3 R's: reutilizar, recondicionar e reciclar.
2: Hoje na apresentação da Voz do Brasil, Mariana Jungmann e Luciano Seixas.
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2: É no leite materno que o bebê encontra tudo o que precisa: alimento, proteção e afeto.
3: Por isso, todo mês de agosto é dedicado à amamentação e fica conhecido como Agosto Dourado.
2: Nessa Semana Mundial do Leite Materno, vamos lembrar dos desafios e benefícios desse gesto, que é natural, mas nem sempre uma tarefa simples.
3: A iniciativa é coordenada globalmente pela Aliança Mundial para Ação em Aleitamento Materno, em parceria com a Organização Mundial de Saúde e o Unicef.
4: A cor é de leite mesmo, mas tem sabor de aconchego e valor de ouro. O leite materno é o alimento mais completo para os bebês. E até os 6 meses de vida, eles não precisam de mais nada. A coordenadora de políticas de aleitamento materno da Secretaria de Saúde do Distrito Federal, Maria das Graças Cruz, explica o porquê.
7: O bebê até 6 meses, ele tem parte do quebra-cabeça no seu sistema digestivo e as outras peças estão dentro do leite da mãe. E aí, quando ele se alimenta, ele vai formar o seu intestino e vai completar aquele quebra-cabeça de forma que esse bebê tenha uma boa saúde, que não venha ter alergias, que não venha correr risco de ter obesidade, de diabetes e até hipertensão na vida adulta.
4: Todos os anos, a campanha Agosto Dourado reforça a importância do aleitamento materno para a saúde do bebê. A edição deste ano vai além. Destaca o papel da amamentação na segurança alimentar, na redução da pobreza e na sustentabilidade ambiental, como explica Sônia Isoyama Venâncio, coordenadora-geral de Atenção à Saúde das Crianças, Adolescentes e Jovens do Ministério da Saúde.
8: O leite materno é o primeiro alimento que é oferecido para o bebê, garantindo o direito humano, né, à alimentação adequada. Vai também favorecer a garantia da segurança alimentar e nutricional dessa criança, por ser esse primeiro alimento, né, que é oferecido, e também é muito importante para a sustentabilidade do planeta, né, porque ele é um alimento que não vai necessitar de embalagens, o consumo de água para sua produção.
4: Uma forma de apoiar as mulheres que amamentam é por meio da rede de bancos de leite humano brasileira, que é a maior do mundo. O leite coletado é destinado em especial a recém-nascidos prematuros e de baixo peso, internados em UTIs neonatais. Mas os bancos de leite também dão suporte às mulheres que enfrentam dificuldades para amamentar. Mãe de primeira viagem, a militar Renata Lúcio recorreu a uma dessas unidades no Distrito Federal para conseguir alimentar a filha, Betina.
9: Ninguém fala da dificuldade que é a amamentação. A gente acha que é instintivo, que a gente vai ter um bebê e a gente já vai conseguir amamentar, e não é bem assim. A gente tem muitos desafios, é difícil. Tive mastite, eu tive fissura, tive bastante desafios, e o banco de leite foi o que me ajudou, né?
4: A rede brasileira de bancos de leite leite humano conta com 237 bancos e 249 postos de coleta em todo o Brasil. Pelo número 136 do Ministério da Saúde, é possível obter informações da unidade mais próxima da sua casa. Reportagem Graziele Bezerra.
2: Manter a caderneta de vacinação atualizada garante proteção contra doenças graves, prolonga a vida e contribui para um futuro mais saudável.
3: E está na hora de atualizar a caderneta de crianças e adolescentes. Começou hoje e vai até 1º de setembro a campanha nacional de multivacinação.
2: No caso dos bebês, a vacinação desempenha a função de ensinar o corpo em desenvolvimento a se defender de forma segura.
3: E uma das vacinas que mais causam dúvidas é a BCG, que protege os recém-nascidos e crianças pequenas contra as formas mais graves e fatais da tuberculose.
10: Conhecida por deixar aquela famosa marquinha na parte superior do braço direito, ela protege o organismo das formas mais graves da tuberculose, como a tuberculose meníngea e a tuberculose miliar. É a vacina BCG. Ela é aplicada na maternidade ou ainda nas primeiras semanas de vida para prevenir as formas graves da doença entre os pequenos e garantir que o sistema imunológico da criança, ainda em desenvolvimento, aprenda a se defender. Por isso, a enfermeira Emanuela Barros não perdeu tempo e vacinou seu filho logo que saiu da maternidade.
11: Eu recebi a orientação da maternidade, que procurasse o posto de saúde, né, para fazer a vacina. E assim que a gente recebeu alta, eu fui na UBS, fui muito bem atendida, né, e orientada pela equipe. Então foi um processo muito tranquilo, né, de orientação e também de acesso, né, à vacina.
10: A chefe da Unidade de Vigilância em Saúde do Hospital Universitário de Brasília,